0: reduzidos no país. O presidente Lula comentou que a nova linha de crédito dá autonomia aos entregadores, que terão total garantia do governo para conseguir o financiamento.
1: O que é que nós fizemos de novidade? O governo está assumindo o fundo garantidor para que ninguém deixe de emprestar dinheiro para vocês comprar moto por falta de garantia. O governo é a garantia de vocês. Vocês não estão apenas conquistando o direito de ter uma moto. O que a gente tem que ter é o seguinte: a gente está deixando de pagar um aluguel para a gente comprar um patrimônio.
0: Será possível financiar um veículo por beneficiário e os trabalhadores terão 2 meses para começar a pagar, com prazo de financiamento de até 48 meses. E as montadoras poderão oferecer descontos para a compra. As taxas de juros são de 12% ao ano para os homens e 11,5% para as mulheres. Se o trabalhador financiar R$ 21 mil para comprar sua moto, por exemplo, a parcela ficará em cerca de R$ 552. Para o coordenador da Aliança Nacional dos Entregadores por Aplicativo, Nicolas Souza, poder financiar um veículo vai trazer segurança aos trabalhadores.
2: A gente vai poder trocar de moto com mais facilidade, a gente vai poder conseguir comprar a bike elétrica, principalmente os irmãos que entregam de bike aí e que tem poucas condições hoje de trabalhar com saúde, com segurança, pedalando morro acima, né?
0: Podem solicitar o financiamento ciclistas e motociclistas cadastrados como entregadores em aplicativos há pelo menos 6 meses e que tenham realizado no mínimo 100 corridas. E ainda entregadores com carteira assinada que atuem há pelo menos 6 meses na mesma empresa. O ministro do Desenvolvimento, Indústria, Comércio e Serviços, Márcio Elias Rosa, comentou o alcance do programa.
3: Se nós contarmos todos, os seletistas, os de plataforma, nós vamos alcançar 1 milhão de colegas, aí, de companheiros e de companheiras. Todos os dias rodam as ruas de todas as cidades, pequenas e grandes cidades, levando remédio, comida, documento. E essas pessoas que trabalham tanto dia após dia são absolutamente essenciais.
0: A adesão ao MOVE será pelo site gov.br/movebrasil. Após o cadastro, o trabalhador será informado se atende às condições e a partir de 13 de julho poderá procurar a Caixa, o Banco do Brasil ou instituições financeiras habilitadas para a contratação do financiamento. Reportagem Márcia Fernandes.
4: Moradias para quem vive no campo, em comunidades rurais e quilombolas.
5: O governo do Brasil anunciou a contratação de 85 mil moradias pelo programa Minha Casa Minha Vida.
4: Também foi contemplada a modalidade de construção por meio de entidades, como associações e cooperativas.
6: Um total de 85 mil moradias serão construídas por meio do Minha Casa Minha Vida. Destas, 50 mil unidades serão destinadas à modalidade rural do Programa Habitacional do Governo. Atualmente, a iniciativa contempla famílias com renda bruta anual de até R$ 50 mil. Entre os beneficiários estão agricultores familiares e integrantes de comunidades quilombolas rurais. Para Vânia Marques, presidente da Confederação Nacional dos Trabalhadores Rurais e Agricultores Familiares, as novas moradias representam reconhecimento para o povo do campo.
7: Garantir moradia digna para as famílias do campo é reconhecer a contribuição para o país e afirmar que ninguém pode ser deixado para trás.
6: Outras 35 mil moradias vão atender a beneficiários do Minha Casa Minha Vida, a entidade, em 218 municípios brasileiros. Esta linha do programa federal é voltada para famílias de baixa renda organizadas por entidades privadas sem fins lucrativos que, em alguns casos, também auxiliam na execução das obras e no suporte técnico dos projetos. O presidente Lula garantiu que mais recursos podem ser liberados para esse tipo de parceria.
8: A única coisa que vocês precisam é que a gente tenha confiança em vocês e respeito que vocês darão conta do recado. Portanto, Se preparem, porque quanto mais casa vocês fizerem, quanto melhor for a qualidade da casa que vocês fizerem, mais vocês vão ter direito de ter mais casa para fazer.
6: O ministro das Cidades, Vladimir Lima, reforçou que as duas modalidades do programa Minha Casa Minha Vida, Entidades e Rural são importantes porque a participação da população é protagonista na solução de problemas habitacionais.
9: Somente por intermédio dessas entidades conseguimos chegar na zona rural e oferecer moradia digna aos brasileiros do campo. São empreendimentos que de fato vão transformar a vida das famílias e dar dignidade para as famílias aí que esperam tanto tempo por uma casa para morar.
6: O governo do Brasil prevê investimento total de 10 bilhões de reais nesta nova seleção habitacional. Os recursos serão liberados através do Fundo de Desenvolvimento Social. O governo do Brasil também anunciou a liberação de 1 bilhão de reais em crédito e instalação, que é destinada à construção e reforma de casas para famílias assentadas e comunidades quilombolas, que fazem parte do Programa Nacional de Reforma Agrária. Reportagem Gabriela Noronha.
5: De um lado, imóveis ociosos da União, como prédios públicos em regiões centrais das grandes cidades, ou áreas que já foram rurais e hoje viraram a casa de muita gente nas periferias pelo país.
4: De outro lado, famílias que precisam dos títulos de propriedade das suas casas ou de um apartamento para morar. Prefeituras que precisam de espaço para equipamentos públicos.
5: Para fazer esses dois universos se encontrarem, o governo do Brasil criou o programa Imóvel da Gente.
4: Mais cedo, nós conversamos com a secretária de Patrimônio da União, Carolina Stuck, sobre esse trabalho. Acompanhe a entrevista. Secretária Carolina Stuck, muito boa noite. Vamos começar falando do programa Imóvel da Gente? Ele tem feito, né, uma transferência dos imóveis ociosos do governo federal para fins sociais, como habitação, por exemplo. A senhora pode explicar melhor para a gente como é que funciona o programa e para que outros fins os imóveis podem ser destinados?
10: Boa noite, Mariana. Boa noite, Luciano. Então, o Programa Imóvel da Gente é uma política de democratização do patrimônio da União. O objetivo dele é transformar imóveis ociosos ou subutilizados em políticas públicas. Então, é fazer com que esses imóveis públicos cumpram a sua função social, ambiental e econômica, tentando atingir, né, chegar diretamente à população, transformando esses imóveis em equipamentos públicos. O programa prioriza quatro áreas de ação, né? A primeira delas é a habitação de interesse social, numa forte parceria com o programa Minha Casa Minha Vida, nas suas várias modalidades, mas em especial o programa Minha Casa Minha Vida Entidades. A segunda linha visa fazer a regularização fundiária, que várias áreas da União, historicamente, se transformaram em centros urbanos, foram, né, urbanizadas, a população ocupou essas áreas, e essas famílias não receberam até hoje os seus títulos de propriedade. Então, um dos objetivos é fazer essa regularização, né, esse loteamento, esse parcelamento dessas áreas, para que as famílias possam ter os seus títulos. A terceira área de atuação do programa são as políticas públicas e os programas estratégicos do governo federal. Aqui entra a educação, a saúde, a assistência social, a segurança alimentar, a cultura, enfim, diversos equipamentos, né, tanto equipamentos federais como daqueles que são geridos por estados e municípios, numa parceria com esses entes, para que a gente possa, então, beneficiar ao máximo o atendimento à população. E uma última linha, que são grandes áreas, né, que já foram áreas operacionais, como aeroportos ou rede ferroviária, e que hoje se transformam em equipamentos de múltiplos usos. Né? Essas são as quatro principais áreas aí do programa.
5: E que tipos de imóveis entram no programa? Prédios, fazendas, salas comerciais? Como é que é isso, secretária?
10: Isso. A Secretaria de Patrimônio da União faz a gestão de todos os tipos de imóveis, né? Como vocês citaram, prédios ou terrenos desocupados, às vezes grandes áreas rurais, e cada uma delas vai sendo destinada para uma finalidade para a qual ela tem vocação. Então, tem áreas, né, rurais, por exemplo, que são destinadas ao INCRA para reforma agrária ou que são áreas de ocupação originária dos nossos povos e comunidades tradicionais, às vezes áreas, né, das comunidades ribeirinhas próximas aos rios federais, mas também os prédios, às vezes prédios da própria administração pública federal que acabaram sendo desocupados, que a administração não utiliza mais nos centros das áreas urbanas, e que hoje podem virar moradia, por exemplo, né? Então, a gente tem todos esses tipos de imóveis dentro do escopo de atuação aí do programa Imóvel da Gente.
4: Secretária, a senhora mencionou antes que algumas áreas da União acabaram virando cidades, né? E que o governo faz esse esforço de regularização de titulação dessas pessoas que foram morar lá, né? E ontem o presidente Lula anunciou a destinação de imóveis numa parceria e também com o programa Periferia Viva. Como é que esses dois programas conversam? Como é que vocês trabalham juntos?
10: Perfeito. Então, a SPU fez um trabalho, um esforço muito grande para fazer um mapeamento de todos esses núcleos urbanos informais que existem em áreas da União, para poder fazer esse processo de regularização. Então, quais são as famílias que ocupam? Só que, e precisa para que isso aconteça, dos parceiros locais, dos estados e dos municípios, que são eles que conseguem fazer o projeto de urbanização dessas áreas, o loteamento, mas isso tudo custa caro, né? É preciso fazer o georreferenciamento, é preciso um trabalho social com as famílias para fazer o cadastramento dessas famílias, e nem sempre os entes locais, os municípios têm, né, capacidade de gestão e capacidade financeira para fazer isso. Então, nessa parceria, o Ministério da Gestão e Inovação e o Ministério das Cidades conseguiram fazer uma parceria. O PAC Periferia Viva está investindo 200 milhões de reais para atender, nesse primeiro momento, 91 núcleos urbanos em 45 municípios. Foi isso que a gente anunciou ontem, né? Celebrou alguns desses contratos ontem. E essa parceria é inédita. É a primeira vez que esse recurso para titulação de famílias é destinado exclusivamente para áreas da União.
5: Quantos imóveis já foram repassados para o Imóvel da Gente e qual a expectativa de repasses até o fim do ano?
10: Ontem nós anunciamos, no balanço de maio de 2026, 1.804 imóveis destinados. E ontem, com as destinações de ontem, a gente já chegou a quase 1.900 imóveis. A expectativa é que até o final do ano a gente chegue a 2.000 imóveis, beneficiando aí em torno de 400 mil famílias em centenas de municípios em todos os estados brasileiros.
4: Muito bem, nós conversamos com a secretária de Patrimônio da União, Carolina Stuck. Muito obrigada, secretária, pela sua entrevista à Voz do Brasil.
10: Obrigada a vocês, boa noite.
5: O governo vai investir 160 milhões de reais para fortalecer a economia popular e solidária.
4: Esse modelo econômico tem como princípio a cooperação entre os trabalhadores e a solidariedade.
5: O resultado é uma remuneração mais justa, maior preocupação com o meio ambiente e o fortalecimento das redes locais de fornecimento.
11: Uma cadeia de produção que envolve 5 estados do país com foco na sustentabilidade. Esse é o trabalho da cooperativa Justa Trama, com sede em Porto Alegre, que comercializa itens de vestuário e artigos de enxoval, feitos com algodão agroecológico. Patrícia Ribas, costureira e diretora financeira da cooperativa, explica como é o processo de produção.
12: A plantação do algodão sai do estado do Ceará e do Rio Grande do Norte, vai para Pará de Minas, é feito fio e o tecido vai para Porto Alegre, Rio Grande do Sul, onde é produzida as peças. Rondônia também está incluído porque ela também faz parte com os adereços, botões de cascas de coco e produtos da Amazônia mesmo, né?
11: O dinheiro arrecadado no fim do ano é repartido entre todas as organizações que participam da cooperativa. Esse é um modelo de economia popular e solidária, forma coletiva de organização em que os trabalhadores se baseiam na cooperação e na solidariedade. Para fortalecer iniciativas como essa, o governo vai investir 160 milhões de reais. O anúncio foi feito nesta sexta-feira, durante o primeiro Festival Nacional de Economia Popular e Solidária, realizado no Rio de Janeiro, com apoio do Ministério do Trabalho e Emprego. Fernando Zamban, secretário nacional de Economia Popular e Solidária, explica a que esse dinheiro se destina.
13: Grande parte dos investimentos vem no apoio à melhoria da gestão dos empreendimentos, que é o grande problema, o grande gargalo identificado por esses empreendimentos. A outra parte é investimento, adquirir equipamentos, logística, para permitir que eles tenham mais condições de disputar licitações públicas, acesso ao mercado, colocar o produto no mercado convencional que nós encontramos nas prateleiras, ter produto da economia solidária também disponível para a população em geral.
11: Ainda durante o evento, foi assinada a portaria que institui o segundo Plano Nacional de Economia Solidária, principal instrumento de planejamento estratégico do setor. A carioca Maria Inês de Queiroz Calper faz questão de comprar itens artesanais e contribuir para a valorização de iniciativas ligadas à economia solidária.
14: Primeiro que eu acho mais belo, eu acho o preço mais justo e eu dou realmente valor. Essa coisa do tempo, da dedicação, né, do físico da pessoa, debruçar sobre aquilo e fazer aquele trabalho manual, eu acho isso muito importante.
11: Hoje, há cerca de 30 mil empreendimentos econômicos solidários no país, geralmente na área de artesanato e na produção de alimentos, sendo que a maior parte dessas organizações ainda atuam de maneira informal. Reportagem Natália Koslick.
4: Em uma entrevista à TV Brasil, da Empresa Brasil de Comunicação, o diretor do Programa Nacional de Imunizações, Éder Gatt, explicou sobre a suspensão temporária da vacina contra a dengue do Butantan.
5: A ideia é estudar os casos junto ao Instituto e à Anvisa para identificar possíveis fatores de risco e orientar a população da forma mais segura possível.
4: Mais cedo, nós conversamos com a repórter Natália Koslick para entender o que houve e as providências que estão sendo tomadas. Boa noite, Natália. Vamos rememorar o que houve. A vacina começou a ser aplicada, foi suspensa essa semana, né? Conta pra gente.
11: Boa noite, Mariana, Luciano e ouvintes da Voz do Brasil. A vacina contra a dengue, desenvolvida pelo Instituto Butantan, passou por todos os estudos e testes necessários antes de ser disponibilizada à população. Ou seja, ela seguiu o processo normal das vacinas que são incorporadas para distribuição pelo Sistema Único de Saúde. O que acontece é que quando a escala foi ampliada, foram manifestados aqueles 42 casos de eventos raros divulgados pelo Ministério da Saúde no início da semana. E por isso a decisão pela suspensão temporária do imunizante. Agora esses casos vão ser avaliados individualmente para investigar o que houve com esses pacientes e possíveis fatores de risco que tenham interação com a vacina. Em entrevista à TV Brasil, o diretor do Programa Nacional de Imunizações, Éder Gatt, explicou como funciona esse processo.
15: A gente vai fazer um levantamento assim, quais foram os fatores de risco que levaram essas pessoas a desenvolverem esses agravos, considerando que a maioria, e a grande maioria, não desenvolveu. Porque, eventualmente, nessas investigações, a gente acaba identificando fatores de risco que permitem a gente direcionar a vacina para um grupo e contraindicar para outro. Por exemplo, pode ser desde um uso de medicamento, pode ser desde uma doença que a pessoa tenha, pode ser até mesmo a idade dela. Tudo isso são coisas que a gente precisa avaliar com muito cuidado para tomar a melhor decisão e garantir a proteção da população. Quando a gente vacina em massa, os eventos muito raros aparecem, que foi justamente o que aconteceu.
11: Vale ressaltar que foram notificados 42 eventos em um universo de 500 mil pessoas que haviam sido vacinadas até o momento.
5: Natália, com essa suspensão, o que acontece com as doses do imunizante que já foram distribuídas aos estados e municípios?
11: Luciano, por enquanto essas doses ficam em stand-by, até que haja uma definição definitiva sobre essa análise, que está sendo desenvolvida em parceria com o Instituto Butantan e a Anvisa.
4: Agora, Natália, existe uma outra vacina contra a dengue, do laboratório Takeda, que também foi incorporada ao SUS e que já vinha sendo aplicada em crianças e adolescentes, né? Sei que deve ter muita gente preocupada com isso por aí. Muda alguma coisa no caso desse imunizante?
11: A princípio, não, Mariana. O diretor do Programa Nacional de Imunizações, Éder Gatt, explicou que no caso da vacina do laboratório japonês, não foram encontrados agravos.
15: A vacina do laboratório Takeda, que foi incorporada em 2024, nós já temos quase 9 milhões de pessoas vacinadas pelo SUS, de 10 a 14 anos, e nós fizemos a mesma avaliação com essa vacina e não encontramos nada semelhante até o momento. Então, a vacinação contra a dengue das crianças e dos adolescentes de 10 a 14 anos é feita com outra vacina, e essa outra vacina tem um bom perfil de segurança, uma vez feita conforme os protocolos do Ministério da Saúde.
5: Agora, como evitar que essa investigação acabe gerando desconfiança sobre a eficácia das vacinas em geral?
11: Pois é, Luciano, é exatamente o contrário. Esse episódio deve ser interpretado de forma oposta, na visão do diretor do Programa Nacional de Imunizações. Ele fez questão de ressaltar que todo esse processo da suspensão temporária deve reforçar a confiança das pessoas no trabalho de controle dos órgãos de saúde, já que foi o próprio governo que divulgou os casos e que prestou os esclarecimentos.
15: O Ministério deu toda a transparência para o que foi encontrado. Isso demonstra que as pessoas devem ter confiança no programa e confiança no Sistema Único de Saúde. Porque se nós encontrarmos qualquer problema em qualquer produto que é utilizado na população, nós seremos os primeiros a tomar providência e os primeiros a comunicar.
11: Vale lembrar que a vacina contra a dengue, desenvolvida pelo Butantan, estava sendo aplicada apenas em cidades de São Paulo, Minas Gerais, Ceará e Tocantins. E para quem tomou a vacina nos últimos 21 dias, a orientação do Ministério da Saúde é fazer o acompanhamento em uma unidade de saúde local para observar possíveis reações adversas. Mariana, Luciano.
16: Obrigada, Natália Koslick, pelas suas informações aqui na Voz do Brasil.
5: Termina daqui a pouquinho, às 23 horas e 59 minutos de hoje, as inscrições para o Exame Nacional do Ensino Médio.
16: Esse mesmo prazo vale para quem deseja solicitar atendimento especializado e tratamento por nome social.
5: As provas serão aplicadas nos dias 8 e 15 de novembro em todo o país e são a principal porta de entrada para a educação superior no Brasil, como destacou o ministro da Educação, Leonardo Bacchini.
17: O Enem é muito importante porque é a principal ferramenta de acesso à educação superior no Brasil hoje. Com seu resultado do Enem, você pode acessar o SISU, ou seja, você pode ingressar nas universidades federais, em universidades estaduais, nas universidades públicas do Brasil. Você pode acessar o ProUni, você pode acessar o FIES e muitas universidades privadas também utilizam ao longo do ano a nota do Enem. E agora temos uma novidade, que as universidades federais também, no meio do ano, têm o SISU+, que aproveita também as notas do Enem. Com isso, sua vida muda.
16: As inscrições devem ser realizadas na página do participante, no endereço enem.inep.gov.br/participante.
5: Lembrando que os estudantes concluintes do ensino médio da rede pública também devem acessar esse mesmo endereço para confirmar a participação no Enem e complementar as informações necessárias.
16: A inflação desacelerou no mês de maio, com índice de 0,58% contra 0,67% no mês de abril.
5: De acordo com o Instituto Brasileiro de Geografia e Estatística, os maiores impactos foram dos grupos alimentos e bebidas, seguidos por habitação, cuidados pessoais e energia elétrica.
16: Em 2026, até maio, a inflação é de 3,20%. E nos últimos 12 meses, a alta no custo de vida é de 4,72%.
5: O próximo lote de restituição do Imposto de Renda de Pessoa Física será pago em 30 de junho.
16: Os demais créditos serão programados para 31 de julho e 31 de agosto.
5: O primeiro lote foi pago em 29 de maio e somou 16 bilhões de reais.
16: Entre as novidades desse ano está o cashback, destinado a contribuintes com direito à restituição, que não estavam obrigados a apresentar a declaração referente a 2024.
5: Nesses casos, a Receita Federal vai elaborar uma declaração no modelo simplificado.
16: O pagamento desse lote será feito em 15 de julho.
5: E essas foram as notícias do Governo do Brasil.
16: Uma realização da Secretaria de Comunicação Social da Presidência da República.
5: Com produção da empresa Brasil de Comunicação.
16: E agora com as notícias do Poder Judiciário e do Congresso Nacional. Boa noite, um bom fim de semana.
5: A gente volta na segunda-feira. Boa noite, até lá.
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20: STF determina ajustes no plano de reestruturação da CVM.
21: No dia de combate ao trabalho infantil, TST destaca a campanha Vida de Aprendiz.
20: Para o STJ, comprador de imóvel tem legitimidade para exigir obras em áreas comuns.
21: Boa noite, eu sou Marcela Luiza.
20: E eu sou Walter Lima.
21: O Supremo Tribunal Federal determina novas medidas para reforçar a atuação da Comissão de Valores Mobiliários, órgão responsável pela fiscalização do mercado de capitais brasileiro.
20: A decisão é do ministro Flávio Dino, relator do caso no STF. Judite Aragão.
22: O ministro reconheceu avanços nas medidas voltadas à modernização tecnológica da Comissão de Valores Mobiliários, como o uso de inteligência artificial, a integração de bases de dados e a ampliação da cooperação entre órgãos de fiscalização. Mas considerou insuficientes as propostas relacionadas ao aumento da produtividade e à recomposição do quadro de pessoal da autarquia. Na decisão, Flávio Dino rejeitou a meta apresentada pela União de reduzir em apenas 20% o estoque de processos administrativos em tramitação. O ministro considerou o índice incompatível com a gravidade da crise e determinou a apresentação de novas metas para acelerar a análise e o julgamento dos casos.
21: Hoje, 12 de junho, é o Dia Mundial de Combate ao Trabalho Infantil.
20: Para marcar essa data, a Justiça do Trabalho criou a campanha nacional Vida de Aprendiz. Começar certo faz toda a diferença, que está sendo promovida durante todo o mês. Larissa Batista.
1: O foco do TST tem sido converter esse tipo de ação irregular em vagas de jovem aprendiz, garantindo proteção legal, remuneração e a permanência na sala de aula. Os dados mais recentes do IBGE mostram que o país tem mais de 1 milhão e 650 mil crianças e adolescentes entre 5 e 17 anos em situação de trabalho infantil. Alguns são submetidos às piores formas de exploração, que envolvem graves

0: A terceira turma do STJ manteve a determinação. Segundo a relatora ministra Nancy Andrighi, embora a conclusão das obras prometidas em contrato seja um direito coletivo de todos os proprietários, o descumprimento também atinge diretamente a esfera particular de cada um, o que permite a atuação individual na justiça.
1: Ministro Cássio Nunes Marques completa um mês na presidência do Tribunal Superior Eleitoral.
2: Defesa da urna eletrônica e do voto livre marcam o primeiro mês de gestão. Fábio Ruas.
3: O ministro Cássio Nunes Marques tem uma agenda marcada pela defesa da democracia, inclusão, fortalecimento da confiança no sistema eletrônico de votação e pela preparação para as eleições 2026. Outro foco da gestão é o enfrentamento da desinformação e do uso indevido da inteligência artificial.
1: Justiça Federal determina medidas para garantir serviços de saúde em reservas extrativistas no Amazonas.
2: Decisão atende a pedido do Ministério Público Federal, Sabrine Menezes.
4: Segundo as investigações, as Resex Ituxi e Médio Rio Purus, localizadas em Lábrea, abrigam diversas comunidades tradicionais que enfrentam dificuldades de acesso aos serviços de saúde devido à localização e às peculiaridades da região. Com a decisão, a União e o município devem apresentar, em até 30 dias, medidas para garantir transporte de emergência e atendimento médico para as comunidades. Caso não cumpram as determinações, União e município podem ser multados em R$5.000 por dia.
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1: Uma boa noite.
2: Bom fim de semana e até segunda-feira.
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7: Eu sou Humberto Pinheiro e estes são os destaques de hoje do Jornal do Senado que começa agora. Projeto aprovado no Senado amplia a proteção à honra e à privacidade das pessoas. Trabalhadores da safra não poderão acumular salário e benefícios sociais. Proposta pode facilitar a quitação de dívidas entre contribuintes e o poder público. Boa noite. Uma proposta que restringe a divulgação de imagens de vítimas de crimes ou acidentes avançou no Senado. O projeto foi aprovado pela Comissão de Constituição e Justiça e segue agora para análise do plenário. A medida prevê limites para a divulgação e o compartilhamento de imagens que possam expor a dignidade das vítimas e de seus familiares. Repórter Pedro Pincer.
8: O texto altera o Código Civil para prever que o registro ou a divulgação de imagens de vítimas de crimes ou acidentes e de cadáveres poderão ser proibidos quando atingirem a honra da pessoa retratada ou tiverem finalidade comercial. Atualmente, a legislação já prevê restrições para a divulgação de escritos e imagens de uma pessoa nessas situações. O relator, senador Marcelo Castro, do MDB do Piauí, falou sobre o fato que motivou a apresentação do projeto.
9: Foi um acidente que aconteceu com a cantora Marília e compositora Marília Mendonça, que foi filmada a imagem dela, foi divulgado. Isso causou um grande trauma e esse projeto visa exatamente a proteger essas imagens de pessoas que são vítimas de acidente ou de violência.
8: O texto alternativo de Marcelo Castro altera ainda a pena prevista no texto original. Em vez de reclusão, a punição passa a ser de detenção de 6 meses a 2 anos e multa. A proposta segue agora para o plenário.
7: A criação da Universidade Federal do Xingu, no Pará, avançou no Senado. A Comissão de Educação aprovou o projeto que institui a UFX, com sede no município de Altamira. A Universidade Federal do Xingu deverá atender cerca de 430 mil moradores de municípios da região da Transamazônica e das bacias dos rios Xingu e Tapajós. Mais informações com o repórter Rodrigo Rezende.
10: A Comissão de Educação do Senado aprovou a criação da Universidade Federal do Xingu, a UFX. Pela proposta, a nova instituição

0: com sede em Altamira, será criada a partir do desmembramento da Universidade Federal do Pará. A relatora do projeto, senadora professora Dorinha Seabra, do União do Tocantins, destacou que a presença de uma universidade federal modifica o cenário social da região de instalação.
1: A implantação de uma instituição autônoma com capacidade em pesquisa e extensão contribui sensivelmente para a transformação da realidade social e econômica do seu entorno.
0: O senador Zequinha Marinho, do Podemos do Pará, afirmou que o funcionamento de uma universidade federal em Altamira irá contribuir muito para uma região que fica centenas de quilômetros afastada da capital, Belém.
2: A cidade de Altamira, que é o principal polo da Transamazônica, é em torno de 850 quilômetros. Então, há um vazio nessa região da presença da universidade pública para preencher esse espaço, atendendo não só a cidade de Altamira, que já é, digamos, a sede da extensão da UFPA lá, e faz um trabalho extraordinário. Mas não tem pernas para atingir os municípios do Xingu, né?
0: A proposta, que foi apresentada pelo então senador Paulo Rocha, do PT do Pará, será analisada agora pela Câmara dos Deputados.
3: O senador Rogério Marinho, do PL do Rio Grande do Norte, criticou a condução da política econômica do governo federal e afirmou que o crescimento dos gastos públicos tem provocado o aumento da dívida do país. Segundo o parlamentar, a situação fiscal brasileira se deteriorou nos últimos anos e poderá gerar impactos negativos para as próximas gerações. O senador comparou os indicadores econômicos atuais aos registrados durante a gestão do ex-presidente Jair Bolsonaro. Para Marinho, o aumento das despesas públicas é resultado da criação de novos tributos. O parlamentar também citou projeções da instituição fiscal independente sobre a relação entre dívida pública e Produto Interno Bruto, o PIB.
4: Nós sabemos que ao final deste período, a dívida, relação dívida-PIB, que era 71 pontos percentuais, segundo o IFE, que é a nossa instituição fiscal independente aqui do Senado da República, baterá 84 pontos percentuais. Significa que os brasileiros vão herdar uma herança maldita do governo do PT.
3: Trabalhadores rurais contratados por Safra não poderão acumular o salário com benefícios sociais. O governo federal vetou integralmente o projeto aprovado pelo Congresso que autorizava a manutenção desses benefícios durante a contratação temporária no campo. A proposta tinha como objetivo estimular a contratação de mão de obra sazonal na agricultura sem a perda de programas sociais. Com o veto, a decisão agora será analisada pelo Congresso Nacional, que poderá manter ou derrubar o veto. Repórter Marcela Cunha.
5: A proposta determinava que o salário recebido em atividades de plantio e colheita não entrasse no cálculo da renda familiar usado para conceder ou manter benefícios sociais como Bolsa Família. Na justificativa do veto, o governo afirmou que a proposta é inconstitucional e criaria uma despesa obrigatória e permanente sem estimativa do impacto financeiro. Mas o relator do projeto, o senador Jaime Bagatoli, do PL de Rondônia, argumentou que a dificuldade de contratar trabalhadores já provoca perdas em diferentes culturas e regiões do país.
6: O pessoal da Bahia está de joelho por não ter mão de obra. Está se perdendo manga, cacau, uva e ninguém pode fazer essa contratação sem carteira assinada.
5: Pelo texto aprovado no Senado, o trabalhador poderia aceitar o emprego formal durante a safra sem perder imediatamente o benefício. O veto ainda será analisado em uma sessão conjunta do Congresso Nacional.
3: Já o senador Lucas Barreto, do PSD do Amapá, defendeu o avanço da exploração de petróleo e gás na margem equatorial, faixa litorânea que se estende do Amapá ao Rio Grande do Norte. Segundo o parlamentar, a atividade pode representar uma oportunidade para reduzir desigualdades históricas na Amazônia e impulsionar o desenvolvimento econômico do estado que ele representa. E o Senado deve analisar um projeto de lei que permite a utilização de créditos e direitos creditórios para quitar dívidas entre a União, estados e municípios e contribuintes. A medida pretende dar mais eficiência à gestão de créditos públicos e facilitar a solução de pendências financeiras entre o poder público e os contribuintes. Repórter Alexandre Campos.
7: O mecanismo previsto no projeto é simples. O particular, pessoa física ou jurídica que tiver um direito líquido e certo para receber da União como precatório federal ou crédito de tributo federal reconhecido, poderá receber autorização federal para usá-lo para quitar ou amortizar uma dívida que tem com estados, distrito federal ou municípios. As prefeituras e os governos estaduais, por sua vez, poderão usar esses créditos dos particulares para pagarem ou reduzirem suas dívidas com o governo federal. Essa triangulação, segundo o autor do projeto, o senador Alan Rick, do Republicanos do Acre, vai facilitar o pagamento de dívidas.
8: A ideia é dar utilidade econômica a créditos que já existem e permitir que eles sejam usados para resolver passivos públicos de forma mais eficiente.
7: Alan Rick lembrou ainda que os estados, o Distrito Federal e os municípios poderão limitar o uso desse mecanismo, considerando os contribuintes que dificilmente pagariam suas dívidas com esses entes.
3: Com trabalhos técnicos de Josivaldo Souza, o Jornal do Senado fica por aqui. Acompanhe agora as notícias do Tribunal de Contas da União e da Câmara dos Deputados. Boa noite e bom fim de semana.
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10: O Tribunal de Contas da União avaliou o sistema de concessão automática de benefícios do Instituto Nacional de Seguridade Social, o INSS. A ferramenta foi criada para agilizar a análise dos pedidos e reduzir o tempo de espera dos segurados. A fiscalização apontou avanços na automação, mas também que os resultados esperados ainda não foram alcançados. Um dos problemas é que a fila de espera e o tempo de análise continuam sendo desafios para o INSS. A auditoria identificou o uso de sistemas antigos, falta de pessoal e dificuldades para ampliar o número de benefícios concedidos de forma automática. O TCU fez recomendações para aumentar a segurança das análises automáticas e melhorar o atendimento ao cidadão. Saiba mais em tcu.gov.br.
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11: Câmara facilita o acesso de garis ao banheiro durante o período de serviço.
12: Projeto que proíbe atenuante em crimes de violência sexual vai a plenário.
11: Salvador poderá ser a sede simbólica do governo federal no dia 2 de julho.
12: Boa noite. Os deputados aprovaram um projeto que transfere simbolicamente a sede do governo federal para Salvador no dia 2 de julho. Agora o texto será analisado pelo Senado, como informa a repórter Daniele Lessa.
13: A Câmara dos Deputados aprovou o projeto que estabelece a transferência simbólica e temporária da sede do governo federal para a cidade de Salvador, capital da Bahia, no dia 2 de julho de cada ano. O 2 de julho é o principal feriado estadual da Bahia, celebrando a consolidação da independência do Brasil com a expulsão definitiva das tropas portuguesas de Salvador em 1823, em lutas que tiveram a participação de figuras históricas como Maria Quitéria, jovem que se disfarçou de homem, ingressou no exército para lutar pela independência, mostrando grande habilidade no combate. Pelo texto aprovado, apresentado pelo deputado Léo Prates, da Bahia, a sede do governo federal será transferida simbolicamente para Salvador nessa data, em homenagem às celebrações da independência. A medida terá caráter simbólico e não interrompe o funcionamento normal das instituições em Brasília. Relator da proposta, o deputado Gabriel Nunes, do PSD baiano, destacou que a independência brasileira não se limitou a um único episódio, tendo a Bahia um papel central nesse processo, especialmente no Recôncavo baiano, que serviu como base de organização das forças que lutaram contra o domínio português após a proclamação da independência em 7 de setembro.
14: Naturalmente, o 7 de setembro de 1822... é de grande valia, de grande importância, representa o grito de independência do nosso país, mas ainda havia grande dificuldade na consolidação em diversas localidades e nosso Estado teve um papel preponderante para essa consolidação, principalmente no nosso Recôncavo baiano.
13: O deputado Kim Kataguiri, do Missão de São Paulo, se manifestou contra a votação do projeto, argumentando que existem temas de maior relevância para serem aprovados no plenário da Câmara.
15: Está muito caro o Congresso para fazer esse trabalho, para ficar decidindo sobre esse tipo de pauta. Sinceramente, vossas excelências acham que não há matéria mais importante, que essa é a prioridade para ser levado para o plenário? Que não poderia aprovar numa comissão?
13: O projeto, que estabelece a transferência simbólica da sede do governo federal para Salvador no dia 2 de julho, agora será analisado pelo Senado. Da Rádio Câmara de Brasília, Daniele Lessa.
9: Direitos Humanos.
16: Clarissa Tércio, do PP de Pernambuco, critica a participação de crianças na última edição da Parada do Orgulho LGBT+, em São Paulo. A parlamentar argumenta que o evento possui conteúdo estritamente adulto e inadequado para menores de idade.
12: Segundo Clarissa Tércio, a infância está sendo utilizada como instrumento de militância ideológica por meio de financiamento público a entidades do setor. A deputada também acusa políticos da esquerda de realizar campanha eleitoral antecipada no evento.
9: Segurança Pública.
16: Os deputados aprovaram um projeto que proíbe atenuantes em crimes de violência sexual. Saiba mais sobre a proposta, que está pronta para entrar na pauta do plenário, na reportagem de Maria Neves.
17: A Comissão de Constituição e Justiça aprovou o projeto da deputada Laura Carneiro, do PSD do Rio de Janeiro, que proíbe a redução de pena para crimes sexuais, independente da idade do agressor. A proposta também veda a diminuição do prazo de prescrição de crimes de natureza sexual. O projeto ainda será votado pelo plenário. Atualmente, a legislação determina que nos casos de violência sexual cometidos por menores de 21 anos no momento da agressão e de maiores de 70 anos quando for proferida a sentença, a pena pode ser reduzida à metade. O tempo de prescrição também cai pela metade nessas mesmas circunstâncias. Uma lei que entrou em vigor no ano passado, também sugerida por Laura Carneiro, proíbe a redução de pena e de prazo de prescrição caso a vítima de violência sexual seja mulher. O objetivo do projeto aprovado é estender essa vedação a todos os crimes sexuais. O relator, deputado Ricardo Aires, do Republicanos do Tocantins, afirma que, embora a violência sexual afete, na grande maioria dos casos, mulheres e meninas, homens e meninos também podem ser vítimas e merecem igual proteção do Estado.
18: Nós vemos uma escalada no país de crimes sexuais. Acontece cotidianamente fatos lamentáveis, de maneira que, ao tirarmos das circunstâncias de atenuação de pena e também no que diz respeito à redução dos prazos prescricionais, os praticantes desses crimes, nós vamos estar, de certa forma, colaborando com uma justiça que seja eficiente, que seja célere.
17: Com a mudança, todos os agressores sexuais ficarão sujeitos ao cumprimento integral da pena. O aumento do prazo de prescrição do crime também é importante, como explica Ricardo Aires, porque a justiça passa a ter mais tempo para investigar os casos. Da Rádio Câmara de Brasília, Maria Neves.
12: Otone de Paula, do PSD do Rio de Janeiro, apresentou o projeto que prevê o aumento das penas para crimes contra a dignidade sexual de crianças e adolescentes quando praticados por ministros religiosos ou pessoas que exerçam funções equivalentes.
16: O deputado entende que a posição de liderança espiritual aumenta a gravidade dos delitos por causa da relação de confiança estabelecida com as vítimas e suas famílias. Para Otone de Paula, é necessário adotar punições mais rigorosas para coibir esse tipo de violência.
12: Dr. Jaziel, do PL do Ceará, celebra o avanço da proposta que reduz a maioridade penal para 16 anos. No entendimento do deputado, a medida atende a um clamor da sociedade que quer o combate à impunidade.
16: De acordo com o Dr. Jaziel, a legislação atual serve de proteção para criminosos que atuam a serviço de facções, valendo-se da menoridade. O parlamentar espera que a matéria avance com urgência na comissão especial e no plenário da Câmara.
9: Meio Ambiente.
12: Chico Alencar, do PSOL do Rio de Janeiro, denuncia ameaças sofridas por moradores da Serra da Chapadinha, na Bahia, que atuam na defesa do meio ambiente. Ele alega que as vítimas enfrentam intimidações relacionadas à especulação imobiliária e à exploração mineral.
16: O parlamentar cobra providências das autoridades para garantir a segurança dos defensores socioambientais e a preservação da área ameaçada. Chico Alencar afirma que vai acompanhar o caso para assegurar a proteção das pessoas envolvidas e dos direitos das comunidades locais.
9: Educação.
12: Proposta regulamenta o uso de uma terapia específica para o acompanhamento de pessoas com autismo. A repórter Sofia Peçanha tem os detalhes da regulamentação que está sendo analisada pelas comissões da Câmara.
19: A Comissão do Trabalho aprovou o projeto que estabelece critérios para a utilização da terapia baseada na análise do comportamento aplicada, conhecida como ABA. A proposta busca regulamentar a atuação de profissionais da saúde e da educação que utilizam a técnica, principalmente no acompanhamento de pessoas com transtorno do espectro autista. O objetivo é desenvolver habilidades de comunicação, socialização e autonomia, garantindo mais segurança e qualidade no atendimento, como afirma a deputada Flávia Moraes, relatora na comissão.
20: E a intenção do projeto é justamente regulamentar, criar critérios, definir nível de qualificação, de capacitação para que os profissionais apliquem essa técnica. Porque, na verdade, no meio disso a gente tem aqueles que não estão preparados e pela falta de conhecimento, de preparo, acaba comprometendo. Ao invés de ajudar, compromete aí a saúde, o desenvolvimento dessa criança, dessa pessoa.
19: A ABA é uma abordagem baseada na ciência do comportamento, que utiliza métodos estruturados e reforço positivo para estimular o aprendizado e a adaptação do paciente. Pelo texto, a terapia poderá ser aplicada por profissionais das áreas de saúde e educação, desde que sejam graduados ou pós-graduados em análise do comportamento aplicada. Segundo a relatora, a definição de critérios mínimos de formação é essencial para evitar atendimentos inadequados e proteger os pacientes.
20: Então, por isso, a necessidade da definição aí, desses critérios, das exigências de escolaridade, formação para esse profissional, para que a gente possa garantir mais segurança nesse tratamento, na aplicação dessa terapia.
19: A proposta também prevê que estagiários e acompanhantes terapêuticos atuem sob supervisão de profissionais qualificados. A expectativa, segundo Flávia Moraes, é ampliar o acesso ao tratamento em todo o país, com mais profissionais capacitados e maior cobertura nos municípios. Para ser aprovado, o projeto que estabelece critérios para a utilização da terapia baseada na análise do comportamento aplicada precisa ser analisado por mais 3 comissões, seguindo agora para a Comissão de Educação. Da Rádio Câmara de Brasília, Sofia Peçanha.
9: Justiça.
16: Adriana Ventura, do Novo de São Paulo, defende decreto legislativo contra medidas federais que regulam as redes. A deputada classifica os normativos do Executivo como censura explícita e tentativa de cerceamento à liberdade de expressão e da imprensa.
12: Adriana Ventura também sugere a votação da proposta que acaba com o foro privilegiado. A parlamentar defende que todos os cidadãos e autoridades respondam sob as mesmas regras da justiça comum.
16: Na opinião de Raimond, do PT do Rio de Janeiro, as denúncias sobre uma suposta operação financeira ilegal envolvendo o filme sobre a biografia de Jair Bolsonaro aumentaram a rejeição à família. Segundo ele, os recursos para o filme seriam de fundo de previdência dos servidores fluminenses.
12: Para Raimond, as acusações configuram crime de evasão de divisas e ato de lesa pátria, agravados pelo envio de relatórios confidenciais do país a autoridades estrangeiras. Ele pede que a Procuradoria-Geral da República adote medidas severas diante desses fatos.
9: Eleições.
16: Bom, Ramon Gás, do PT do Rio Grande do Sul, questiona a decisão do Tribunal Superior Eleitoral que suspendeu a divulgação de uma pesquisa de opinião sobre a eleição para a presidência da República. O parlamentar menciona que entidades do setor consideram a suspensão inconstitucional.
12: Bongás explica que o levantamento abordava a reação popular diante de denúncias de repasses financeiros milionários envolvendo o Banco Master e o filme sobre Jair Bolsonaro. Para ele, as investigações sobre a suposta fraude financeira desgastaram a imagem da oposição.
9: Economia.
16: O prazo de responsabilidade de construtoras por imóveis entregues pode aumentar. É o que prevê projeto em debate no Congresso, como informa o repórter Luiz Cláudio Canuto.
1: O prazo de responsabilidade das empreiteiras por obras entregues pode aumentar, beneficiando os proprietários de imóveis. É o que prevê uma proposta em discussão no Congresso. O texto já foi aprovado pela Câmara e aguarda a votação no Senado. Pelo projeto aprovado até o momento, o Código Civil será alterado de forma a ser ampliado de 5 para 10 anos o prazo máximo em que o empreiteiro é responsável pela segurança e estabilidade das obras. Os prazos de garantia deverão variar conforme o tipo de defeito encontrado na obra e começarão a valer a partir da entrega do imóvel, da conclusão da obra ou da emissão do auto de conclusão, o que ocorrer primeiro. O relator do projeto na Comissão de Constituição e Justiça da Câmara, deputado Toninho Vantcher, do PP do Paraná, propôs diferenciar os vícios e defeitos encontrados a fim de estabelecer prazos de garantia e prescrição diferentes, seguindo o modelo do direito espanhol. O prazo aumenta de 5 para 10 anos para problemas na estrutura ou na fundação que comprometam a segurança da construção. Aumenta de 3 para 5 anos para defeitos em partes da obra ou nas instalações que impeçam o uso do imóvel. E de 1 para 2 anos para defeitos de acabamento, como pintura, pisos e equipamentos instalados. Toninho Vantcher explica o alcance do projeto.
21: Ele vem trazer uma segurança maior para quem compra um imóvel. Você que vai comprar um imóvel, você vai ter uma garantia de 10 anos da estrutura, né, que é aplicada para você construir uma casa. Então, hoje é 5 anos, então você vai ter 10 anos se acontecer algum problema, algum episódio por falha da construção, você tem direito de recorrer e a empresa tem que sanar esse erro. E nós relatamos esse projeto e fizemos realmente um relatório que atende o interesse tanto das construtoras como também daquele que compra o imóvel. Aquele que compra, ele tem que ter certeza que está comprando um imóvel em condições. E para isso ele terá 10 anos para poder reclamar caso ocorra alguma falha construtiva do imóvel.
1: O texto também prevê o direito do proprietário de pedir o cancelamento do contrato dentro do prazo de 1 ano, a partir do início da garantia. Mesmo nesses casos, o empreiteiro continua responsável pelos consertos durante o período de garantia. Por outro lado, a proposta aprovada na Câmara estabelece que a construtora ou o empreiteiro não será responsável se o imóvel não receber manutenção adequada ou forem feitas reformas que mudem a estrutura original da construção. O projeto foi apresentado pelo deputado Celso Russomano, do Republicanos de São Paulo. Para virar lei, precisa ser aprovado pela Câmara e pelo Senado. Da Rádio Câmara de Brasília, Luiz Cláudio Canuto.
9: Relações Exteriores.
12: Jandira Fegali, do PCdoB do Rio de Janeiro, relata os resultados de uma missão nos Estados Unidos para tratar de economia e segurança nacional. A deputada cita a entrega de documentos contrários à imposição de tarifas comerciais contra o Brasil e em defesa da soberania do PIX.
16: Jandira Fegali acrescenta que a comitiva também pediu a investigação de uma suposta lavagem de dinheiro envolvendo empresários e membros da família Bolsonaro. Ela informa que foram apresentadas provas de remessas financeiras irregulares destinadas a um fundo no Texas.
9: Trabalho.
12: A Câmara aprovou proposta que facilita o acesso de garis ao banheiro durante o serviço. O repórter José Carlos Oliveira explica como isso será feito.
0: As comissões da Câmara dos Deputados aprovaram um projeto de lei que garante ao trabalhador que exerce suas atividades ao ar livre o acesso gratuito a banheiros durante o serviço. A medida beneficia, por exemplo, os garis e os jardineiros. A proposta partiu do deputado Gilberto Abramos, do Republicanos de Minas Gerais, e prevê que o empregador cumpra a medida por meio da instalação de banheiros químicos nos locais de trabalho ao ar livre, ou faça parceria com outros empreendimentos que tenham banheiros disponíveis. O texto também garante o acesso desses trabalhadores a banheiros instalados em prédios públicos e privados. O relator na Comissão do Trabalho, o deputado Sérgio Silva, do Republicanos de Pernambuco, regulamentou esse ponto.
2: A legislação brasileira deve criar condições para o trabalho de todos que sejam dignos. Em relação aos estabelecimentos comerciais, como esses estabelecimentos são privados, entendemos que é necessário que o acesso seja condicionado às exigências próprias do estabelecimento, porque a entrada de pessoas traz questões relativas à segurança e à retribuição pelo uso do espaço.
0: O deputado Sérgio Silva explica agora o acesso aos prédios públicos.
2: Quanto aos prédios de órgãos públicos, deve ser observado as condições de acesso ao prédio, como a emissão de identificação, por exemplo. No mais, pretendemos incorporar ao projeto a previsão de que o próprio empregador deva articular na gestão do seu empreendimento forma de assegurar que os trabalhadores tenham acesso às instalações sanitárias.
0: Outra alteração do relator foi garantir a inclusão dessas regras na CLT, Consolidação das Leis do Trabalho. O texto também foi aprovado na Comissão de Constituição e Justiça e segue para análise do Senado, sem necessidade de votação no plenário da Câmara. Da Rádio Câmara de Brasília, José Carlos Oliveira.
22: Transportes.
16: Beto Preto, do PSD do Paraná, informa a criação de uma subcomissão para acompanhar o fim da concessão da Malha Ferroviária Sul, prevista para 2027. Ele acredita que o tema exige ampla discussão diante dos impactos para os municípios atravessados pelos trilhos.
12: Beto Preto defende o debate de alternativas que ampliem a segurança nas passagens de nível e melhorem a convivência entre a operação ferroviária e o trânsito urbano. Ele diz que é preciso construir soluções que atendam tanto à população quanto à logística do transporte ferroviário.
16: Cobalcini, do MDB, defende a concessão de importantes rodovias federais em Santa Catarina como alternativa para acelerar investimentos em infraestrutura. Na visão do deputado, a falta de recursos públicos tem dificultado a execução de obras estratégicas para o Estado.
12: Cobalcini afirma que a duplicação de trechos, como as BRs 282, 470 e 153, são fundamentais para melhorar a segurança nas estradas e garantir mais eficiência no escoamento da produção catarinense rumo aos portos da região.
16: Termina agora o jornal Câmara dos Deputados, produzido pela Rádio Câmara, com trabalhos técnicos de Wellington Teles e apresentação de Luciana Vieira e Ana Raquel Macedo. Boa noite.
12: A Voz do Brasil está de volta na segunda-feira. Uma boa noite e um bom fim de semana.
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16: Opa, então estamos mais uma vez com as Pirações do Pi. O fato é que não necessariamente precisamos dar uma pirada. Podemos, às vezes, simplesmente, por exemplo, dar uma viajada precisa no tempo, específica. Resolvi eu voltar a 2015 e dar uma pesquisada, o que tocava, quais eram as músicas mais tocadas no ano de 2015, para que a gente pudesse exatamente ouvir uma dessas agora aqui na Atlântida. Aí, na lista consta Nocaute, Jorge e Matheus, Aquele 1%, Matheus e Belucci, Camarote, Wesley Safadão. Enfim, ainda teríamos Cuida Bem Dela, Henrique e Julián, A Paz Desse Amor, Paula Fernandes. Ou seja, ficou difícil. Tive que pesquisar um pouco mais. E aí finalmente encontrei uma obra-prima que ainda hoje a gente ouve constantemente. Aí fica bacana. Aí a gente vai lembrar bem de 2015 e vai ficar faceiro. Aí vai valer a pena aquele tempo, o tempo todo. E agora o tempo de recordar. Vamos ouvir Uptown Funk com Bruno Mars. Aí está aqui na Atlântida.
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1: Estamos no ar com a melhor vibe do FM pra gente começar a tarde de sábado e abrir o final de semana oficialmente. O ATL DJ está no ar, fazendo a trilha sonora oficial do seu final de semana. Eu sou arroba Guzanotto, muito obrigado pela sua audiência e pela sua parceria. Agora eu sigo com músicas até as 3 da tarde. Você pode participar com a gente no arroba ATL DJ Oficial. Começaremos de sons com a novidade de Bebe Rexha e David Guetta. O nome do som é Sad Girls.
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5: Estamos de volta com o ATL DJ Weekend para todo o sul do Brasil, aqui nas ondas da Rede Atlântida. Eu sou @gozanoto, é muito bom ter a sua parceria por aqui pra gente seguir com a trilha sonora oficial nas suas noites, pra tocar muita energia positiva aqui no final de semana. Participe comigo no @ATL DJ Oficial. Eu abro de músicas o segundo bloco com a parceria de David Guetta e Hypaton com Walked Away.
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4: Estamos de volta com a melhor vibe do FM aqui na Atlântida com o ATL DJ Weekend. A sua festa pro final de semana para todo o sul do Brasil aqui nas ondas da Rede Atlântida. Agora a gente recebe por aqui Kylo como DJ convidado. Ele nasceu em Campinas e vive na Serra Gaúcha há mais de 20 anos. Atualmente é residente do Olivas de Gramado e de Vinícolas da Serra Gaúcha. Em crescente ascensão na cena eletrônica, vem ganhando reconhecimento e apoio de gravadoras nacionais e internacionais, consolidando seu nome como um dos artistas em destaque da nova geração. Você pode depois curtir o Insta e também acessar o Spotify, Kylo BR com dois L's. A gente vai chegando então para curtir o set dele exclusivo aqui na Atlântida.
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5: Estou de volta aqui na

E mais uma hora de músicas e já abro o bloco com versão exclusiva para você conferir a nossa playlist completa. @TLDDOficial é o nosso Insta. James Hype versus Oliver Tree com Wild versus Miss You.

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E você? Você tá cuidando bem do seu amor? Bom dia, galera! Bom dia, bom dia! Agora faltando 4 minutos para 7 horas da manhã, eu já estou aqui. O ATL Pop Rock quis começar sem mim, mas eu já estou aqui. Sabadão, dia 13. Bom dia para você ligado na Atlântida. Tá friozinho essa manhã de sabadão, né? 14 graus marcando aqui agora em Floripa. Daqui a pouquinho, eu vou falar aqui agora, porque estamos ao vivo para toda a rede Atlântida Santa Catarina. Para você sintonizado aqui na maior rede de rádios do sul do Brasil. Agora, neste momento, marcando 14 graus em Floripa, 14 graus em Joinville, 15 graus em Blumenau, 15 graus em Criciúma e 11 graus em Chapecó. Friaca em Chapecó, hein? Manhã fria e gelada em toda Santa Catarina, mas a gente chega por aqui, vai esquentar, tá, galera? A previsão é para que fique melhor. Vai esquentar, sabadão vai estar legal, não tem previsão de chuva. Primeiro jogo do Brasil. E a gente já começou com essa belíssima música aí, né? Uma releitura desse clássico da nossa música brasileira. Cuide bem do seu amor, com os Paralamas do Sucesso. Nessa versão do Vitor Clay, em parceria com a Bruna Magalhães. 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Bom, vamos lá então, galera. Vamos começar aqui oficialmente o ATL Pop Rock dessa manhã de sabadão. Comigo aqui, te fazendo companhia, Ricardinho por aqui até as 11. E recebendo a sua companhia, a sua carona, a sua participação aqui pelo nosso WhatsApp 489-9188-1009. A gente começa com esse som aqui, ó, que é um clássico. Recentemente foi regravado pelo Harry Styles, ficou muito legal. Depois a gente pode até tocar a versão dele também. Bom dia pra você, um excelente final de semana, bom sabadão. Vamos juntos nesse final de semana aí, nessa manhã de sabadão, pra começar muito bem. Bom café da manhã pra você, bom trabalho. Bom descanso para você que tá voltando e bom treino para você que tá indo treinar. Tamo todo mundo juntos, sintonizados, conectados através da música boa.

Fala, Ricardinho, meu brother. Bom dia, The King das Manhãs. Sabadou, Ricardinho. Diretamente da Palhocinha de Meu Deus. Ricardinho, toca pra nós aí pra iniciar bem esse dia que tá maravilhoso. Um Daza. Meu paraíso em homenagem à nossa Floripa. Valeu, maninho. Aqui é Maico, motor da tapera, sempre ligado na melhor vibe de Floripa.

Essa música é muito, muito, muito bonita. Quero oferecer pra minha gata que tá ouvindo Atlântida agora. Ontem foi o Dia dos Namorados, né? E ela ama essa música. Bom, vamos lá. Bom dia, Ricardinho. Bora pra segunda rodada da Liga Josefense de Futebol Sub-10 e 12. Manda um abraço pra toda a galera do projeto Flor de Nápoles Bom de Bola. Reinaldo Duarte, Flor de Nápoles, São José. Reinaldo, um abraço, meu brother, e um abraço também pra essa garotada bom de bola aí. Vamos que vamos. Bom sabadão. Bom treino aí pra garotada. Olha essa sonzeira aí do Aerosmith.

0: Bom dia, Ricardinho. É o Jean Joinville.
1: Bom dia.
0: Ei, bora pra frente, Brasil. Vamos ver se ganhamos hoje. Boa sorte aí pra todos do Brasil aí. Valeu. Ô, se der pra tocar um Raimundos aí, Mulher de Fases aí, eu agradeço. Valeu, um abraço, tudo bom.
1: Valeu, mano. Vamos que vamos. Bom dia.

0: On the Turning Way. Muito bom. Músicas que você só ouve na Atlântida. E a gente continua por aqui.
1: Pô, bom dia, Ricardinho, Alexandre Gonçalves dos Ingleses. Alto sábado, hein? Toca um Cidadão Quem pra nós aí, cara.
0: Cidadão Quem? Só se for agora. 26 para as 8, bom dia. É o ATL Pop Rock rolando, o Amanhã Colorido. Por aqui tá colorido. E aí? Fala pra gente.

0: Essa é a música do Temil. Exterminador do Futuro 2. De 1991, sonzeira rolando do Guns.
1: Tem mais mensagens chegando por aqui, ó.
2: Bom dia, Ricardinho.
0: Bom dia,
2: grande
0: mano.
2: Ricardinho. Bom dia, Atlântida. Jefferson de Rodeio. Essa manhã bonita aí, ó. Céuzinho aberto, aproveitar aí. E toca um piadinho pra nós, Ricardinho. Valeu, bom final de semana, um abraço aí.
0: Valeu, Jefferson. Tamo junto, meu brother. Bom, a do Guns foi de 91. Vamos continuar em 91? Essa é de 91 também. A live.

0: tudo que a gente precisa, né? Pra todos nós. É o que eu desejo pra todos vocês que estão ouvindo a Atlântida. Dias melhores pra sempre. 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
1: Pra sempre.
0: Pra sempre.
2: Fala, Ricardinho!
0: Talvez.
2: Bom dia, Atlântica!
0: Já.
2: Ricardinho, coloca um som do CPM 22.
0: Já tá na agulha.
2: Bora, Brasil!
0: Ziu, ziu, ziu!
2: Tamo aí, ligado no melhor do FM, 100.9, sempre! Bora, Ricardinho, saudade!
0: Vamos lá, galera, vamos pegar a música do começo. 6 minutos para as 8 horas da manhã, bom dia para você que tá na Atlântida, essa é a melhor vibe do FM.

0: Que sonzeira rolando no seu rádio, CPM 22. Essa é a melhor vibe da FM, essa é a rádio das nossas vidas. Quero mandar um beijo especial pra Viviane de Areias, que tá ouvindo Atlântida, e pediu pra gente tocar a música do Jota Quest, Dias Melhores, que é exatamente o que a gente precisa, né? Então é isso. Falei e repito, desejo dias melhores para todos nós, principalmente nesse final de semana e principalmente hoje pro Brasil, né? Dali Brasil, vamos que vamos, galera. A Copa começou, hoje tem o primeiro jogo do Brasil e já pego o gancho e convido você para curtir e vir torcer junto com a gente, com a torcida. É a Torcida SC. Daqui a pouquinho eu vou falar para você que tá espalhados, aí todo mundo que tá espalhado por Santa Catarina, eu vou falar para vocês aonde estão os nossos QGs, é a maior cobertura catarinense da Copa do Mundo 2026, e já já eu vou falar um pouco mais sobre isso. Torcida SC, a gente vai falar bastante sobre isso também, hoje no ATL Esportes com Luciano Calheiros e TT Trebizol, que estarão ao vivo do QG de Floripa, que fica no Top Market, mas daqui a pouco eu vou falar, explanar um pouco mais sobre isso, beleza? Vamos fazer um show de intervalo rapidão para voltar com mais uma sequência de música, agora faltando 2 minutinhos para as 8 horas da manhã, nessa manhã fria de sabadão, mas vai esquentar, e vai esquentar muito, hein? Segura a onda aí!
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3: E aí, galera, vamos que vamos, estamos de volta agora 8h07, muito bom dia pra você ligado aqui na melhor vibe da FM, essa é a rádio das nossas vidas, sabadão, dia 13, dia de estreia do Brasil na Copa do Mundo 2026, que tá rolando no México, nos Estados Unidos e no Canadá. Como que tá o tempo aí? Manda uma mensagem pra gente, 489-9188-1009. Fala pra gente o que é que você tá fazendo, por onde você anda, como que tá o tempo aí? Tá frio ainda? Tá subindo a temperatura. Em Floripa, 16 graus nessa manhã de sabadão, uma manhã ensolarada. Joinville, 15 graus. Blumenau, 16 graus. Criciúma, 16 graus. Chapecó, 12 graus. Tá friozinho, mas tá legal, tá rolando. É o outono rolando nessa belíssima manhã de sabadão, manhã de outono em Santa Catarina. E pra você conectado no nosso aplicativo, por onde você anda, onde você está, manda uma mensagem pra gente aqui. Todo mundo é muito bem-vindo por aqui, 489-9188-1009. Se você ainda não tem o nosso aplicativo, vai lá e baixa de graça, procura por Atlântida SC na sua lojinha de aplicativos e aí você vai poder curtir Atlântida em qualquer lugar que você estiver, a qualquer momento. Bom, hoje é dia de estreia do Brasil, né? Brasil versus Marrocos, às 7 horas da noite, todo mundo na expectativa. Queira ou não queira, apesar de, né, a gente sempre ter o nosso olhar crítico, né? Diante da seleção brasileira, isso sempre foi assim, sempre vai ser, inclusive nos dois últimos títulos que a gente ganhou, a seleção brasileira estava sendo muito bem criticada, né? Amplamente criticada em 94 e em 2002, e o Brasil trouxe o título. É claro que eram momentos diferentes, mas a gente tem que torcer, né? A gente espera 4 anos, a gente é o país do futebol e a gente vai torcer pela nossa seleção brasileira, independente do nosso olhar crítico, se a gente, né, acha que vai dar ou não. A gente tem que torcer. Bom, então a gente convida você para fazer parte da Torcida SC, que é a maior cobertura catarinense da Copa do Mundo 2026, a NSC, com todos os seus veículos de comunicação, fazendo um multirão para deixar você informado e para deixar você empolgado e no clima da Copa do Mundo. Floripa, hoje, o jogo da seleção vai ser no Top Market, nosso QG, na rua Hopk, no centro de Floripa, logo ali do ladinho da Ponte Hercílio Luz. Quem está na região de Balneário Camboriú vai poder fazer parte da Torcida SC no PZ Ecomall, na Avenida Brasil, no centro de Balneário Camboriú. Quem está em Joinville, na região de Joinville, é só colar ali no Unalome Joinville, na 15 de novembro, beleza? No bairro América, Joinville. Criciúma, seu Bragança, na Tiradentes, ali no centro de Criciúma. Chapecó, a galera de Chapecó, Saudoso Boteco, na Avenida Getúlio Dornelles Vargas, também no centro de Chapecó. Blumenau, quem está na região de Blumenau, pode colar ali no Refúgio Patagônia, na 15 de novembro, no centro de Blumenau. É isso, galera. Fica o convite para você. A gente vai estar com uma cobertura total, todos os nossos veículos de comunicação deixando você antenado. E nesse clima, né? Nesse clima gostoso aí de Copa do Mundo, independente se a seleção vai ganhar ou não dá pra saber, vamos torcer, né? É isso aí. Então hoje a gente se encontra nos QGs do Torcida SC em Santa Catarina. Lembrando que às 11 horas da manhã, daqui a pouquinho, o Calheiros e o TT estarão, Luciano Calheiros, TT Trevisolo, estarão ao vivo do Top Market, que é o nosso QG aqui em Floripa, com todas as informações, fazendo um esquenta, passando essa expectativa aí do nosso jogo e também com informações sobre o que já está acontecendo na Copa do Mundo. Lembrando que o Calheiros é especialista em Copa do Mundo, né? O cara já esteve em várias coberturas e também vai estar na fase final da cobertura da Copa do Mundo nos Estados Unidos, na Copa do Mundo 2026. Então vai ser bem legal. E é lógico que aquela seleção musical especial, hoje voltada pro clima da Copa do Mundo. Vamos nessa, galera? Vamos aí. Então vamos de música. Vamos com essa sonzeira do Ultraman aqui na programação do ATL Pop Rock. Vamos preservar tudo que é de bom nessa vida boa.

dia Ricardinho Jorge de Criciúma. Toca um Armando aí. Eu sou o Marcos, sério. Valeu.

0: 7 anos depois ele subiu no palco do Oscar pra fazer o
1: Bom
0: show.
1: Bom dia, Ricardinho. Opa. Vamos pra cima, irmão. Sabadão abençoado, final de semana. Aquele jeito, né?
0: Aquele jeito.
1: Cara, queria escutar aquela assim, ó. Eu quero ver gol do Rapa, diferenciada. Manda um alô aí pra Balneário Camboriú, irmão. E energia positiva pra seleção já à noite. Tamo junto.
0: Vamos dar.

0: Maracanã assistir o jogo do Flamengo. Passa na praia, toma um banho de mar e acontece um monte de coisa no meio do caminho até ele chegar lá, porque ele tem a sua... seu ingresso comprado pra ver o Mengão.
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0: Mas, 10 pras 9.

0: verdade de 80, né? 1985 esse som. E segue a programação do ATL Pop Rock. Tem mensagem chegando por aqui. Fala, Manu.
1: E aí, Gadinho, tudo bem?
0: Tudo beleza?
1: Manuel, aqui de Indaial. Cara, manda um Barão Vermelho com o Frejá nos vocais. Meus bons amigos.
0: Boa, mano. Barão Reunião, vem aí, hein? 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Vai vir aqui na Arena Opus. Com certeza essa música vai rolar, né? 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É dia 8 de agosto, promoção exclusiva da Atlântida. Logo, logo a gente vai falar mais sobre isso e vai sortear ingresso pra você também. Agora 6 minutos para as 9 horas da manhã. É o ATL Pop Rock rolando na melhor vibe da FM.

0: sonzeira. Essa é a melhor vibe da FM, essa é a rádio das nossas vidas, um clássico do rock nacional. 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É a Atlântida colocando essa galera, a família Atlântida, para colocar, para assistir os melhores, para curtir e para conferir, para curtir os melhores eventos que rolam em Santa Catarina. Galera, vamos fazer um show de intervalo rapidão para voltar com mais uma sequência do ATL Pop Rock que tá rolando nessa manhã agradável de sabadão. Vamos ver se a temperatura tá subindo. Deixa eu dar uma atualizada aqui. Ó, agora tá subindo. 17 graus na Grande Florianópolis. Uma manhã lindíssima, galera. Tá bonito, hein? Tá bonito. Manhã linda de sabadão de outono em Floripa. 17 graus. Ah, vamos ver aqui como que tá em Joinville. Cadê? Joinville 18, ó, subiu bastante. Solarado também, tá só em Joinville. Ah, 17 graus em Blumenau. Algumas nuvens, né? Mas tá rolando um sol também. Igual em Criciúma, também com um céu aberto aí por alguns, em alguns lugares. 17 graus. Chapecó 12, continua frio Chapecó e nublado. Bom, é isso aí. Essa é a, é o tempo em Santa Catarina. E você aí que tá conectado no nosso aplicativo, em qualquer lugar desse mundão aí, manda um salve pra gente, fala pra gente de onde você tá ouvindo Atlântida, o que é que você tá fazendo e como é que tá o tempo aí, onde você tá. Demorou? Fechou então. Daqui a pouco a gente volta com mais. Lembrando que hoje tem um ATL Esportes ao vivo do Top Market, que é o QG do Torcida SC em Floripa. Temos 6 QGs espalhados por Santa Catarina, onde a gente vai poder conferir e torcer pelo Brasil na Copa do Mundo 2026. É a maior cobertura catarinense da Copa do Mundo 2026. Todos os veículos da NSC envolvidos nessa torcida pela seleção brasileira. E a gente se encontra então nos QGs. Daqui a pouco eu falo mais uma vez para você aí já anotar e colar junto com a gente. Onde são os locais que vão rolar os QGs do Torcida SC, da NSC. Vamos que vamos, galera. Segura a onda aí, 9 horas em ponto. Bom dia, bom dia, bom dia. Bom café da manhã pra você, bom trabalho, bom descanso, bom treino, bom surf. Tamo junto, todo mundo junto, conectados pela música.
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6: 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E aí, tudo bem aí? Bom dia, bom dia, bom dia, galera. Essa é a melhor vibe da FM. Essa é a rádio das nossas vidas. Estamos ao vivo para toda a rede Atlântida Santa Catarina. Para você conectado no nosso aplicativo também. Estamos para essa galera aí que gosta de curtir a Atlântida. E é muito legal poder ter a Atlântida na palma da mão, né? No seu celular aí. O aplicativo da Atlântida é bem bacana. É de graça. 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Para você sintonizado em 100.9, galera da Grande Florianópolis. Também para você aí que está na sintonia de 104.3, toda a região de Joinville. 97.3 e a galera que sintoniza em Criciúma e na região de Criciúma. Quem sintoniza em 99.3 na região de Chapecó vai estar com a gente aqui na Atlântida. E quem sintoniza 102.7 é a galera que se liga na Atlântida, de Blumenau e toda a região de Blumenau. Lembrando mais uma vez que o nosso aplicativo é encontrado através da Atlântida SC, que você pode ouvir também no seu PC ou no seu notebook, no nosso site, atlantidasc.com.br. No nosso site, além de você poder dar o play na Atlântida, você também tem acesso a bastante conteúdo legal sobre o mundo da música e outros assuntos mais. Galera, vamos nessa? Vamos começar aqui então mais um bloco musical. Eu quero dizer para você que é sempre um grande prazer estar aqui nas manhãs de sábado. Eu faço isso daqui com extremo prazer, satisfação total. Eu gosto de vir aqui. E gosto também das manifestações da galera que chegam através do nosso WhatsApp, que é o 48991881009. Me deixa extremamente grato e feliz. Então vem aqui porque eu gosto. Isso aqui não é uma obrigação, né? Eu venho trabalhar, é claro, obviamente, mas eu gosto de estar aqui. Só não estou aqui quando tenho outros compromissos pela rádio e quando eu tenho que tirar folga, né? Tem uma folguinha aí, a chefia me libera uma folguinha de vez em quando, uma vez por mês. E aí eu pego para ficar com a minha família, mas eu gosto de estar aqui. Queria que vocês soubessem disso. Valeu, obrigado. Tamo junto. Ó, lembrando mais uma vez que o Torcida SC já entrou em campo. Torcida SC, que é a torcida da NSC, todos os veículos de comunicação da NSC unidos pela torcida do Brasil na Copa do Mundo 2026 e a maior cobertura catarinense da Copa do Mundo. Temos os nossos QGs, são 6 QGs espalhados por Santa Catarina, onde a gente vai se reunir, se concentrar para torcer pela seleção brasileira e, é claro, para deixar você informado sobre tudo o que está rolando nessa Copa do Mundo, que está rolando nos Estados Unidos, México e Canadá. Em Floripa, você pode colar no Top Market, que fica na rua Hopki, no centro de Floripa, logo ali do ladinho da Ponte Hercílio Luz. Para você que está na região de Balneário Camboriú, cola ali no PZ Ecomal, na Avenida Brasil, no centro de Balneário. Joinville, a galera pode colar ali no Unalome Joinville, na 15 de novembro, bairro América. Criciúma, O nosso QG do Torcida SC vai estar no seu Bragança, na Tiradentes, no centro de Criciúma. Chapecó, Saudoso Boteco, na Getúlio Dornelles Vargas, no centro. Blumenau, o nosso QG é no Refúgio Patagônia, na 15 de novembro, no centro de Blumenau. Galera, tá todo mundo convidado para colar junto com a Torcida SC. E daqui a pouquinho, Luciano Calheiros e Tetê Trevisol chegam aqui na programação da Atlântida para fechar nossa manhã com muita informação sobre a Copa do Mundo, sobre o mundo dos esportes e uma programação musical especial. Calheiros e Tetê, diretamente ao vivo do Top Market, o QG da Torcida SC em Floripa. Bora de música? Essa daqui é para dar saudade do verão, ó.

0: Muito bom, muito bom, muito bom. Só sonzeira rolando aqui na programação da Atlântida. Essa é a melhor vibe da FM. Essa é a rádio das nossas vidas, atração confirmada do Atlântida Celebration 2026. 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Galera, 489-9188-1009 para você participar da nossa programação, sabadão especial, muita música boa tocando no seu rádio e a melhor audiência de todas. Nossa audiência qualificada, a galera chega junto aqui com a gente, vem na mesma onda e assim a gente desenrola essa manhã de sabadão. Quero dar bom dia para você que está no trecho aí, para você que está na estrada viajando, para você que está se deslocando para o seu trabalho com o rádio sintonizado na Atlântida. Quero dar um salve também para você que está treinando, dando a sua corridinha, a sua caminhada com o fonezinho de ouvido aí no nosso aplicativo, ou então está na academia treinando. Bom treino para você. Para você que está se deslocando para a sua praia preferida, onde você vai pegar onda, boas ondas para você, bom surf, tamo junto. Bom descanso para você que está voltando do trabalho, ou então está chegando em casa agora, ou então não está fazendo absolutamente nada, só ouvindo a rádio mesmo, tomando seu cafezão aí. Bom dia, obrigado, tamo junto. Cada um no seu rolê, ouvindo a Atlântida. E eu vou atender um pedido musical aqui. O cara contou uma historinha muito legal que eu quero compartilhar com todos vocês. Deixa eu ver se eu tenho o nome dele aqui. Deixa eu ver. Diego Martins. Fala aí, Diegão. Qual é que é, meu brother? Conta pra gente.
1: Salve, meu mano Ricardinho. Bom dia. Bom dia, Santa Catarina. Diego Martins aqui de Blumenau. Hoje eu quero pedir uma música para lembrar uma das montanhas que eu subi no último final de semana, lá em Teresópolis, na Serra dos Órgãos, onde nós pegamos chuva, pedra lisa. Foi realmente uma, cara, uma batalha. E no legal. Final, quando a gente chegou no cume, o tempo se abriu assim e mostrou a beleza da Serra dos Órgãos. Foi surreal.
0: Que demais.
1: Beleza, meu querido? Valeu, bom final de semana para todos. Brasil 2-0.
0: Valeu, Diegão. Já mandou até o palpite dele. Cara, que história, hein? A natureza é incrível, né, cara? E o poder da superação também é uma coisa muito satisfatória. O Diegão pediu algumas opções de música aqui e, dentre elas, tem essa opção aqui que a gente vai tocar agora. Essa música é demais.

0: tocando no seu rádio na melhor vibe da FM, ATL Pop Rock até as 11. Todo mundo ouvindo.
1: Salve, Ricardinho, Fabrino Santos aqui de Porto Alegre. Gostaria que o amigo pudesse, por gentileza, colocar a música uma partida de futebol do Skank, caso não tenha sido passado, porque eu liguei o rádio agora, tá? Daí, se puder colocar essa música em homenagem ao Brasil, que vai ganhar hoje a estreia do Brasil na Copa do Mundo, lhe agradeço aí. Valeu aí, obrigado, amigo aí, tudo de bom. E tamo junto aí.
0: Tamo junto, mano.
1: Dali Brasil rumo ao Hexa. Vamos. Valeu, é nóis.

0: Opa, bom dia, meu amigo Ricardinho. Tamo aqui na escuta da melhor vibe do mundo e o melhor programa do mundo pro sabadão de manhã, né? Não tem como o dia não ser feliz ouvindo o Ricardinho no sábado de manhã na Atlântida, né? Ricardinho, toca pra nós aí uma do Charlie Brown Jr. Se tu puder, como tudo deve ser, mas pode tocar qualquer uma, que Charlie Brown é Charlie Brown, né? Muito obrigado, Ricardinho. Douglas aqui de Jaraguá do Sul, dia lindo, céu azul e vamos que vamos, sábado. Grande abraço aí, Ricardinho.
1: Um abraço, meu brother, tamo junto, excelente final de semana, 20 pras 10, Charlie Brown e Charlie Brown, né? Bom dia pra todo mundo ligado na Atlântida, na melhor vibe da FM, essa é a rádio das nossas vidas, bom final de semana, como tudo deve ser.

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1: Bom dia, Ricardinho, certinho, que é o Fabiano do Tubarão, ouvindo Atlântida Criciúma, 97.3. Toca aí pra nós aí, Engenheiros do Havaí, Piano Bar, toda a galera aqui do sul do estado curtindo Atlântida.
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0: Very Good. Essa música aí chama Tip of My Tongue. Ela faz parte de um álbum chamado Return of Dream Canteen. É o 13º álbum de estúdio da banda Red Hot Chili Peppers, que saiu em 2022. É, eles lançaram dois álbuns no mesmo ano. Esse álbum e também um álbum chamado Unlimited Love. É isso, né? Eu acho que é, se não estiver enganado. Mais uma das minhas 837 músicas de cabeceira passando por aqui na programação da Atlântida no ATL Pop Rock nessa manhã de sabadão, dia 13. 17 graus da Grande Florianópolis. E o nosso WhatsApp não para de mandar notificações. Eu já tentei tirar aqui as notificações e não consigo, mas vou continuar tentando porque eu não desisto nunca. Muitas mensagens chegando, galera. Agradeço todas as mensagens aí da galera, da nossa audiência qualificadíssima, espalhadas aí por toda Santa Catarina e pelo esse mundão afora aí, galera, conectado no nosso aplicativo Atlântida SC. Se você ainda não tem o nosso app, vai lá e baixa, é de graça, para você poder curtir Atlântida a hora que você quiser, onde você estiver. Daqui a pouquinho tem um ATL Esportes ao vivo do Top Market, que é o nosso QG do Torcida SC aqui em Floripa. Mas a gente tem QG aí espalhados em todo o estado de Santa Catarina. Torcida SC, a maior cobertura catarinense da Copa do Mundo 2026 em Floripa, é no Top Market Floripa, ali logo do lado ali da ponte Ercílio Luz, na rua Hopki. Também em Balneário Camboriú temos o nosso QG, que fica no PZ Ecomall, na Avenida Brasil, no centro de Balneário Joinville. Unalome Joinville, na 15 de novembro, no bairro América. Criciúma, seu Bragança, na rua Tiradentes, 130, no centro. Chapecó, saudoso Boteco, na Getúlio Dornelles Vargas, no centro de Chapecó. E Blumenau é Refúgio Patagônia, na 15 de novembro, no centro de Blumenau. Aí os nossos QGs espalhados por Santa Catarina, Torcida SC, daqui a pouquinho, ATL Esportes, com TT Trevisol, Luciano Calheiros, falando sobre Copa do Mundo, falando sobre Torcida SC, falando sobre o Jogo do Brasil, que rola hoje logo mais à noite, às 7 horas da noite, e a gente vai torcer. 10 horas em ponto, bom dia, vou fazer um show do intervalo, para voltar daqui a pouco, com a última sequência do ATL Pop Rock. Fica aí, que eu já volto. É rapidão.
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22: Como é que você tá aí? Estamos de volta! Bom dia pra você! Bom dia pra você ligado aqui na melhor vibe da FM, essa é a rádio das nossas vidas. Estamos ao vivo pra toda a rede Atlântida Santa Catarina, pra você que tá em Floripa, 100.9, Joinville 104.3, Criciúma 97.3, Chapecó 99.3, Blumenau 102.7, pra você conectado no nosso aplicativo. Espalhados aí pelo mundo afora, Atlântida SC, você pode curtir Atlântida em qualquer lugar, a qualquer momento. E aí a gente fica junto, conectados através da música. Vamos ouvir uma mensagem aqui agora, deixa eu pegar ela aqui. É uma mensagem muito especial, de um cara muito especial. Sabe quando você tem aquele amigo, o qual você pode contar com ele sempre que você precisar? Pois é, eu tenho um amigo desse. E aí eu tenho a sorte desse amigo ser o meu pai. Meu pai é um gigante de 1,65m de altura. Cara, é gente fina. Tá ouvindo Atlântida agora? Ele ouve todos os sábados Atlântida em São José do Rio Preto, no interior de São Paulo. É ali a nossa região, de onde eu venho. Venho de uma cidade chamada Votuporanga, que fica do lado de São José do Rio Preto, duas cidades vizinhas. E lá está meu pai e minha mãezinha, sempre ouvindo o Ricardinho e torcendo, sempre torcendo. E aí eles pedem música, né? E o gosto musical é muito bom.
28: Bom dia, Ricardinho. Sou Maurício Gripe, aqui de São José do Rio Preto, São Paulo. Hoje um dia muito chuvoso na região. E estou ouvindo esse programa gostoso seu aí, hein? Um programa fantástico. E se for possível, gostaria de ouvir uma música do Bob Marley. It's Love. Eu adoro essa música aí.
29: Tchau, briga!
22: Como não gostar, né, paizão? Beijo no coração, te amo. Você, mamãe. Beijo. Tamo junto. Logo, logo a gente vai se ver.

Daí, Ricardinho, bom dia, meu bruxo. Ô, meu bruxo, toca aí um Tribo de Dia pra nós aí, beleza? Curti esse dia lindo aí. Um abraço a todos e vamos que vamos, Brasil!

0: Fala, Ricardinho, bom dia. Aqui é o Glenn de Joinville. Vamos pra cima hoje, Ricardinho. Pra sair barato, 3-1 pro Brasil em cima do Marrocos. Aqui tá um dia lindo, lindo, lindo. Um sol radiante, coisa mais querida. 20 graus. Ô, Ricardinho, se der tocar pra nós uma do Armandinho, aquela trilha do sol, que aquela música é uma das melhores. Falou, meu irmão. Fica com Deus, bom final de semana, bom jogo pra nós. E vamos pra cima.
1: Valeu, meu brother. Vamos pra cima, Brasil, ziu, ziu. 10h25, bom dia. Essa música de fato é muito boa mesmo. Trilha do sol, nosso poeta Armandinho. Boas vibrações pra todo mundo que tá ligado na Atlântida nessa manhã agradável de sabadão. Dia de estreia do Brasil na Copa do Mundo 2026. Torcida SC fazendo a diferença na torcida pelo Brasil.

Bora seguir a trilha do sol, galera. Sempre. Quero mandar um salve pra uma família linda que tá sempre curtindo Atlântida, tá sempre com a gente em Alta Floresta, Mato Grosso. Mandar um salve pro Alexandre, pra Manu e pra Ana. E assim a gente segue a trilha do sol sem olhar pra trás. Sempre em frente.

0: Essa gravação aí do Unplugged MTV de 1993, do Nirvana, um show icônico, uma gravação icônica, que aconteceu meses antes da morte do Kurt Cobain. Mais uma indicação aqui da nossa audiência qualificada, e agora tem alguém pedindo... Linkin Park.
1: Bom dia, Atlântida, aqui é Claudinei de Blumenau. Hoje aqui tá um sol maravilhoso, um dia muito bonito. Toca pra nós aí, Given, do Linkin Park, nosso querido e saudoso Chester. E a comemorar essa semana, faz 50 anos, com muita saúde e sucesso pra todos nós. Abençoado dia, abençoada semana a todos, amém. Um abraço pra todo mundo aí.
0: Parabéns! Valeu, obrigado pela indicação, pela participação, tamo junto.

0: saudade do Ronaldo Fenômeno na seleção brasileira, hein, galera? Olha o gol, olha o gol, olha o gol, gol! Essa é pra matar a saudade de 2002, o título do Penta. Ronaldo Fenômeno, ei, coisa boa, esse é o clima, galera, já estamos no clima da Copa, porque a Copa começou, e começa pra gente hoje, jogo do Brasil versus Marrocos, às 7 horas da noite, e eu convido você pra fazer parte da Torcida SC, pra quem tá na região da Grande Florianópolis, é só colar ali no Top Market, onde é o nosso QG, quem tá em Balneário Camboriú, TZ Ecomal, na Avenida Brasil, no centro de Balneário, Joinville, Unalome Joinville, na 15 de novembro, no bairro América. Criciúma Tiradentes, no centro. Chapecó, Saudoso Boteco, na Getúlio Dornelles Vargas, no centro. Blumenau, Refúgio Patagônia, na 15 de novembro, no centro. Daqui a pouquinho, o Calheiros e o TT vão falar mais sobre isso, porque eles já estão a posto, porque o ATL Esportes rola ao vivo do nosso QG em Floripa, que fica no Top Market, logo do ladinho ali da Ponte Ercílio Luz. A galera vai passar esse clima, né? Essa expectativa do nosso jogo, nosso jogo de estreia, mas é só você ficar ligado, que logo depois do show do intervalo, vem chegando aí mais uma edição do ATL Esportes. Eu fico aqui, um abraço do Ricardinho, bom final de semana, boa Copa do Mundo, bom jogo pra você. É nóis, sempre ligado aqui na melhor vibe da FM. Sempre muito agradável estar aqui, galera. Tamo junto. O rádio sintonizado na Atlântica.
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3: Muito bem, Atlântida, essa é a rádio das nossas vidas, a melhor vibe do FM. Um ótimo sábado para você que está espalhado por toda Santa Catarina. A partir de agora, mais uma edição do nosso ATL Esportes. E é muito especial essa edição, porque a gente já está em clima de Copa do Mundo. É hoje, tem a estreia do Brasil e com certeza a gente vai falar muito sobre Copa do Mundo. Estamos aqui no nosso QG oficial falando de Floripa para todo estado, mas antes de eu começar a desenrolar aqui o papo, eu preciso fazer aquela saudação tradicional do nosso querido e amado arroba Luciano Porto Calheiros.
4: Eu achei que você ia fazer uma saudação para o Carlo Ancelotti.
3: Não.
4: É para mim?
3: Primeiro para você.
4: Muito obrigado,
3: Tetê. Depois para o Ancelotti.
4: Muito obrigado, Tetê.
3: Você
4: muito
3: tá
4: bom
3: frente.
4: Dia. Muito bom dia. Obrigado.
3: Tudo
4: você sabe
3: bem,
4: que a recíproca é verdadeira,
3: com
4: né?
3: Com certeza.
4: Você sabe, né? Bom
3: com
4: dia,
3: certeza.
4: Bom dia. Salve, salve, galera. Salve, galera espalhada por toda Santa Catarina. Estamos chegando com o ATL Sport e numa data muito especial.
3: Começou, né?
4: Começou. Ontem tivemos a primeira goleada da Copa. Você viu os Estados Unidos, rapaz?
3: Quando eu acordei, tava 4-1.
4: 4-1. Como é que é o nome do atacante deles lá?
3: 4-1.
4: Rapaz, o cara é bom,
3: 4-1.
4: Hein?
3: 4-1.
4: É, Balogun fez 2 gols, um deles um golaço. Saiu driblando, meteu uma canhota na gaveta. E o meu irmão, que meu irmão mora em Orlando, né?
3: Sim.
4: Meu irmão tem cidadania assim, americana, enfim. Aí me mandou como se fosse um americano mesmo, vibrando. Falei, ah, vai te deitar, rapaz. Espera amanhã a bola rolar.
3: Calma,
4: 7
3: calma.
4: Horas, é Brasil e Marrocos. Já estamos no aquecimento aqui no Top Marketing em Florianópolis.
3: Torcida SC.
4: Torcida SC. Já já a gente vai dar o serviço, porque tem Torcida SC em espalhado por todas as regiões de Santa Catarina.
3: Estamos no QG,
4: daqui a
3: num
4: pouquinho,
3: bom lugar, bem posicionado.
4: Daqui já. A pouquinho a gente gira, a gente vai a Blumenau, a gente vai a Criciúma, daqui a pouquinho tem o Marcos Cacetari, que tá rolando Copa do Brasil de Paraciclismo.
3: Opa.
4: Em Brusque. É, o Cacetari tem informações também, mas estamos em clima de Copa, estamos em clima de estreia da seleção brasileira, finalmente chegou o dia, a bola vai rolar para Brasil e Marrocos, Top Max já todo aqui no clima. Né? Cheio de bandeirinhas do Brasil, bandeiras de todos os países da Copa e um palco ali fora. Já já a gente vai falar.
3: Tem uma
4: as
3: festa,
4: atrações.
3: Uma grande festa.
4: Telão top aqui no Top Marketing. E com certeza a festa vai ser aqui.
3: Vai ser.
4: Com certeza a festa vai ser aqui.
3: Eu
4: Tetê.
3: Já tô sentado na minha cadeira aqui, tô pronto.
4: Pronto.
3: Tô pronto.
4: Maravilha,
3: tô pronto.
4: Maravilha. Olha só, já já a gente vai aos Estados Unidos também falar com a nossa
3: Fernandinha
4: Moro, que já está lá. Ontem já gravou vídeo com o Rodrigo Faraco lá na frente do estádio em New Jersey, né? E vai trazer as informações direto de Nova Jersey, onde o Brasil logo mais estreia contra o Marrocos. Mas vamos manter aqui o clima também do ATL Esporte, que a galera sempre espera aquela primeira pedrada, Tetê.
3: E você que escolheu hoje.
4: Eu escolhi.
3: Você escolheu
4: por quê?
3: Hoje. Por quê?
4: Porque essa
3: me
4: música...
3: Conte por quê.
4: Essa música, ela viralizou na internet, numa entrada em campo do Patriots, time da NFL.
3: Sim.
4: E, cara, é um verdadeiro terremoto no estádio. Começa essa música, cara, e quando começa a esquentar, os caras estão na boca do túnel. E quando começa a batida, eles entram. Meu amigo... Eu queria estar naquele estádio, porque o estádio sacudiu e vai ser assim hoje em Nova Jersey, no clima da seleção brasileira. Vamos abrir com Metallica para já quebrar
3: então,
4: tudo.
3: Para começar bem o ATL Esportes, música boa é o que não falta. ATL Esportes está no ar.

0: das nossas vidas, sonzeira. Começamos muito bem com o Metallica, com o Rush. Só música boa, duas pedradas pra gente abrir os trabalhos aqui nesse sabadão especial.
1: Demais.
0: Sábado de Copa do Mundo, de seleção brasileira. Estamos no clima, estamos felizes, estamos na expectativa de uma vitória do Brasil hoje.
1: E estamos no Top Marketing, aqui ao vivo, direto
0: nosso
1: de Floripa.
0: Oficial.
1: QG oficial do Torcida SC. Aliás, vamos colocar na conversa ela.
0: Não, peraí, vamos falar de Torcida SC agora?
1: Vamos falar de Torcida
0: então,
1: SC.
0: Então é o seguinte, Ricardinho, por gentileza, abra o programa.
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1: Ah, meu Deus, agora eu vou apertar sua mão. Que categoria!
0: Agora sim, cara. Torcida
1: é impressionante, velho. Impressionante. E por isso trouxemos hoje aqui ela,
0: que não
1: tem
0: é fácil.
1: Solução para todos os problemas da NSC.
0: Eu chamo ela de Helena Google, carinhosamente.
1: Exatamente, ela resolve tudo e sempre com esse sorrisão no rosto. Sempre com essa felicidade, mesmo que ela queira te matar e torcer o seu pescoço.
0: Exatamente.
1: Ela vai
0: na
1: estar
0: elegância,
1: rindo.
0: Na elegância.
1: E ela está à vontade porque ela joga aqui de segunda a sexta, porque ela está sempre aqui no Top Marketing. Estamos falando dela, Helena Pacheco.
0: Helena Pacheco.
1: A nossa solução dos problemas.
4: Bem-vinda,
0: Helena.
4: Muito obrigada.
0: Tudo
4: que
0: bem?
4: Intro, hein? Que intro.
1: Viu, né?
4: Meu Deus
1: do céu. O Porã não te valoriza assim.
0: É.
1: E você trata ele melhor do que eu
4: vou
1: e o TT.
4: Vou cobrar.
0: É verdade.
1: Eu acho.
0: Mas
1: Helena, você que é uma das xerifes desse projeto Torcida SC da NSC, onde estamos espalhados por toda Santa Catarina, queria que você falasse um pouquinho mais. Estamos no Top Marketing Floripa, mas tem ação do Torcida em várias outras regiões, né?
4: Em várias outras regiões. Na verdade, em todas as regiões de Santa Catarina, né? Em cada uma das nossas macro-regiões que a gente fala, a gente escolheu um ponto para ser parceiro, sempre com entrada gratuita, mas sempre com muita diversão, interação. Então, todos esses pontos vão transmitir os jogos. Vai ter pessoal da NSC lá com muitos brindes,
0: presente
4: dinâmicas pra poder. E vai ter assim, ó, quer botar um óculos, quer botar um chapéu, quer se vestir
0: inclusive
4: de verde e amarelo?
0: Acabei de postar agora uma foto aqui no arroba Atlântico Floripa, o Calheiros
1: já garanti,
0: tá com óculos.
1: Já garanti meu óculos,
0: da seleção.
1: Claro.
4: Pra galera se juntar
1: aí,
4: e torcer muito, sempre, lógico, com patrocínio da Unifique, da Slice, da Havan, né, em todo o estado. Vamos lá então para nossa listona. Aqui em Floripa a gente está no Top Market, né? Onde a gente está transmitindo ao vivo hoje o nosso Hotel Sports, super especial. Em Blumenau, na Praça Patagônia. E em Criciúma, no Seu Bragança. A gente também está em Balneário, né? Então lá em Balneário Camboriú é no PZ Ecomol. Em Joinville, no Unalome Park, né? Super especial de skate lá, mas a galera também gosta do futebol, né?
1: Muito legal, muito legal.
4: Em Chapecó, no Saudoso Boteco. E em Lages, no Mercado Público de Lages.
1: Que espetáculo. Eu gostaria de rodar e por todas essas praças aí, hein, TT? Seria legal, hein, se fosse possível.
0: Mas
1: hein?
0: É que daí o cachê
1: a agenda
0: fica muito
1: tá complicada,
0: caro.
1: Né?
0: O cachê do Calheiros é muito caro.
1: Já que estamos falando em giro, vamos pegar um pouquinho do clima em algumas cidades? O que você acha,
0: sim,
1: TT?
0: Sim, a gente fez uma escala. Hoje a gente vai circular por Blumenau e também por
1: legal.
0: Criciúma.
1: Boa.
0: Vamos ouvir o recado aí do Rafa Steinbach.
1: Boa.
5: Fala,
1: só
5: galera de Blumenau. Rafa Steinbach chegando na área para fazer um convite e convidar todo mundo para o nosso QG Torcida SC para torcer pela nossa seleção nesse sabadão, dia 13. Hoje tem Brasil e Marrocos e você pode acompanhar esse jogaço no Refúgio Patagônia. É o nosso QG para torcer pela seleção. Fica aqui na rua 15 de novembro, número 400, bem no centro de Blumenau. E ó, já começou, hein? Já começou, você já pode vir a partir de agora. Fica aqui o dia inteiro, tá tudo decorado, um super telão para você vir aqui curtir junto com os teus amigos, com os teus familiares. O negócio é torcer, é vibrar, é viver essa experiência com muita emoção junto com todo mundo da NSC. A nossa equipe também tá por aqui e você também tá super convidado para vir para curtir com a tua galera, tá? Então vem aqui no Refúgio Patagônia, na rua 15 de novembro, bem na região central de Blumenau. E juntos vamos torcer aí pela nossa seleção, uma baita estrutura com os nossos, junto com os nossos parceiros, né? 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Lembrando que temos vários QGs aqui pelo estado de Santa Catarina e você de Blumenau e região pode vir torcer com a gente na rua 15 de novembro, no Refúgio Patagônia, e nós estaremos por aqui esperando por você. Grande abraço e vamos juntos torcer pela nossa seleção. Valeu!
0: Valeu, Rafa. Obrigado pelas informações e já fica aí a dica para você conferir os jogos da seleção brasileira lá em Blumenau. Agora vamos para Criciúma, vamos falar com ela, Pete Búrigo.
3: Bom dia, TT. Bom dia, Calheiros. Bom dia, Telesportes. Toda a nossa Santa Catarina, Pete Búrigo por aqui. Passando para fazer um convite para toda a galera aí sintonizadinha em 97.3. Teremos nosso QG também em Criciúma. QG da torcida SC em Criciúma vai ser no centro da cidade. Estou falando do seu Bragança. Um bar com alma de futebol, um bar que respira futebol. Vocês vão gostar, meninos. Venham para cá. E a partir das 3 horas da tarde vai começar o esquenta do jogo. Já a gente vai secar o Marrocos numa boa, começando o som com o Eric Petter. Depois a gente para, assiste ao jogo bonitinho e depois a música volta a rolar até anoitecer. De preferência com vitória do Brasil, né? Som ao vivo, gelada na mão e o coração na Copa. A gente se encontra daqui a pouquinho na rua Tiradentes 130, bem no centro de Criciúma. Fica o convite para todo mundo que estiver aqui por perto de Criciúma e região. Dali Brasil!
0: Valeu, Dali Brasil!
1: Dali Brasil! Bom, Helena Pacheco, muito obrigado pela participação.
4: Obrigada.
1: Aliás, hoje temos aqui uma equipe, olha aqui, do nosso time comercial. Maiara Marótica está aqui também. A Andressa está aqui também. Ou seja, o dinheiro está aqui, TV.
4: Não, o dinheiro está aqui. Está super prestigiado, né,
1: gente? Só que virou um bunker.
0: Mas é isso.
1: Eu vou sair no carro forte.
0: É a importância do Telesportes.
1: É isso. A Telesportes é essa potência, né, TT? Impressionante.
0: Está envolvido. Está super envolvido.
1: Mas como disse Helena deu o recado aqui, né, Helena? Fizemos um giro em Blumenau, Criciúma. Estamos em Floripa, mas tem QG Torcida SC em Lages, no mercado público.
0: Chapecó.
1: Unalome em Joinville. O EZ Ecomol, né?
4: PZ,
1: Ecomol. Em Balneário Camboriú. Uhum. Pegando ali também a galera de Itajaí. E em Chapecó, o saudoso Boteco.
4: Perfeito. A partir das 6 da tarde já tem um monte de dinâmica acontecendo pra galera se divertir lá.
1: Muito legal, Helena. Muito obrigado por essa participação.
4: Valeu.
1: Helena, que cuida com muito carinho da gestão aqui da nossa marca NSC, também das nossas ações de marketing, estará conosco durante toda a Copa do Mundo. E agora temos mais uma convidada. Mais uma convidada. Ela manda e desmanda aqui no Top Market.
0: É isso.
1: É, inclusive já arrumou até vaga pro TT ali.
0: Opa.
1: No estacionamento.
0: Opa!
1: Ela agiliza.
0: Eu quero saber dos vouchers.
1: Que é a Cláudia Pesce, que é da administração
0: bom,
1: do
0: Cláudia?
1: Top Market. Eu ia falar as atrações, mas eu deixo pra Cláudia, porque eu já vi que tem um palco montado ali e vai rolar até pagode antes da bola rolar, né, Cláudia? Tudo bem? Bom dia.
6: Bom dia pra
0: tudo
6: todo
0: bem?
6: Mundo aí da
0: bom
6: Atlântida.
0: Dia.
6: Bom dia pro nosso cliente também do Top Market que estão nos escutando.
0: Com certeza.
6: É. A gente tá aqui bem contente na correria pra deixar tudo pronto agora.
0: Tá lindo aqui.
6: Tá bonito,
1: tá muito,
6: né?
1: Muito legal. Parabéns. Ficou muito legal.
6: E se a gente espera o pessoal chegar aí às 15 horas, a gente já começa com o DJ com Brasilidades. Depois, às 18, a gente tem o Gustavinho no pagode, que antes do jogo começa a fazer o esquenta aqui pra gente. Depois, se Deus quiser, uma vitória aí do Brasil pra gente continuar comemorando aí com o vinho, né? À tarde também a gente tem aí programação especial para as crianças, né? Então a gente tem chute a gol, a gente tem cama elástica, então quem está aí com os filhos não sabe para onde ir, a gente também
0: vem
6: vai ter programação, vem para cá, que aqui a gente vai agradar aí do mais novinho até o...
1: Cláudia, e é jogo do Brasil hoje, mas depois tem o jogo do Haiti com a Escócia, que é do grupo do Brasil.
0: Continua, né?
6: Isso,
1: vai continuar,
6: continua,
1: né?
6: Continua.
1: E outra coisa, Top Market é nosso parceiro. Domingo eu já vi ali fora que tem até festa junina aqui.
6: Isso, domingo
1: então
6: também. Vamos ter o Arraial aí, que vai vir com banda de forró.
1: Pô, vai ter até boi de mamão?
6: Vai ter boi de mamão.
1: Eu vou
6: vir. Vai vir? Vai ter touro mecânico.
0: Cara,
1: tá aí, Top Market é um convite até domingo.
6: Te quero ver no touro.
0: Não,
1: o TT é melhor. TT é melhor. Ele agarra no chifre e não solta. Ele vai bem.
0: Tá bom, obrigado.
1: Cláudia, muito bom. Olha, eu tô vendo aqui, aliás, por falar em seleção, é um timaço de restaurante. Não é por falta de opção que o cara não vai se dar bem aqui na refeição, né?
6: Sim.
1: É pra família toda.
6: Temos,
1: né,
6: mais de 10 restaurantes aí, né, pra atender todo mundo. Né? Temos a Heineken também de bebida, temos aí o pessoal do vinho. Então tem bebida pra todo mundo, tem comida pra todo mundo, tem diversão pra todo mundo,
0: que legal.
6: É só vir.
0: Que legal. Aproveitar que falou que tem vários restaurantes aqui, quero mandar um grande abraço pro meu amigo Eliel, meu conterrâneo.
1: Boa.
0: Que estreou aqui uma novidade no Top Market, que é o Ovelheiro, né? Que agora abriu aqui, um grande amigo meu. O Calheiros, que é um apreciador de carne de ovelha, que eu sei, né? Em breve a gente vai poder dar um abraço nele ali.
1: Até
0: seja bem-vindo, né?
1: Cláudia, pra gente então não deixar de destacar todo o time do Top Market, olha só. é o Kik, Las Lenhas, Pete Floripa. Pete Floripa é sensacional.
0: Também nosso grande amigo.
1: Nossa!
6: Eu não posso falar muito, porque eu adoro tudo aqui, né?
1: O brisket defumado é o meu predileto.
6: Muito bom.
1: E aí a gente segue pro Santa Rita Forneria, Botequim Licorice. É Licorice? Tá certo a pronúncia?
6: Isso aí.
1: Botequim Licorice. Esse eu não conheço, eu vou conhecer. Que eu adoro. 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Guacamole, Electra Ramen.
6: Isso mesmo.
1: Unisushi.
6: Isso.
1: Muito bom. O Ovelheiro, que o TT acabou de citar. O Pokeflow. Porque tá em alta, hein?
6: Tá.
1: Saudável e muito bom, hein? E aí a gente segue com a escalação aqui do Top Mar. 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Vinhos, né?
6: Isso.
1: E o Café Palácio. Esse aqui que a Joana Abreu tá me dando uma assessoria aqui. Esse eu adoro. Semana passada trouxe minha filha para tomar um sorvetinho, que é o Havana.
6: Isso.
1: Meu Deus, sorvete doce de leite é espetacular, inigualável. Cláudia, que timaço aqui no Top Marketing. Ainda tem o Angelone, né?
6: E o Carbone ainda, tem
1: o Carbone e o Angelone ali na outra ponta também. Para quem quiser fazer aquelas comprinhas também para garantir o rancho em casa, tá tudo certo. Top Marketing tá completo e esperando toda a galera para curtir esse clima de Copa. Parabéns, hein, Cláudia?
6: Lembrando que a gente tá com dois telões, né? Um na área interna, um na área externa e mais de 10 televisões também, né?
1: Ou seja,
0: para o pessoal poder acompanhar o jogo.
1: Todos os ângulos.
6: Aonde estiver sentado, vai estar aí vendo o jogo.
0: Eu já sei até onde eu vou ficar, Calheiros.
1: Espetacular.
0: Mais perto da parte hidráulica.
6: E lembrando que o nosso endereço é Rua Epic, 168, centro da cidade.
1: E
6: próxima à cabeceira da ponte.
1: Outro ponto importante é pet friendly.
6: Isso.
1: Pet friendly. Tem o doguinho que não quer deixar em casa, o doguinho quer levar pro clima da Copa, quer curtir a Copa junto com o dono, junto com o tutor, sei lá como é que a gente fala hoje em dia, né? Mas hoje a gente chegou aqui pra tomar um cafezinho, né, Tetê? Parecia uma colônia de férias.
0: Sim.
1: Com os doguinhos, sim, curtindo o solzinho.
0: Inclusive,
1: aqui no Top Market.
0: Deu vontade até de trazer os nossos,
1: os
0: né?
1: Os nossos,
0: pra confraternizar.
1: É. O Jimmy já veio comigo. O
0: Dimão?
1: O Dimão já veio.
0: O Dimão é o do Calheiros.
1: O meu Dimão é um pastor suíço, já veio aqui.
0: Inglês, obeso, sedentário.
1: Cláudia, que seja um sucesso o nosso projeto. Joana Botelho, que é uma querida também, nos atendendo aqui desde cedo. Agora, errou.
6: Não, a Marina Botelho
1: E
6: a Joana.
1: A Marina Botelho, eu troquei tudo. É a Marina Botelho, que é minha vizinha, acabei de descobrir que é minha vizinha, a Marina, e a Joana, que também tá curtindo aí o Top Mate, preparando tudo, kit massa pra deixar tudo como está,
6: esse
1: né?
6: Esse trio
1: tá
6: aí lindo. De mulher aí é forte.
1: Fortíssimo, já percebi.
0: Tem que ser amigo delas,
1: muito
0: Calheiros.
1: Muito bom.
0: Elas que comandam aqui.
1: Cláudia, valeu demais, tá? Bom trabalho aí pra vocês.
6: Bom trabalho.
1: Parabéns
6: pra todos,
1: mais uma
6: né?
1: vez. Tá demais.
0: Vai
1: o Top
0: ser uma
1: Market.
0: Grande Copa pra gente.
1: Vai ser uma
0: com
1: grande
0: certeza.
1: Entrega, com certeza. Fica o convite pra todo mundo curtir aqui em Floripa. Tem opção pra todos os gostos e telão de... cara, de qualidade pra ver o jogo aqui no
0: vem
1: Top Market.
0: O pessoal já tá chegando,
1: já
0: né?
1: Já tá chegando.
0: Pro almoço e assim
1: exatamente.
0: Vai ficando.
1: Exatamente.
0: Vai se acomodando, escolhendo seu lugar.
1: E já, TT, a gente vai pros Estados Unidos.
0: Pois
1: vai ter um papo
0: que,
1: com a Fernandinha
0: Moro.
1: Não
0: quer já fazer na sequência?
1: Não, vamos ouvir um som. Pra
0: vamos
1: a galera
0: um
1: também
0: som.
1: Fica esperando o som,
0: tá
1: né?
0: Bom,
1: o que,
0: tá
1: que o Ricardinho
0: bom.
1: Vai tocar agora
0: tá
1: pra
0: bom.
1: Nós?
0: 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Vamos de música agora, acho que tem um Charlie Brown Jr. na ponta da agulha pra gente ouvir aqui na programação.
1: Bom.
0: E daqui um pouquinho a gente vai direto pros Estados Unidos com a nossa correspondente internacional pra falar mais de Copa do Mundo, beleza? 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

som dos californianos, Red Hot Chili Peppers, atração confirmadíssima, sempre aqui na playlist do nosso ATL Sports. Só música boa rolando por aqui, pra você que tá chegando agora, ATL Sports ao vivo do Top Market, Torcida SC, já estamos no clima de Copa

0: fala desse jogo, a gente fala da seleção brasileira, a gente vai aos Estados Unidos conversar com a Fernanda Moro, mas estamos em clima de Copa e Brusque, TT, está em clima de paraciclismo, e não é qualquer competição não, é a Copa do Brasil de Paraciclismo, evento que abre o calendário nacional da modalidade, segue até domingo, não é a primeira vez que Brusque recebe essa modalidade, que é a categoria C2, e é uma prova chancelada pela União Ciclística Internacional, UCI. E vale vaga para o Mundial da Modalidade. Ou seja, os melhores para-atletas nessa categoria estão em Brusque, prova que acontece até amanhã. E nós estamos lá também com o Marcos Cacetari, NSC Esporte, fazendo uma grande cobertura. O Cacetari já nos ouve? Ele já está pronto?
1: Vamos tentar um contato com ele. Cacetari, está nos ouvindo?
2: Já estou ouvindo. Vocês me ouvem bem?
0: Opa,
2: tudo certo?
0: Ouvindo bem,
1: tudo certo, Cacetari. Bom dia.
0: Então conta pra tudo gente bem, aí, Cacetari, tudo o que está rolando aí em Brusque nessa prova, que como falei aqui, é a principal da C2, né, no Brasil. E Brusque recebendo esses atletas que são verdadeiros heróis do paraciclismo.
2: Exatamente, Calheiros. Você já adiantou muito bem. A etapa é o mais importante, a competição nacional mais importante do calendário. E é clima de Copa, né? Porque é Copa Brasil de paraciclismo. O clima tá maravilhoso, o dia tá lindo, o cenário é incrível aqui à beira, às margens do rio Itajaí Mirim. Mais de 150 atletas entre hoje e amanhã. Hoje tá rolando o contrarrelógio, né? Então são provas individuais, você corre sozinho e faz o seu melhor tempo. Amanhã tem a largada em pelotão. Ao todo, quatro modalidades, quatro categorias aqui entre hoje e amanhã: bicicletas adaptadas, handbikes, triciclos e tandens, que é o que está largando agora, o tandens feminino. Essa galera que está largando, que são atletas com deficiência visual, então esse pessoal larga numa bike adaptada para dois ciclistas, né? Vai o guia na frente e eles vão atrás. Fica realmente uma imagem bem legal, a pedalada sincronizada, é bem bonito de se ver. Deixa eu chegar na turma aqui, dá licença, gente. Tudo bem? Bom dia. Meu querido, seu nome, por favor.
3: Fernando.
2: Fernando, você já largou hoje? Vai largar? Tá se preparando? Tá descansando?
3: Não, já larguei.
2: Já largou? Foi bem? Não. Tá feliz?
3: Não, não deu problema na bicicleta, mas vou esperar pra amanhã, que meu forte é prova de resistência.
2: Ah, o teu foco é amanhã?
3: Meu foco é amanhã.
2: E aí hoje o que aconteceu? Furou o pneu, não, probleminha?
3: Colocou a roda pegando no quadro.
2: Ah, e ficou bem complicado, não se machucou, tá tudo bem?
3: Tudo bem.
2: O teu foco então é amanhã, resistência?
3: Resistência, porque eu sou campeão pan-americano, então o foco é amanhã.
2: E aí, como é que tá o cenário atual, como é que tá a prova aqui em Brusque? Vocês são do Paraná, de Maringá, né? Como é que você vê Brusque aí no cenário? Tá legal? A prova tá boa?
3: Tá boa, o circuito é longo, meu preferido é um circuito mais longo, então amanhã que o bicho pega.
2: Fernandão, boa sorte, tá? Parabéns.
3: Obrigado.
2: Tu corre em qual categoria?
3: C2.
2: Obrigado, meu querido. Oi?
3: Obrigado.
2: Obrigado, meu querido. Deixa eu chegar na nossa... Tudo bem, amiga? Tudo bem? Bom dia, seu nome?
4: Débora Moura.
2: E aí, Débora, como é que você tá? Bom. Você já largou hoje?
4: Já larguei, já.
2: Não teve problema na bike, espero?
4: Não, graças a Deus.
2: Ai, então tá bom.
4: Minha estreia no paraciclismo e foi ótimo.
2: É a tua estreia? E aí, como é que tá o coração?
4: Ah, foi ótimo. Coração a mil e... Resultado além do que eu esperava. Pra quem teve 6 meses só de acidente e voltou agora a competir.
2: 6 meses só?
4: É.
2: Você larga amanhã também?
4: Larga amanhã também.
2: E aí, tá preparada? Tá confiante num bom resultado?
4: Tô animada e vou acelerar. Vamos ver.
2: E como é que tá o circuito aí? Tá legal? Tá bom?
4: O circuito tá muito bem.
2: Vai participar das 3 etapas?
4: Vou sim, se Deus quiser. Vou participar.
2: João Pessoa e depois Salvador, né?
4: Isso. Aí hoje já... Consegui estrear com a vitória e amanhã vamos buscar mais uma.
2: Coisa boa, parabéns, viu? Você larga em qual categoria, qual modalidade?
4: É a C4.
2: C4 de... É bike adaptada sua, não?
4: Não, ciclismo normal.
2: Ciclismo normal, tá, entendi. Porque tem essas diferenças, né? No seu caso, não é necessária a adaptação da bike.
4: Não, a C4, no meu caso, é a amputação, eu só uso a prótese.
2: Aham. Só. 6 meses só? O que te motivou aí pro ciclismo?
4: Eu já era atleta de elite, já pedalo há mais de 8 anos. Aí depois do acidente, minha motivação era só voltar, estar de volta nas pistas.
2: E agora vai virar atleta do elite do paraciclismo.
4: Sim. Quero correr convencional e paraciclismo.
2: Coisa boa, parabéns, viu? Obrigado, gente. Sucesso pra vocês. Bom, O clima aqui, como eu falei, tá incrível. Assim, é superação. Tu vê a Débora, 6 meses, ela não...

0: bem do joelho para baixo da sua perna esquerda, já era atleta, segue na luta aí por coisas maiores, coisas grandes agora no paraciclismo. E como eu reforcei ali para Débora, Calheiros e TT, 3 etapas ao longo do ano. Brusque esse final de semana, João Pessoa em agosto e Salvador em dezembro, fechando aí as 3 etapas da Copa Brasil de paraciclismo. Você que está pela região, você que tem um compromisso no Vale ou está em casa tranquilo e quer dar um passeio, vem para Brusque, vem conhecer essa galera. O evento está bem legal, está bem incrível, o dia está maravilhoso aqui em Brusque e Calheiros.
1: Valeu, valeu, Cacetari. Boa. Grande abraço, querido. Obrigado pelas informações aí. Muito legal essa competição. Isso. Aí, né? E aí, a gente também dando esse foco.
2: Quem quiser acompanhar outras informações, né? Um baita evento, como explicou aí o Marcos Cacetari, do paraciclismo, acontecendo em Brusque. Cobertura completa lá no Instagram, NSC Esporte Oficial, né? E também no ge.globo/sc, no NSC Total/esporte. É só dá uma clicada por lá que você vai saber tudo o que está rolando em Brusque nessa cobertura aí especial do Marcos Cacetari. Por falar nisso, TT, uma novidade também. Já que a gente está em clima de Copa do Mundo, Marcos Cacetari, que na segunda-feira estará comandando a nossa live do Torcida SC no Boa. YouTube do NSC Esporte.
1: E são programas?
2: Vai lá no YouTube, NSC Esporte, já se inscreve, ativa o sininho todos os dias, de segunda a sexta. De 1 da tarde a 1h20, ao vivo. É a live comandada pelo Cacetari, né? Hoje a apresentação estreia hoje, porque quando o Brasil jogar nos finais de semana, também tem live no YouTube. Mas hoje quem tá na apresentação, o Cacetari tá em Brusque, quem apresenta hoje é o Carlos Rauen, titular na nossa cobertura também, no Bom Dia Santa Catarina, no Jornal do Almoço, e estará ao vivo no YouTube do NSC Esporte a partir de 1h da tarde, já entrando no clima, esquentando aí o jogo da seleção.
1: Que TP. Maravilha, que maravilha. 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Calheiros, está na hora da gente dar uma circulada agora na boa música do programa.
2: Boa,
1: e daqui um pouquinho a gente vai direto para os Estados Unidos.
2: Já, já, com a Fernanda Moura. Vamos de som.
1: Vamos de Lenny Kravitz.
2: Gostei.
1: Agora aqui na programação.
2: Agora.

0: Hã? Porto Alegre.
1: E demais, hein?
0: Esse Porto eu não vi ao vivo ainda. Porto Alegre. Não vou me lembrar o ano agora. Tinha uma mulher da bateria, não vou me lembrar o nome dela também agora, mas foi cara, demais.
1: Imagina se não
0: uma
1: vai ser.
0: Uma sonzeira alucinante no estádio olímpico ainda.
1: Imagina se não vai ser, cara. Lenny Kravitz é um monstro.
0: Estádio olímpico.
1: Pelo amor de Deus.
0: Uma sonzeira, cara. Uma
1: sabe que ele tem uma fazenda no Rio de Janeiro, né?
0: É mesmo?
1: No interior. É.
0: Então ele é do agro.
1: É, eu não lembro a cidade agora, mas ele tem uma fazenda.
0: Viu que
1: lá.
0: Nós não estamos lembrando de muita coisa,
1: não
0: né?
1: Estamos
0: a
1: lembrando.
0: Gente só sabe o que aconteceu.
1: A gente está entrando na fase de não lembrar muita coisa mesmo. Mas eu só sei que foi assim.
0: O TT, ele tem a fazenda, ele fez show.
1: Ele fez show. Logo mais tem Brasil e Marrocos. Brasil estreando na Copa do Mundo 2026. Bola rola 7 da noite. O esquenta na NSC TV já começa cedinho ali, 6h15. Já vai estar a nossa cobertura Globo da Copa do Mundo. E por falar em cobertura lá nos Estados Unidos, vamos subir então, vamos pra lá?
0: Tu quer ir pra lá já?
1: Vamos lá, Nova Jersey, conexão com Fernanda Moro, que ela tá pertinho lá acompanhando esse clima da seleção brasileira e chega agora aqui no ATL Sports. Fala aí, Fernandinha.
2: Calheiros, TT, bom dia pra vocês, pra todo mundo que tá ligadinho no ATL desse sabadão, sábado mais que especial, chegou a hora, a gente tá aqui tentando controlar a ansiedade, chegou o dia, estreia do Brasil na Copa do Mundo, hoje às 7 da noite, seleção brasileira enfrentou o Marrocos, adversário mais difícil dessa fase de grupos, jogo importantíssimo pra seleção brasileira, e eu estou falando estamos, porque não estou sozinha aqui no centro de imprensa de Nova Jersey, comigo está aqui ele, Rodrigo Faraco, tudo bem, Rodrigo, bom dia?
3: Bom dia, Fernanda. Bom dia para todo mundo. É, ansioso. Ainda parece assim que não caiu a ficha que a seleção vai estrear a Copa, né? Mas, claro, Brasil e Marrocos, um jogo grande, jogo difícil. E estreia de Copa do Mundo tem aquela ansiedade a mais. E isso ficou muito presente ontem nas coletivas, tanto do Vini quanto do Ancelotti, que eu pude acompanhar de perto.
2: É isso, Faraco. Já ia te perguntar sobre isso também, assim, o que te pareceu nas coletivas do Vini e do Ancelotti? E depois a gente fala um pouquinho desse time titular, se deu pra arrancar alguma novidade também do Ancelotti na coletiva.
3: Já te adianto, o Ancelotti ignorou uma pergunta sobre dois jogadores, sobre Paquetá e quem mais? Danilo, alguma coisa assim. O Vini Júnior, aquele jeito dele, né? Tímido. Acanhado, muitos jornalistas, né? Tava toda a imprensa brasileira acompanhando e fazendo perguntas na entrevista coletiva do Vini Júnior, natural, né? Estreia de seleção brasileira em Copa do Mundo, com o principal astro dando uma coletiva que é rara também, uma coletiva do Vini Júnior. Então, ele tava um pouco acanhado. Depois veio uma pergunta até para tentar soltar um pouquinho o sorriso dele, ele soltou um sorriso. E é claro que o ambiente dele é dentro do campo, mas ele passou uma mensagem de força, de confiança, de que eles estão aqui para ganhar, que eles estão aqui para recolocar o Brasil no topo do futebol mundial.
2: E é nisso que a gente espera e torce também, né? Que o Brasil realmente chegue, faça um belo caminho, quem sabe até o Hexa nessa final de Copa do Mundo aqui nos Estados Unidos. Bom, falamos de futebol, bora falar um pouquinho de ambiente também, né? Porque a Copa do Mundo, ela transcende só o que acontece dentro de campo. Então, trazer também as nossas primeiras impressões. A gente chegou ontem por aqui, né? Eu tô em Morristown, uma cidade pequenininha, que fica em Nova Jersey. Cidade, inclusive, em que a seleção brasileira tá hospedada. Fica o centro de treinamentos lá, em que o Brasil tá fazendo essa parte da preparação. Clima de Copa, a gente sente mesmo aqui pertinho do estádio, a gente sente aqui com os outros jornalistas falando, mas especialmente de quem é norte-americano, a gente não consegue sentir esse clima de Copa não. Tenho falado com várias pessoas no hotel, que a gente encontra pela rua, desde a chegada ao aeroporto, muitos torcedores brasileiros, sim, vindo pra cá, e aí animadíssimos, né, muito ansiosos e falando sobre Copa do Mundo. Mas o público local não compra, né? Eles não são do futebol, né? Eles têm outras paixões, especialmente o basquete, com o final a gente viu, né, nessa semana movimentando por aqui. Sim, aos poucos eu acho que com mais torcedores também de outros países chegando, pode ser que esse clima de Copa do Mundo também comece. Essa é a minha impressão. Não sei se é a tua mesma impressão. Você tá mais na região de Nova York também ali, né, Fará?
3: Na verdade, eu tô em Nova Jersey. Eu tô numa localidade que chama Union City. E foi até curioso, curiosidade de bastidores, quando eu cheguei na imigração, Os caras fazem um monte de perguntas e tal. Uma das perguntas foi: onde vocês vão ficar? Daí eu falei: vou ficar em Nova Jersey. Mas onde em Nova Jersey? Eu não estava preparado para essa pergunta. Mas tudo bem. Aí eu mostrei para ele no mapa onde ficava e tal, tudo certo. É, mas voltando, eu tenho uma esperança de que realmente esse clima de Copa do Mundo ele aumente com a chegada das torcidas, né? Mas é inegável que Estados Unidos... Está acontecendo Copa do Mundo, está acontecendo final da NBA, está acontecendo show aqui e acolá. Então está acontecendo, Estados Unidos é gigante, tem espaço para tudo, faz tudo quanto é evento ao mesmo tempo. E a Copa do Mundo, para eles, para os americanos, é mais um evento. Para nós, para quem vive o futebol, é o evento. Então eu acho que a gente não vai ter esse envolvimento. E a grande contradição é saber que a Copa do Mundo de 1994 não tinha ambiente de Copa e foi na história das Copas a Copa de maior público médio nos estádios, com mais de 60 mil presentes em cada um dos jogos da Copa do Mundo de 94. Até hoje, historicamente, a Copa dos Estados Unidos é a de maior média de público. Para a gente entender um pouco como os Estados Unidos faz todos os eventos de forma grandiosa, apesar de o futebol ser mais um para eles, mais um esporte, mais um evento.
2: E para a gente ficar esperançoso também, né? Para que isso aconteça, que a gente quer curtir mesmo esse clima de Copa do Mundo por aqui também. Bastidores, a minha imigração foi tranquila. O agente perguntou o que eu vim fazer aqui, falei fazer a cobertura da Copa do Mundo, ele falou, ah, legal, então. Aí eu perguntei para ele, você gosta de futebol? E ainda fiz a brincadeirinha, né? Ah, não, you say soccer here, sorry. Que aqui eles falam soccer, não futebol. Para mim é um absurdo isso, mas ok. Aí ele falou assim... Não gosto. Eu falei, ah, então tá bom.
3: Não, é, a gente veio preparado para ser questionado, né? Para algumas perguntas mais complicadas. Mas o básico é: quantos dias você vai ficar? Você veio para quê? Vai ficar onde? Vai ficar em hotel? Vai ficar em casa? Esse tipo de situação. Mas teve uma vez que eu vim para os Estados Unidos, já agora recente, foi ano passado, quando eu vim para a Copa do Mundo de Clubes. Daí o rapaz da imigração era engraçado e tal. Daí quando ele entregou o passaporte, ele disse assim: o Trump te aprovou.
2: É isso, o Trump nos aprovou. Rodrigo Faraco e eu estamos por aqui e estaremos nas próximas semanas para contar todas as histórias dessa Copa do Mundo. A gente espera que histórias muito boas para a nossa seleção brasileira, que a gente crie memórias vitoriosas, viu, dessa era de Carlo Ancelotti também na seleção brasileira. Dupla, a gente volta com vocês aí pro estúdio, reforçando a transmissão hoje à noite, 7 horas, na telinha da NSC TV. O torcedor catarinense vai ficar ligado em todas as emoções dessa partida. E daqui a pouquinho a gente vai estar no Jornal do Almoço, né, Faraco? Só ligar a TV, a gente vai estar conversando um pouco também no JA.
3: É verdade, daqui a pouquinho no JA, pra gente trazer um pouco mais aí já de movimentação. Tinha muito catarinense vindo pra cá, hein?
2: Muito, né?
3: No meu voo tinha catarinense e durante o caminho encontrei bastante gente.
2: É isso, é a torcida SC presente aqui nessa que promete ser a maior Copa do Mundo de todos os tempos. Até mais então, pessoal. Um abraço.
0: Valeu, Fernandinha. Que privilégio, cara. Que privilégio profissional poder fazer a cobertura de uma Copa do Mundo, falar com mais uma Copa do Mundo. Muito legal, muito legal.
1: Verdade, TT. Olha aqui, ó. Brasil e Marrocos. Deixa eu passar aqui rapidinho a provável escalação do Brasil e você me diz se você gostou ou não, tá?
0: Tá bom.
1: Alisson, Danilo, Marquinhos, Gabriel Magalhães e Alexandro. Essa é a defesa do Brasil. Meio-campo com Casemiro, capitão da seleção. Não, o capitão é Marquinhos, né?
0: Marquinhos.
1: Casemiro, Bruno Guimarães e Lucas Paquetá, Rafinha, Matheus Cunha e Vini Júnior.
0: Timezinho faceiro, né?
1: É.
0: Timezinho faceiro.
1: É um 4-3-3, se fala muito em 4-4-2, mas nessas características, né, de Rafinha, Matheus Cunha e Vini Júnior, eu consideraria um 4-3-3. São três atacantes, né? O Matheus Cunha por dentro, o Vini joga mais aberto pela esquerda, o Rafinha mais pela direita. Vamos ver.
0: É um bom time.
1: Precisa jogar.
0: Encaixar.
1: Né? O Carlo Ancelotti, acredito, confio muito no trabalho dele. Mas vamos falar uma verdade aqui. até agora não encantou, né, a seleção brasileira do Ancelotti.
0: É, hoje é o dia.
1: Hoje é o dia. Hoje Quem sabe ele tava aguardando pra Copa do Mundo.
0: Hoje é o dia.
1: Copa do Mundo rolando, TT, mas também em Santa Catarina tem muita coisa acontecendo.
0: Tem uma agenda gigante aí de esportes. E pra gente saber o que tá rolando em Santa Catarina, vamos chamar ele, o Lessa.
1: Boa, agenda da semana no ATL Esportes.
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6: Daí, pessoal, aqui Leandro Lessa e vamos com a nossa agenda em tempo de Copa do Mundo. Pela Série B, os catarinenses vão jogar na segunda-feira, ambos às 21h. Criciúma e Ceará no Heriberto Wilson e o Avaí contra o Londrina no VGD. Pela Série C, o Brusque recebe o Santa Cruz amanhã às 11h. O Figueirense vai enfrentar o Floresta fora de casa também amanhã, só que às 19h30 no Presidente Vargas. Confira as partidas ao vivo da dupla da capital na CBN Floripa. O Barra vai jogar na próxima segunda-feira, 20h30, diante da Ferroviária, que vai mandar esse compromisso em Capivari. Agora o futsal com a Copa LNF, torneio que está sendo realizado pela primeira vez este ano. Estamos nas oitavas de final e temos 6 times catarinenses. Confronto em jogo único. Vamos à lista. Hoje, 14h, o São Lourenço recebe o Corinthians. No domingo, 11h, o JEC joga no Paraná, diante do Chopinzinho, com transmissão da CBN Joinville. Também amanhã, às 16h, tem o Jaraguá encarando o Apodi no Rio Grande do Norte. Às 17h30, o Joaçaba faz a partida em casa no Centro de Eventos da Unoesc com o Carlos Barbosa. Ainda no domingo, às 20h30, tem Lages e Vélez Camaquã no Jones Minoso. O Concórdia entra em quadra na próxima terça pela Copa LNF, 20h, e o adversário é o Dracena, no interior de São Paulo. E tem duelo catarinense na Liga de Futsal Feminina. Leôs da Serra e Barateiro de Brusque se enfrentam em Lages neste domingo, 11h. Já a Femalha atua diante da equipe da DEF do Distrito Federal no ginásio da Uno Chapecó, hoje, 15h30. E tem GV Life Yoga no próximo sábado, dia 20, no Complexo Green Valley, em Camboriú. O Thiago Queiroz fala sobre o evento.
7: A gente está chamando uma manhã de experiências, né? 7h abrem os portões, as pessoas entram pelo Green Valley, né? E se direcionam para casa anexo ao clube que chama-se The Forge. É um centro de eventos todo preparado, então as pessoas estão super confortáveis desde o estacionamento, que vai ser anexo e vai ser liberado, né? A gente vai ter um palco onde nós iniciamos as nossas atividades com uma rápida aula de despertar do corpo de um funcional e logo em seguida a gente tem uma aula totalmente focada em técnicas de yoga, né? Terminando essa aula, nós vamos ter todo o acesso ao público, atividades de recovery, massagem, banheira de gelo. E após essa atividade, nós vamos ter um brunch, né? Já durante o café vai ter um DJ tocando. Temos uma feira de parceiros, nós chamamos de bazar, para a gente confraternizar e terminar a nossa manhã.
6: E para fechar, próximo dia 21, tem a Corrida Verde em Blumenau. Aproveito para lembrar que tem inscrições abertas para as etapas do circuito em Florianópolis e em Joinville. Assim, vamos fechando a agenda por hoje. Até o sábado que vem. Valeu!
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0: Valeu, valeu. Obrigado pelas informações. Leandro Lessa com a nossa agenda completa aí com os principais eventos que rolam em Santa Catarina. O Lessa é um fenômeno.
1: Fenômeno. TT, tá chegando a hora da gente fechar aqui o nosso ATL Sports.
0: Tá chegando
1: aí
0: a hora. É hora de partir.
1: É, começar.
0: Me dar uma dor no peito, ter que ir embora e te deixar aqui.
1: Ah. Aliás, pagodinho, hein? 5 da tarde, você viu aí, né? A partir de 5 da tarde já tem o Gustavinho aqui no Top Market em Floripa, ao vivo aqui fora.
0: O pessoal tá chegando agora aqui já.
1: A galera já tá pegando aqui as mesas, já se posicionando, porque 7 horas o bicho pega Brasil e Marrocos. E estamos ao vivo aqui no Top Market em Florianópolis. O nosso QG do Torcida SC em Floripa, mas tem Torcida SC também em Blumenau, Praça Patagônia, Criciúma, Seu Bragança, Balneário Camboriú, PZ Ecomol, Joinville, Unalome Parque, Chapecó, Saudoso Boteco e em Lages, no Mercado Público. A festa vai rolar, não tem hora para acabar, é Brasil Marrocos, é Copa do Mundo e até o dia 19 de julho estaremos nesse clima no Hotel Esporte.
0: Que maravilha, cara.
1: Clima de torcida SC.
0: Clima de torcida SC. O seu palpite para o jogo de hoje?
1: Boa. Você tá bem no bolão da firma?
0: Eu dei uma olhadinha ontem, eu dei uma oscilada, 15, né? Eu dei uma oscilada. Eu tava em sétimo,
1: eu
0: depois
1: deu
0: uma baixada ontem porque os Estados Unidos goleou.
1: Eu queria entender, porque o Porã, ele não palpitou nos três primeiros jogos e tá ali entre os 10.
0: É que ele acertou o resultado.
1: Ah, entendi.
0: Cravou o resultado aí,
1: cravou e pulou. Aí saltou no ranking.
0: Pontuação dobra.
1: Tô lá em 19º, se eu não me engano, 17º.
0: Mas ele já voltou pro lugarzinho dele. Agora de manhã eu olhei e tava lá em 23º.
1: Meu avatar é o Zico.
0: É o Zico?
1: É o Zico.
0: O meu sou eu mesmo.
1: É, não, o meu é o Zico, meu ídolo máximo. Ah, né, ganhou a Copa do Mundo, azar da Copa do Mundo. O problema é da Copa do Mundo, o Zico não é campeão do mundo e outras topeiras aí, perna de pau, tem esse título, pode tocar na
0: mas
1: taça.
0: Mas não tem o tamanho, enfim, do Zico.
1: Isso é o futebol, vamos fazer o quê? Ô, TT, é isso, né?
0: Isso?
1: Vamos fechar aqui. Fechou. Agradecendo muito a galera do Top Mar, fomos muito bem recebidos.
0: Muito bem
1: aqui,
0: recebidos.
1: Como sempre. Fica o convite mais uma vez para esse QG em Floripa e para todos os nossos QGs, torcida SC em toda Santa Catarina. Quer fazer uma foto do QG? Manda lá, marca Atlântida, que a gente vai repostar.
0: Com certeza, com certeza. E para quem está nos ouvindo em Floripa, está pensando o que vai fazer agora, na hora do almoço, o esquenta, né, o aquece, o happy hour, vem para cá. Top Marketing é o nosso QG oficial aqui para a Copa do Mundo. 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
1: O que você selecionou pra gente passar régua hoje aqui no Hotel Esporte?
0: Eu preparei aqui um The Killers com Mr. Brightside. E na sequência, pra quem gosta da boa música, vem aí o Discorama e a música da Atlântida Não Para. Fica com a gente aí que tem muita
1: música
0: boa.
1: E nosso time, né? Valeu demais, Ricardinho Gripe, né? Operando lá no morro. Leandro Lacerda, camisa 10 da Operação Técnica.
0: Nossa equipe comercial aqui. Hoje com Vendas Express.
1: Isso, a Mayara. Mayara tá por aqui. Andressa. Helena Pacheco já passou por aqui também.
0: Um beijo pra Pati da Ops, que veio aqui nos prestigiar, ela e a Lola também.
1: E a Pati Franzoni, né? Que é a nossa xerife
0: mó. A Pati manja.
1: Cuida de tudo, já recebeu a gente com cafezinho, já aqui com água. A Pati é craque.
0: Resolveu umas paradas.
1: Resolveu tudo. E a gente volta semana que vem.
0: Valeu. Tete,
1: com muita alegria e, se Deus quiser, pra repercutir duas vitórias do Brasil, né?
0: Aliás, o Brasil classificado daí, né?
1: Sexta-feira tem Brasil e Haiti e estarei aqui no Top Market às 5 da tarde com Porã e Mr. P e o Desprogramados, ao vivo do Torcida.
0: Vão deixar você falar?
1: Ah, não sei. Eu vou tentar.
0: Tá bom. Beleza? Grande abraço a todos. Valeu, Santa Catarina. Até sábado que vem. Tchau.

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0: Sabrina Carpenter, Espresso. 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
25: Olá, olá, muito boa tarde, amiga, ligados na programação da Atlântida. 1:03, estamos chegando nessa quarta-feira, 10 de junho de 2026, para fazer mais um Pretinho Básico bem gostosinho. Obrigado, Gomes, para nossa audiência, mas isso não quer dizer que tu não vai levar um amarelo. Não quer dizer que tu não vai levar um amarelo. O programa começou e tu não tava aqui dentro.
26: Oi,
25: 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Muito boa tarde, Rafinha Menegasso.
27: Ótima tarde, Alexandre, para todos nós.
25: 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Muito boa tarde, Léo Oliveira.
0: E aí, Alejandro, como tudo você bem? Está, meu jovem?
25: Tudo lindo.
0: Tudo maravilhoso.
25: 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Não está, hoje é quarta-feira, não está. Oi. O Porã, perdão.
0: Oi.
25: É que eu tava falando com o Porã pelo WhatsApp agora e achei então que ele ia estar aqui conosco, mas não tá. Porém, nos Estados Unidos, aí sim, quem é que tá nos Estados Unidos hoje? Os dois, Rodrigo Adams e Lelê. Muito boa tarde, Adams e Lelê. Tudo bem por aí, queridos?
0: Senhores, uma ótima tarde de quarta-feira, dia 10 de junho, aqui, ao contrário do Brasil, uma hora menos, então meio-dia e quatro, estamos falando ao vivo de um dos lugares mais inacreditáveis do planeta Terra. Vou deixar para ele, que cada vez mais está deslumbrado com o cenário, Lelê, dando o seu boa tarde pra galera do Brasil.
1: Boa tarde, básico, boa tarde, todo mundo. Bah, gente, realmente é emocionante estar aqui, cara, ainda mais nesse nosso caso, executando, né?
0: A gente
1: trabalho,
0: tá em imagens,
1: né,
0: com vocês.
25: Eu preciso pedir uma coisa pra vocês. Eu preciso pedir uma coisa pra vocês na linha de serviço no ar aqui, valendo. O microfone do Adams tá mais alto que o microfone do Lelê. O Lelê tem que encostar mais o microfone agora, na boca, ou tem que levantar um pouquinho o ganho do Lelê. Se levanta o ganho, pega muito a ambiência. Então a gente tem que fazer uma conta aí pra ficar na média.
1: Teste um, agora, dois, vamos ver. Um, dois, e agora? Dois.
25: E aí? Falem ao mesmo tempo, levanta um pouquinho o teu Adams.
0: Vamos levantar de novo aqui, alô, teste.
25: Fala, Lelê, junto com o Adams.
1: Alô, teste, um, dois, três.
25: Fala, Adams,
1: teste,
25: junto com o Lelê.
0: Oi, teste, eu e Lelê,
25: Agora tá valendo, acho que agora tá valendo, agora gostei, tá bom assim. Boa. Muito obrigado.
1: E as imagens estão chegando.
25: As imagens estão ainda no trem, não desembarcaram ainda.
3: As imagens estão chegando.
0: Mas elas chegaram.
25: Na gaúcha não atrasa, na gaúcha nunca atrasa a imagem, isso é foda, me deixa puto pra caralho.
0: Elas chegaram em tempo recorde, né, de um local a outro em Nova York, Pedro. Sabe
25: uma
0: quão
25: loucura
0: difícil é? Há 25 minutos estamos aqui.
1: Muito bem. Tá montado, tá aqui. Ó,
25: seguindo aqui, desfilando os nossos parceiros do Pretinho Básico, Banrisul, Banriway. 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Rafael Gomes, boa tarde.
0: Fala, Alexandre, boa tarde.
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3: All right.
25: Agora sim temos imagens da Times Square.
3: Oh my God. Aê. It's amazing view, guys.
25: Com os queridos Rodrigo Adams e Lelê.
0: Fala todo o programa em inglês.
3: All right. It's amazing view, guys.
25: Certamente vai passar daqui a pouco, se é que já não passou em outros programas, um brasileiro aí vai reconhecer vocês e vai querer falar. É certo que vai acontecer.
1: Já aconteceu
0: aqui, sure.
1: Já. Inclusive, Fetter, não sei se tu viu que no nosso programa anterior aqui para o Rio Grande do Sul, o Bola nas Costas, do nosso posto avançado da concentração da seleção brasileira, o Rafael de Vera entrevistou um jornalista da Rede Record de São Paulo.
25: Certo.
1: Me esqueci o nome dele agora.
0: Bruno
1: Piscinato, né, que é jornalista. Olha só, ele é de São Paulo, da Rede Record, trabalha 17 anos na Record e nos confessou ali no microfone do Bola que a terapia diária dele é ouvir o Pretinho Básico.
25: Pô,
1: ele citou
25: demais
1: os personagens, nos citou os nossos nomes, pôde conversar com o Palhaço Maionese ao vivo aqui dos Estados Unidos.
3: Privilégio.
1: E sim, Fetter, neste ponto que a gente tá aqui, tem de tudo, cara. Acabou de passar por mim aqui o Naked Cowboy, que é uma figuraça aqui, que inclusive mandou um alô para os dois gordos na Copa.
25: Já tá na terceira geração aí o Naked Cowboy, já é o neto do original.
1: Né? Impressionante, né? E muita coisa, cara. A gente... Por óbvio, estamos começando a ver cada vez mais camisetas de seleção.
25: Sim.
1: Nesse momento aqui já passaram torcedores, além de brasileiros, claro, tem portugueses, escoceses, tem bastante coisa rolando por aqui e a gente fica aqui à disposição de vocês.
25: Massa.
1: Para tudo que quiserem deste visual incrível aqui da Times Square. O Rodrigo Alves está dando uma girada na câmera agora. É isso aí, estamos aí, vamos
3: participar. Isso me dá vertigem, né?
0: Quem é o Naked Cowboy, para quem não sabe? Eu não sei quem é.
25: O Naked Cowboy, boa tarde, Ivan. O Naked Cowboy é um personagem personagem daqueles que ficam ali na Times Square em Nova York para tirar foto com turistas, é como de sunga, bota e chapéu e violão.
4: Ah, é? Pra
25: que o Mickey,
4: toda
25: que
4: a cidade Miranha, tem. Ah, isso aí, toda a cidade tem.
25: Ali pra,
4: isso.
25: Pô, super-heróis que ficam ali pra tirar foto tipo turística.
27: Tipo Homem-Aranha que corre de sunga.
4: Isso, tipo Homem-Aranha da Érico aqui.
25: Isso aí, tipo Homem-Aranha da Érico assim, aqui. Ó, bem parecido. Tá,
5: eu faço exatamente. Eu faço o seguinte convite, ó, pra quem quiser conhecer o Naked Cowboy e não conhece ainda, que hoje veja durante a tarde o programa Dois Gordos e Uma Copa, porque a gente tem um conteúdo gravado exclusivo para esse programa com o Naked Cowboy, e todo mundo que está ouvindo o Pretinho agora já pode passar também a acompanhar o Dois Gordos e Uma Copa, que é um conteúdo bem divertido, um dos tantos que estamos fazendo para esta Copa do Mundo, que só começa amanhã.
25: Muito legal, acabei de ter uma ideia com estes painéis luminosos aí da Times Square. Tem um deles, não sei qual, que tu, à distância, tu uploada, né? Tu sobe um vídeo para ele. Tu sobe um vídeo, sobe imagem, não sei qual deles, mas nós vamos descobrir na tarde de hoje. E num dos futuros programas, a gente vai fazer um post nesse telão aí da Times Square do Pretinho Básico.
27: Siga a roupa real, Peter.
5: Para todas as ideias, né?
25: Boa. Vamos dar aqui nos destaques, então. Hoje é dia da artilharia.
4: Um abraço ao Roberto Dinamite.
25: Importante. Não, artilharia
4: Baltazar,
25: outra.
4: Baltazar, Fernando...
25: É outra artilharia, não é a artilharia Ronaldo, dos atacantes, dos que definem a bola em
27: por
25: gol.
27: Por que hoje é o dia da artilharia, Gomes?
6: Porque o Exército Brasileiro escolheu a data em homenagem ao Marechal...
27: Bom dia!
6: Emílio Nossa. Luiz Malê, o barão de Itapevi, patrono da artilharia que nasceu hoje.
27: Boa!
6: Malê!
25: Tá bem! O nosso
27: obrigado, Gomes.
25: Petinho, obrigado, Gomes. Nosso petinho básico de hoje, a cachorrinha branca é a Lady e a amarela é a Lisa.
27: Ah, que amor. Peraí.
25: Dos tutores Tati, Gé, Thaís e Pedro.
27: Oh, ah, que bonitinha.
25: Que lindo. Como ela tá carente naquela foto ali, olha.
27: A outra sentou em cima dela. Lady.
4: A amarela não tava afim de sair a foto, né?
25: Isso, virou de costas pra foto.
4: Mais de estrela, né? Dogstar.
25: 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O aniversariante ouvinte é Alisson. Alisson Will.
27: Bom goleiro. Ah, não.
25: Alisson Will é operador de máquina de corte de tecidos, está fazendo 32 anos. E o filhinho dele, o Gabriel Will, estudante, fazendo 3 aninhos. A família é de Navegantes, Santa Catarina.
4: Que
25: então,
4: presente,
25: parabéns,
4: hein, cara.
25: Ao no nosso... Exatamente.
27: No dia do teu aniversário.
25: Dia do teu aniversário nasce teu filho.
27: Pá. Um beijo do mestre para as crianças também.
25: Valeu,
27: crianças
25: galera.
27: Adoram o palhaço, maionese, adoram, vem aí na TLTV, um programa só para crianças.
25: Mestre palhaço maionese.
4: TL Kids.
25: Isso.
6: Nossa, tem tudo para dar certo.
25: Tá tudo para dar certo.
4: E você pode contratar.
25: Processo na primeira semana.
27: Para
4: sua festinha levar um maionese.
27: Vale com o Rafinha Menegasso ou o Gordo Léo.
4: Preços a combinar.
25: Aniversariantes famosos, começando pela... Ah, eu acho ela maravilhosa.
27: Opa!
4: Opa!
25: Eu acho ela maravilhosa.
27: Agora tu viesse.
4: Olha, o Porã não veio, mas mandou representante.
25: Uma,
4: né?
25: Jornalista... Não, tô falando do talento profissional.
27: Sim, não. Nós estamos falando do profissionalismo.
25: O talento da jornalista Renata Vasconcelos.
27: Ah, de novo?
25: Maravilhosa.
4: Faz um ano, mais ou menos.
25: Fazendo 54 anos hoje.
27: Tá aí com os guri cobrindo a Copa, né?
6: E ela tem uma irmã gêmea.
4: Pra que? Igual
5: vai falar que tem irmã gêmea. Falou. Pra ser bem preciso, Rafinha. A duas quadras atrás, aqui, uma quadra e meia atrás,
27: ela
5: é onde está o estúdio.
27: Ali, né?
5: Exatamente, o estúdio da Globo, que é ali uma situação meio improvisada. Pelo que eu entendi, é uma sacada.
6: Ela
5: sacada
6: dá os
5: do
6: parabéns
5: Hard Rock. E não, é que tem um vídeo que tá viralizado, pelo menos o meu algoritmo que chegou, que é justamente os brasileiros gritando pra ela, e ela de uma simpatia, né? Ela já é linda, maravilhosa, e agora mostrou que é mais simpática.
27: O profissionalismo
5: então,
27: dessa mulher é impressionante.
5: É verdade. É. Além de ser tá estampado na cara
27: dela.
5: Tem que
27: ver, né? Tem cara de jornalista,
25: verdade.
27: Né?
25: Verdade.
4: é muito bonita, né? Meu irmão, vamos lá, uma mulher bonita.
6: Né? E talentosa, né? Talentosa.
27: E zero acessório, né? Ela é bonita por si só, né?
1: Roda a pena, tu largou,
5: isso,
1: né?
5: É importante observar. Vela, isso não, é importante observar, é verdade.
27: Não tem brinco, não tem, não é o cabelo bonito.
4: Não tá
27: o rosto legal, né? Não, é zero acessório.
5: Tipo naked.
27: Exatamente.
5: Né? Não necessariamente sem naked, não. No sentido...
27: É uma metáfora que quis fazer, eu te entendi, minha. Alexandre.
5: Mila Christie, a atriz Mila Christie. Tá fazendo 55 anos.
27: Ela tá reformando
4: muito. Cara, ela muito forte nos anos 90. Ela virou corretora de imóveis.
5: É mesmo?
4: Por isso que eu peguei essa foto aí. Ela tá trampando. Ela meio que não atua mais, assim, tipo, tão frequentemente, mas ela foi anos 90.
5: É. Mas ela mora no Brasil ainda?
4: Mora.
6: É? Mas mora. Ela tá meio agada.
5: Aonde que ela tá vendendo apartamentos, ô Oliveira?
4: No Brasil.
5: É. Ah, obrigado.
27: Legal.
5: É,
27: não.
5: É, tá. Meia resposta.
27: Em Jundiaí,
5: ela meia resposta.
4: Não sei. Tá pé. Não sei, tá interessado em
5: comprar. O cantor britânico Max Priest está fazendo 65.
4: É pra Mane.
27: É legal.
5: O técnico da seleção brasileira, Carlo Ancelotti.
4: Esse é
5: o Mister tá fazendo 67 anos hoje.
6: Que estileira, e de contrato renovado até 2030.
5: Olha aí.
4: Ai, carnaval.
1: Lembrando,
4: Publi, vai.
1: Lembrando que no Bola nas Costas de hoje, num furo de reportagem mundial, diria eu, extraterrestre ou outras coisas, entrevistamos Mário Jorge Lobo Zagallo, hein?
5: Zagallo vive.
1: Mas... quem não conferiu, vá assistir o Bola nas Costas.
4: Ele tá morando nos Estados Unidos agora.
5: Tá morando
4: agora
5: no céu.
4: Não, em Nova York.
1: Não. Nós provamos, tá vivo.
4: Tá vivo.
5: Está no Canadá e está de passeio nos Estados Unidos.
4: Cara,
5: agora só pegando o gancho ali da informação da renovação do contrato do Ancelotti.
4: 2015.
5: Eu queria, obrigado, maionese. Eu queria trabalhar com esse cara aí que renovou o contrato do Ancelotti.
27: Também.
5: Sem saber o que o Ancelotti vai fazer pela seleção brasileira.
27: Não ganhou nada.
5: Não ganhou
27: renovado.
5: Nada e tá renovado
4: na 2030.
27: Buquinho.
5: O que que é? Era Buquinho o quê?
4: Pô, o cara é um dos maiores técnicos do mundo.
27: O que ele ganhou na seleção brasileira?
4: Calma, ele chegou agora, tá um ano. Pera aí, calma.
6: Todos os técnicos recentes da seleção.
4: O Dorival, cara, os contrataram o Dorival.
6: O Tite teve seu contrato renovado.
4: Ramon Menezes. Pô, tem o Ancelotti.
5: Será que já não deu pra aprender?
27: Pois é.
6: Ah, não, mas eu acho que o nome disso é o melhor técnico da história nos últimos 10 anos.
4: Que tá na seleção.
6: Aceitou um projeto de um ano pra seleção e a seleção fala: não, tu não quer um projeto de mais 4? Quero.
4: Então vamos embora. Pai, o homem tá aqui, carnaval voando, camarotezinho.
27: Já
4: pai,
27: pensamos,
4: público,
27: tá? Isso é uma coisa. Isso é uma coisa. Vamos supor que ele cai nas oitavas.
6: Alexandre, tu prefere salvar uma rádio em um ano e essa rádio ver que tu tem potencial já renovar por 5 ou é ficar, não, vamos ver se tu vai salvar mesmo pra nós te renovar o contrato?
5: Vamos ver se tu vai salvar mesmo pra gente renovar o contrato, óbvio.
6: Confiança da chefia, tudo.
5: Pô, tá bem. Ô, Alexandre, opiniões. Opiniões?
4: Bom, isso é verdade.
5: Imagina, Féter, o vinho que ele vai tomar hoje pra comemorar.
6: Imagina, hein? Imagina o vinho.
4: Aí, o charuto. Vai, o.
27: Com selo, sei.
5: Certamente californiano não vai ser, né, Lelê?
27: Não, não vai ser.
5: Olha, cara,
27: será?
5: O Rafinha deve saber, né?
27: Caramba, a camisa de São Francisco ali, tu tem as vinícolas maravilhosas,
5: claro,
27: Alexandre.
5: Claro que tem, mas...
27: Inclusive, hoje eu vim com essa camiseta aqui que eu comprei em Del Mar em homenagem ao Diori, que tá na região ali onde eu já morei.
4: Pô, que bacana, o índio do Pica-Pau.
5: Mas eu gostaria só de frisar pra nossa audiência, porque tu engana a audiência quando tu diz que tu morou lá.
27: Tu não morou na gringa?
5: Eu morei 8 anos.
27: Eu morei 60 dias.
5: Tá, tu tava de férias.
27: 2 vezes de 30.
4: Ah, mas assim, ó, a gente já tá falou bom, aqui, ó.
1: Parcelado também vale.
27: Mas vale, né?
1: Brasil, o assunto é brasileiro, então, parcelado.
6: Então os guris
1: estão
6: morando em Nova York.
4: Claro que sim.
5: É isso,
4: claro.
5: Nós somos correspondentes.
27: Tá, pegou o bus.
5: 40 dias aqui.
27: Comprou alguma coisa ilegal, pegou, tá morador aí,
4: ó. Aqui, ó, foi na farmácia.
27: Pegou um bus.
4: Fez rancho.
27: Fez rancho.
4: Fez rancho, tu morou num lugar.
6: Os guris até correram em Nova York.
4: Tá correram, fizeram exercício.
6: Fugiram da polícia.
5: Tá bem. Pô, tem razão, fugiu da polícia, morou. Tá certo,
27: claro.
5: Rafinha morou.
27: Eu também luto lá.
5: Rafinha morou. Aliás, morou na Califórnia e na Flórida.
27: Exatamente, tá duas.
4: E também. E morou em Caxias do Sul.
27: Ah, também.
5: O colunista, ou, perdão, cartunista Laerte, tá fazendo 75 anos hoje. Maravilhosa, Laerte.
4: Laerte Coutinho.
5: O João Gilberto faria hoje 95 anos. Pereceu em 2019.
4: E gravou o Lobão, eu já vi o Lobão falando que ele liga pro Lobão de madrugada e o Lobão tá trincadaço. E o João Gilberto acha uma boa 3 da manhã com o Lobão trincado cantar a música pro Lobão.
25: Muito bom. Foram esses os aniversariantes de hoje aqui no Pretinho Básico. Lele e Adams, querem trazer alguma informação entrante? Daí um destaque aí de Manhattan, velho.
2: É, o grande destaque de hoje é mais uma final da NBA, mais uma partida sendo jogada, e a gente já vê muita camiseta e muita empolgação por parte dos torcedores do New York Knicks, cara. A cidade literalmente tá preparada pra parar. Hoje tem o 4º confronto, né? Lembrando que tá 2-1 pros Knicks contra os Spurs, mas a tendência é que os Spurs façam um crimezinho hoje, né? Porque é o melhor time, é o que chegou mais preparado, é o que tem o candidato a MVP. Então, a tendência é essa, sim. Mas é uma loucura, cara, porque a gente
7: eu
2: tá aqui.
7: Eu tô vendo o Homem-Aranha e o Gorila lá atrás aí com você.
25: Tem, cara, sim, uma vez eu vi... Adams e Lele, uma vez eu vi, cara, fechar uma rosca.
7: É mesmo?
25: O Miranha, o Capitão América. Ah, que acho maravilha. Que o Super Mario, o Mario Bros tava junto ali. O Mario, né? O Mario. E fechou uma rosca entre os três, cara, no meio da Times Square, os três brigando na rua. Aí chegou a polícia e
2: pegou todo mundo. É isso, é a Rafinha matou, é a
4: carreta furadog.
25: Na segunda-feira, quando a gente esteve aqui, exatamente neste ponto que a gente está aqui, uns 20 metros para trás, uns 30 metros, 20, 30 metros ali pra trás, tem uma rua, tá? Uma transversal. Tá. Tá? E ali tinha nada mais, nada menos do que uma orquestra, Alexandre. Tá. Uma orquestra que mais ou menos uns 20 músicos, com cordas, um maestro e uma escadinha que tinha um coral de mais ou menos umas 20 vozes. E aí tu atravessava a rua, tinha um outro palquinho que até tá ali a estrutura ainda, com uma banda tocando uma soul music sensacional. É, cara, isso aqui não...
2: Eu vi o voo com os olhos marejados. E não era de coisinha, não, era de emoção.
25: Eu fiquei realmente muito emocionado, porque esse negócio da qualidade vocal aqui, que as pessoas aprendem desde de muito novas aqui, crianças aqui, né, na igreja, na escola.
7: Isso,
25: então
7: verdade.
25: A gente vê essa diversidade musical neste ponto aqui.
4: Já falei
25: isso,
4: né?
25: E como vai se aproximando o início da Copa, como eu disse ali no início, a gente vai vendo cada vez mais camisetas de seleções. Acabei de ser abordado aqui por uma senhora com a camisa do Marrocos, né? Então a gente entende, né, subentende que essas pessoas que estão aqui com as camisas das seleções vieram para a Copa. Apesar de que estamos numa cidade de que o turismo gira muito maior do que apenas pela Copa do Mundo.
7: Certo,
25: verdade. Tá bom, vamos dar aqui nos destaques aí, meu irmão. Impedido de entrar nos Estados Unidos, árbitro escalado para a Copa do Mundo retorna à Somália e é recebido como herói.
8: A Copa do Mundo de 4 em 4 anos, ela nos mostra grandes histórias, né? A gente vive coisas que a gente vai lembrando pro resto da vida. E por enquanto, essa é, eu diria, talvez a grande história da Copa, sem a Copa nem ter começado. Porque o árbitro Omar Artan, ele estava prestes a ser o primeiro árbitro da história da Somália a atuar numa Copa do Mundo. Só que quando ele desembarcou no aeroporto internacional de Miami, o visto dele foi negado por questões de verificação. Só que tanto a FIFA quanto a Federação Somaliana de Futebol... Somali de Futebol, acho que é Somali, tá correto. Afirmam que ele tinha todas as condições legais para estar no país. Lembrando, a Somália é um dos 40 países sujeitos a restrições de viagens impostos pelo Donald Trump recentemente. A gente falou sobre isso, sim, que vários países estavam sendo incluídos quase que de maneira aleatória, só que não. Parece não ter justificativa, mas sempre há uma justificativa econômica ou política por trás do possível veto. Então, um árbitro chancelado pela FIFA num maior evento esportivo do planeta ser barrado é algo histórico. Então, o que aconteceu? O Omar, ele foi barrado, teve de retornar à Somália. E o que o povo da Somália fez? Recebeu ele com carreata, festa,
25: era o mínimo, né?
8: E uma
25: mínimo.
8: Multidão.
25: Imagina, coitado desse cara, velho.
8: E ele deu uma entrevista...
4: O povo da Somália, ele é assim, de uma... É uma coisa bacana, assim, né?
7: Humanidade. Que baita comentário.
25: Coração, claro, claro, da pena, claro.
6: Não, e ele dá uma entrevista.
7: O amigo Louquinho,
25: concordo
7: o Louquinho
25: contigo,
7: precisa
25: da pena.
7: Participar.
25: E
7: ele dá uma entrevista. Mas assim, que tese boa.
6: Mas, e todo mundo é, vai nele, só pra completar, Lele. E ele dá uma entrevista vai. Bem respeitosa, inclusive, dizendo, ah... Eu não entendo o que aconteceu, mas vou trabalhar ao máximo para estar na próxima Copa do Mundo.
7: Que elegância.
6: Porque Copa do Mundo é sobre amor, não é sobre outras coisas assim.
7: About
6: então,
7: love.
6: Perfeito. Muito foda.
25: Infelizmente, foda. Né, a gente tem vários acontecimentos aqui neste pré-Copa.
7: Hi, girls.
25: A grande maioria deles envolvendo essa questão de entrada no país, dos problemas geopolíticos da atualidade, né? A gente tem, por exemplo, a seleção do Irã, que joga nos Estados Unidos, vai jogar a partida nos Estados Unidos, não pode pernoitar nos Estados Unidos. Eles vão ter que, depois do jogo, voltar de avião para pernoitarem no México, né? A gente teve vários relatos aí de jornalistas, de inclusive jogadores, cara. O Embolô, sabe o Embolô, atacante suíço? Ele foi impedido de entrar. Ele foi impedido de entrar no país e...
4: Ele embolou, e aí não deixaram entrar.
25: Teve uma seleção... Desculpa, Lelê, te interrompi, mas é só para complementar. Teve uma seleção, não sei se talvez não tenha sido até do Marrocos, que tiveram que fazer uma segunda inspeção, levaram os caras para a salinha. Senegal. Levaram um cachorro para cheirar os caras, cheirar a bagagem dos caras.
4: Isso é humilhação,
25: Cara, é uma humilhação,
4: isso
25: tem um nome, cara. Né? Tem nome, claro que tem nome.
7: É desconhecimento, cara.
25: Não, é outro nome.
7: Desconhecimento e preconceito, né?
25: Esse é o nome.
7: Preconceito, sabe? É desconhecimento, é entender que os caras estão vindo aqui para praticar o esporte, estão aqui para valorizar o país deles, né? Valorizar o evento e acaba acontecendo esse tipo de coisa aí, que é muito triste, né?
25: É verdade. Bom, toda sorte lá pro nosso querido juiz da Somália, que ele possa voltar a apitar uma Copa do Mundo. Revista elege as melhores músicas da história das Copas.
6: A revista Sports Illustrated, a revista esportiva mais famosa do planeta, fez um ranking do 1 ao 10 de todas as músicas tema ou músicas que participaram do CD ou do álbum oficial da Copa do Mundo, das mais recentes, não tem mais CD, né? Sim. E aí eu tenho o ranking do 10 para 1. Vocês querem ouvir ou querem só que eu cite?
7: E agora?
4: Ah, tu podia cantar, eu acho.
6: Ah, cara, eu não sei todas. Ah,
25: mas citando, se tiver alguma bem legal, assim, que não dá pra dizer, pá, essa, e aí a gente
6: tem
25: toca.
6: Algumas que a gente não reconhece pelo nome, mas quando toca a gente lembra.
25: Vamos ver.
6: Em décimo lugar tem El Mundial, que era a Copa de 82, pela Orquestra Sinfônica de Buenos Aires. Nono lugar é Tucotaca, da Nicki Minaj, do Maluma, que é da Copa passada. Essa a gente não lembra de nome, mas quando toca... Oitavo lugar, uma música que eu não sabia que era tema de Copa do Mundo, que é Love Generation, do Bob Sinclair.
7: Bob Sinclair. 98, Copa da França.
6: 2006.
7: 2006, foi que eu falei.
25: O Bob Sinclair é francês, se não me engano.
6: Exato. Né? Exatamente. Sétimo lugar é Glory Land, do Daryl Hill, da Copa de 94. 82, essa aqui o da Pena vai gostar, é Plácido Domingo. E a música é Mundial 82.
4: Mundial 82!
7: Ih, é isso aí!
4: Grande clássico dele, meu irmão. Pô, Mundial 82 é uma música do meu coração, velho.
6: É, canta outro trecho, então.
4: Em 82...
6: Quinto lugar, Ramenez la coupe à la maison, do Vege Dream, de 2018.
4: Não vejas bem.
6: Essa eu não conhecia.
7: Não engajou, né?
6: 98. Quarto lugar é Carnaval de Paris.
7: Olha.
6: Terceiro lugar, esse aqui é a mais surpreendente.
7: Waka Waka?
6: Waka Waka em terceiro lugar.
7: Waka Waka é o
4: maior hit da história.
6: Shakira. Segundo lugar, essa também a gente reconhece fácil ouvindo, que é do Rick Martin, que sim. Meio Copa de 98. Que é a Copa de la Vida.
7: Copa de la Vida.
4: Não sei cantar.
7: Eu também não sei cantar, né?
6: Não, mas essa aqui é bem...
7: Se fosse inglês, eu saberia, né?
4: Então, dois, três...
6: Então canta essa aqui de 2010 também, que é Waving Flag, a música mais importante da história das músicas. É aquela...
7: Essa é legal. E a Waka Waka.
6: É que várias aqui, é que a gente não engajou na lista, mas várias aqui...
4: É que a Copa de 2010, ela tem muita coisa legal.
7: É.
4: Tudo é legal. Essa aí, a Waka Waka, Jabulani, tudo tem...
7: Pois é.
4: Rap 2010.
6: A Vuvuzela.
4: Todo tem rap 2010.
7: E a Waka Waka segue presente, assim, toda vez que se fala Copa do Mundo, tá aqui, uou, seja na sede, né, é a principal que toca. Eu estranhei muito não ser a primeira colocada.
9: Sirene, hein?
25: Em 1990, não sei, talvez só o Lelê vá lembrar ou vá saber, em 1990 a banda New Order compôs uma canção para incentivar a seleção inglesa para a Copa de 1990. E o nome desta música era World in Motion. Lembra, Lelê?
10: O pior que tu falou agora me veio na cabeça. Eu não lembro a música, mas eu lembro. O nome eu lembro, mas a música não me veio na cabeça.
25: Uhum. Tá bem, só informação aleatória sem nenhuma importância.
7: Atenção para a joinha que vai passar por aqui. Ele tá se armando. Mas...
25: Nossa, só para quem tá na live. Quem tá na live vendo se pelo liga, YouTube
7: ele vai,
25: ao
7: ele
25: vivo.
7: Vai abrir o leque.
25: A gente tá com uma imagem maravilhosa. Uma imagem maravilhosa.
7: Say hello to Brazil.
25: Da Times
7: hello,
25: Square Brasil, em Nova York.
7: Where are you from?
11: Puerto Rico.
7: Puerto Rico.
25: Puerto Rico.
11: Puerto Rico, boys. It's in Sunday.
25: Sunday?
11: Yes. So we have all the school community here with the parents, so we're going to perform Sunday.
25: What is the best artist from Puerto Rico
11: Bad
25: for you?
7: Bad Bunny.
25: Bad Bunny.
7: Bad Bunny. Bad Bunny.
25: Boy.
7: E os menudos?
11: Los menudos.
25: Los
11: menudos? Sim,
25: menudo. Los boludo? Pergunta los boludo.
7: Boludo.
9: Né? E outra Sunday, tu viu que ele gosta de tomar bastante Sunday.
25: Pô, infelizmente caiu o nosso áudio. Caiu o áudio aí de vocês, cara. Infelizmente.
7: Tá
25: fazendo uma festa com os porto-riquenhos ali, mas estamos sem áudio, estamos sem áudio.
9: Como tu tá bem, porto-riquenho?
25: Estamos sem áudio,
7: tá o gordinho ali, né?
25: Próximo destaque aqui no Pretinho, Raíssa Leal é a única brasileira entre os atletas mais influentes do mundo.
9: Isso. Faz sentido.
7: Aí é outra revista, nesse caso a Time, lançou hoje a sua edição com os 100 maiores esportistas da atualidade, os mais influentes. Eles dividem em quatro categorias: as categorias ícones, titãs, inovadores e líderes.
25: Paulo Biclos,
7: não
25: meu
7: tem
25: favorito.
7: Um ranking do 1 ao 100. Então eu trouxe aqui alguns atletas pra gente exemplificar o que teria de cada um.
9: Boa, Gomes.
7: A Raíssa Leal é a única brasileira.
9: A fadinha, né, do skate.
7: Ela é a única brasileira na lista dos 100 e ela tá como um ícone. Um ícone no esporte ao lado de nomes como LeBron James, Messi e Carlos Alcaraz do tênis.
9: Olha.
25: Ah, fiquei feliz. Fiquei feliz.
7: Pô, olha essa turma.
25: Fiquei
7: essa
25: feliz. Turma é massa. Pô, imagina, cara.
7: Mas olha quantas meninas ela não incentivou pra tá louco, praticar cara. Um esporte e tal depois da Olimpíada.
25: Entre os titãs, a gente tem vários nomes de esportes que não são tão populares no Brasil, como beisebol, como golfe, mas a gente tem Cristiano Ronaldo,
7: a gente tem a Alex Morgan, que é uma das maiores jogadoras da história do futebol feminino, e tem o Haaland, que é um norueguês do Manchester City.
25: Querido, né?
7: Um dos grandes nomes da Copa do Mundo também.
9: Esse é a Luísa Sonza.
7: Entre os líderes que tem como se fossem os grandes nomes do seu esporte, a gente tem Kimi Antonelli, que é a grande nova geração da Fórmula 1, italiano, de 19 anos, que tá
9: caraca,
7: empilhando...
9: Caraca, 19 anos,
7: como ele tá empilhando vitórias uma atrás da outra. E é um dos grandes favoritos já a temporada. A Sabalenka, que a gente falou recentemente dela aqui. Né? Sobre todo o carisma.
9: A Sabalenka.
25: É muito carisma.
7: É.
9: Mas antes de tudo, é uma puta jogadora, né?
7: O Curry.
9: Porra.
7: O não. Curry, um dos maiores jogadores da NBA da história. O Dana White, o cara do UFC.
25: Tá.
7: E o Gianni Infantino, o presidente da FIFA, também tá entre os líderes do esporte.
25: Bacana.
7: E aí nos inovadores, pra mim, é a categoria mais aleatória. Porque é quase como se fosse a categoria influenciadores, assim. Que são pessoas que fizeram algo diferente pelo esporte. E o nome mais conhecido que eu vi ali na lista, vocês devem conhecer ele por Speed, o iShow Speed, que é um influenciador que faz um milhão de desafios esportivos, tanto com atletas...
9: Corre contra
7: atletas,
9: um leopardo.
7: É isso,
9: é bizarro,
7: atletas
9: cara.
7: De todos os esportes, não só futebol, mas, e obviamente é um dos grandes influenciadores que tá na Copa do Mundo, mas que faz coisas malucas, assim, porque ele é um atleta, assim, uh-huh. Tipo, ele faz desafios do... No canal dele, nas redes sociais dele.
9: Ele larga correndo com o carro andando pra acompanhar o carro.
7: É,
9: assim.
7: Isso aí. É surreal. A FIFA tem um credenciamento especial agora pra creators, gurizada. E esse cara hoje, até acho que foi ontem, que saiu uma postagem do canal oficial da FIFA com ele sendo o primeiro influenciador, o primeiro creator, né? A receber a credencial essa pra estar trabalhando e produzindo conteúdo dentro da Copa.
9: Eu vou entrar na vibe da Copa, eu vou trazer sempre Puerto uma palavra Rico. Em inglês pra gente ficar por dentro, né?
25: Tá, qual é a palavra de agora?
9: Hoje eu vou fazer um programa meio war. Assim, uma guerra comigo.
12: Tá.
13: Vamos lançar o anão. Vamos lançar o anãozinho.
12: De muito
13: letrado.
12: Fundamento a tua escolha.
10: Boa, Rafinha. Rafinha.
9: Tipo assim.
10: Rafinha,
9: ah, hoje eu tô, sugeri pra... Eu tô low profile também.
10: Isso, eu sugeri no Bola hoje, Rafinha, que como vai ter na concentração da Seleção Brasileira a coletiva do Rafinha, que a gente faça a coletiva do Rafinha aí também.
7: Só que a gente tem um hoje. Detalhe, tu vai te perguntar e tu vai responder.
9: Isso. Tá bom?
10: E tu vai comentar.
9: Não, maravilha.
10: Tudo.
9: All right.
10: Acho que é o melhor momento pra ti vai ser
9: About
10: esse.
9: About me, he, myself.
10: E me myself and I.
9: All right.
10: 28 minutos pras duas foram os destaques aí, meu irmão.
13: É isso aí, né, meu irmão.
10: Do Pretinho Básico, caso você esteja ligando o rádio agora e não sabe, você pode acompanhar nossa transmissão também ao vivo pelo YouTube, onde você tem as imagens bonitas do Lele e do Adams ali, bem postados, bonitos, na Times Square, em Nova York.
7: Falando em YouTube, o Heitor, não é a primeira mensagem que chega, ele pergunta: o que que é essa caixa preta que tá na frente do Fetter tapando o rosto dele?
10: Pá, essa caixa preta aqui eu só posso liberar segunda-feira. Não tá tapando meu rosto, tapando meu rosto. Eu peço só baixar aqui atrás da caixa preta. Mas eu só vou poder liberar a informação sobre essa caixa preta na segunda-feira.
9: Só manda aí.
10: Só manda aí.
9: Uhum. Vai ser assim agora.
10: Mas só manda aí.
9: Só manda. Deu um bônus.
10: Isso aí. Dá uma girada na mesa pra não, Rafinha Menegazo.
9: Antes do e-mail, o cara mandou aqui que tem que usar o aplicativo TSX pra dar o upload ali naquele telão. Não sei se é isso. O vídeo esse é pra subir aí na Times Square.
7: Acho que a gente devia mandar um vídeo do Palhaço Maionese, né?
10: Boa, o Palhaço Maionese ia ser legal. Vamos fazer aqui.
13: Ah, eu gostaria muito.
10: TSX, é isso?
9: TSX. Diz o ouvinte aqui, o Dalmir Souza.
13: Dalmir Souza.
9: Não se nasce mais Dalmir.
13: Dalmir o quê? Ele é o único. Ele talvez seja o único Dalmir que mande de coisas de internet.
9: Vamos lá. Fala, Pretinhos, boa tarde.
7: O próximo Dalmir é o Dalmir e um.
9: Ah, gente, o Dalmir trabalhava aqui nos Serviços Gerais da RBS. Um abraço. Gostaria que essa piada fosse lida pelo mestre. Grande abraço. Abraço a todos, sou fã de vocês e mestre mandam loculagem pilocada.
13: Eu adoro mestre.
9: Obrigado, palhaço maionese, você é um especial gafanhotinho para as crianças como o mestre.
13: Muito obrigado.
9: O padre estava no confessionário quando precisou sair rapidamente e pediu para uma freira substituí-lo. Deixou uma lista com os pecados e respectivas penitências. Logo chegou um rapaz, nesse caso era o mestre, e diz o seguinte: com licença, padre, eu dei o rabo. A freira procurou na lista, mas não encontrou nada sobre aquilo. Sem saber a penitência, saiu para procurar o padre. No caminho encontrou o coroinha e perguntou: querido coroinha, o que o padre dá para quem dá o rabo?
10: Que isso?
9: Aí o coroinha respondeu: ah, pra mim ele me deu um pastel e uma Coca-Cola.
10: Que isso?
9: Rua Carvalho que botou.
10: Que isso?
7: Ah, na boa, velho.
10: Chegamos nesse momento no Pretinho, não tem mais filtro da produção.
9: Não, eu sou zero filtro e 100% improviso.
10: Tipo assim, é uma metáfora rápida com o futebol. A produção é a zaga. E o cara que vai ler o e-mail é o goleiro.
9: Mas então nossa produção é a zaga.
10: Tá tudo contigo, meu goleiro.
9: Ah, não, mas daí, puta, sobrou o goleiro. Mas aí,
13: vou fazer uma infantil para mudar o clima.
10: Qual, maionese?
9: Perfeito, vamos maionese, ver. Perfeito.
13: Porque...
10: Infantil, né, maionese?
13: Infantil, porque a esposa...
10: A gurizadinha tá conosco agora, né, maionese? Olha aí, ó, 1:30.
9: Que medo!
13: 1:35 e 56, 57, agora 58. Porque a esposa do Hulk pediu o divórcio.
9: Porque ele não estava
10: ela queria
9: maduro
10: um homem mais...
9: ainda. Ele não estava maduro.
10: Ela queria um homem maduro.
13: Isso.
10: E o Hulk estava verde.
13: Isso.
9: Muito gostei. Legal.
10: Gostei.
13: E qual é o contrário de volátil?
10: Vem cá, tia.
13: Não, vem cá, sobrinho. É volátil.
9: Volátil.
13: Vem cá, sobrinho.
10: Tá bem.
13: Boa. Infantil, pra criança dar contar na
10: infantil,
13: escola.
10: Infantil.
7: Quero mais as três.
9: Eu tenho
10: tem
9: uma
10: mais?
9: Infantil.
10: Tem. Vai, bota, mestre.
9: Ah, não. É da pizzaria. Eu acho que não.
10: Qual?
9: Vai cair bem.
10: Não,
9: mas
10: sim, é infantil, vai.
9: O mestre chegou numa pizzaria.
13: Não.
9: E o garçom pediu uma pizza, família. E o mestre diz: não, são tudo puta.
13: O que mais me pega é que ele sempre erra a piada.
7: O que mais me pega.
13: Eu vou contar a piada. Posso eu tentar contar
10: conta,
13: a piada?
10: Conta, corrige, Maionese.
13: Mestre.
9: Pois não.
13: O homem.
9: Mas não!
13: O homem chegou com três mulheres em um restaurante japonês.
9: Certo.
13: Olhou para o garçom e falou: um yakisoba. E o garçom perguntou: família? Não, são puta, mas tem fome.
9: Ah, assim... eu gostei mais do outro jeito.
13: Não, mas é que a piada...
9: Tá, mas aí tu é de Toledo, Palhaço Maionese.
13: Eu sou.
9: Ah, parabéns.
25: Ai, cara,
13: tu quer
25: que
13: outra
25: loucura.
13: Piada?
9: Não, eu não.
6: Eu quero.
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25: 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Maionese.
13: Pô, vai me dar o teu pacote?
25: Vou te dar esse
13: joga
25: meu pacote aqui. Não, não vou jogar pra não quebrar, não machucar os biscoitinhos, mas eu vou arrastar na mesa aqui pra
13: a
25: ti.
13: A mesa é boa, tá limpinha.
25: Aí, ó. Pronto.
13: Muito obrigado.
25: Mas não abre agora, não come agora, tá?
13: Não, não, porque deve ter merchan amanhã. Vou deixar aqui no cantinho.
25: Tá, boa. 21. 21.
13: Talvez não tenha outra.
25: Ai, deixa eu ver o que tem de e-mail aqui pra gente dar uma...
9: Leia o e-mail, Alexandre.
25: Eu traí tá muito meu Alexandre. Ex no carro dele. Que mais?
13: Tá muito bonito.
25: Obrigado,
13: mano. Veio vestido de Vini Moura hoje.
25: Por quê?
13: Tá igual o Vini ontem.
25: Cara,
13: tá
25: eu tenho idade pra ser vô do Mini Moura.
13: Mas é que tá bonito.
9: Do Mini Moura.
13: Do Mini Moura.
25: Sim, porque agora ele é mini, né? Tem a versão
13: tem.
25: Mini.
13: Tem, né?
25: Mas
13: não sei se é ele, né?
25: Tem a ver com essa caixa
13: é
25: aqui.
13: É ele?
25: Só posso falar segundo.
13: Eu achei que era outra pessoa. Não. É o Vini
9: só
13: Moura?
9: Só mandem.
25: Cadê o palhaço maionese em Jaguarão? Olá, Pretinho. Escreve este e-mail ouvindo o programa das 19 do dia 9.
9: Olha aí.
25: Foi ontem. Eu vim de Floripa para Jaguarão para encontrar o palhaço maionese. Eu amo cada participação dele no Pretinho e também nos gordos.
13: Encontramos.
25: Fui pegar meu filho na semana passada, depois de 5 anos sem vê-lo. Puxa vida.
13: Pô, que triste a história, Alexandre.
25: E escutamos o Pretinho no carro. Ele adorou o maionese e me fez prometer que iríamos no dia 9 em Jaguarão.
13: Que triste, Alexandre.
25: Não pensei duas vezes, aluguei um quarto no hotel da cidade, comecei a procurar onde comprar os ingressos. Porém, não achei na internet.
13: Não pode ser verdade.
25: Mas eu vim para Jaguarão mesmo assim e estou aqui na cidade. Já rodei pelas 9 ruas da cidade e não acho nada. Um cartaz, uma faixa, um lambe-lambe. Onde vai ser o show do maionese? E onde pergunto, ninguém sabe nem quem é o palhaço maionese. Já fui na paróquia, falei com o pároco. Fui na casa das primas, falei com até na bodega da cidade e nada de saberem do show do maionese. Estou começando a desconfiar que tudo isso não passava de uma palhaçada. De qualquer forma, foi uma ótima oportunidade de passar mais um tempo com meu filho aqui em Jaguarão, pois ele ficou 5 anos na cadeia.
13: Arteiro?
25: A propósito, ele pediu pra eu mandar um abraço pro Joia Rara.
9: Olha aí.
25: Manda um abraço aí pro pessoal do Papa Paulo IV.
9: Olha, meu povo. Que meio...
25: Paulo IV.
9: Interessante isso aí, né?
25: Paulo IV.
13: Com várias nuances.
25: É de Floripa, o Papa Paulo IV.
12: Tá com um pouco de medo de comentar.
13: Arteiro, filho
25: mandou
13: dele.
25: Mandou aqui, né? O Paulo de Floripa.
9: O Paulo, é.
25: Que aleatório esse meio.
9: Total, né? Muito começou aleatório. De um jeito, foi do palhaço, filho preso.
25: Exatamente.
9: Joia Rara, uma sequência maravilhosa.
12: Loucura. Vê que usar drogas não é o caminho, né?
25: Não é, Adams. Não é o caminho. Não vai ser nunca. Jamais vai ser. O que é que tem aí, Lelê? Bota uma pra nós, Lelezinho.
14: Boa tarde, pretaiada e pretinhozinho. Peço que não me identifiquem. Pede pro Lelê ler esse e-mail. Afinal de contas, o velho gosta dessa pauta. No programa do dia 26 às 13, foi falado de um caso em Lajeado de um casal e uma love story em uma sacada qualquer. Eis que no alto de toda a sua sabedoria, o magnânimo me solta a seguinte pérola. Isso só pode ser coisa de mulher. Dizendo não argumentos que fundamentassem a sua tese. O que causou um puta debate na mesa e fez todos os coleguinhas cagões jogarem o nosso speaker Englishman no fogo. Mas tem que concordar com o expoente. Por mais que a Rodaica dissesse com um ar de superioridade, por que homem não tem fetiche, né, Alexandre? E homem tem, esse e outros e tantos piores, divertidos, insanos e curiosos fetiches inimagináveis.
12: Eu quero...
14: Mas o ponto é, por mais que o cidadão tenha todo o fetiche do mundo, se a preciosa não tiver a mesma vibe, o magrão vai ficar verdade, só na vontade verdade. E no lenha artesanal.
25: Da mesma maneira, Lelê, que se a mulher tiver o fetiche e os desejos de fantasias dela e o cara não entrar na vibe dela, ela vai realizar anyways.
12: Fetiche é feito pra ser realizado.
9: Eu gosto disso. By the way, eu gosto disso.
12: Se a pinta tem fetiche, tem que realizar.
9: Palavras em inglês.
13: A cada momento, assim, tu enriquecendo o vocabulário.
9: Amazing comentários.
13: Amazing.
12: Ô, Rafinha, ei, três palavras no dia.
14: Thank you, Adam. Assinou aqui, o ouvinte não se identificou, aliás, ele disse que gosta muito do programa e pediu uma palhinha do palhaço maionese.
15: Se você está feliz, pegue o meu nariz. Se você tá mal, pega no meu palhaço maionese. Dia 9 em Jaguarão.
25: Boa.
15: Vou cantar em inglês amanhã.
25: E tu, Adams, tem o que pra colocar pra nós aí, rapá?
12: Vamos aproveitar que estamos aqui no cenário da Times Square.
25: O microfone não morde, pode botar um pouquinho mais perto da boquinha.
12: Algumas curiosidades sobre a Times Square.
15: Gostei da ignorância, boa ignorância. Ignorância boa, essa é boa. Eu gostei, parabéns, Adams. Bom.
12: Obrigado, maionese. Nem sempre esse espaço aqui chamado Times Square se chamou Times Square. Isso aconteceu a partir de 1904, quando o New York Times se mudou pra cá. Hoje a sede não é mais aqui, ela foi pra outro lugar. O Réveillon, gurizada, que a gente vê todos os anos aquela contagem regressiva, aquela bola descendo naquele prédio ali à frente onde eu estou apontando agora. O Réveillon, ele começou em 1907. É isso mesmo que vocês ouviram.
25: O Réveillon não começou no ano 1?
12: Sim, a partir do nascimento do menino, né? Mas o Réveillon da Times Square, né? É o literalzinho da estrela.
9: A long time ago, né?
12: Que o cara fala de Jesus.
15: Olha aqui, da manjedoura.
12: Estimativas indicam que 350 mil pessoas passam por esse local aqui diariamente.
25: Every day.
12: Tá bom? E as luzes que a gente tá vendo de uma maneira muito forte, inclusive de dia, elas são obrigatórias nesse espaço da cidade. Ou seja, tu vai montar um negócio aqui, vai comprar uma sala, eu quero tirar, eu não quero ter. Não, não tem não ter. Vai ter que colocar, tá bom? E um último detalhe aqui, isso aqui, por incrível que pareça, que hoje é o maior cartão postal da cidade, já foi também a área mais perigosa da cidade. Na década de 70 e 80, aqui era ponto de prostituição, drogadição e tudo aquilo que a gente gostava, né, não gosta mais. E hoje é esse belo ambiente aqui,
15: uma caída
12: muito familiar.
15: Aí, então.
12: Pessoas que, né, estão aqui conosco, enfim, e obviamente a gente está muito feliz de estar aqui com os amiguinhos, né?
14: Nice. Só uma informaçãozinha rápida daqui para não pegar desprevenido, aí, já que estamos numa transmissão ao vivo. Num determinado momento aqui eu fui abordado por um policial, ele perguntou se a gente estava ao vivo, ele perguntou quanto tempo a gente estava ao vivo, eu dei uma diminuída, né? Eu falei que a gente ia ficar só mais 10 minutos, né? Mas eu olhei, na hora que eu olhei no relógio era 12h36 daqui, 1h36 daí, então se daqui a
10: pouco a gente vai for abordado aqui, pedir pra encerrar lá e vocês não estranhem.
12: Já estamos ficando perito nisso, né? Ontem fomos corrido do estádio, agora você corrido da Times Square.
10: Você decide
12: o próximo local.
10: Aí, aliás, Adams, eu não sei, eu tava ouvindo a tua informação atentamente, mas eu não sei se tu comentou que antes de se chamar Times Square Garden, até 1904, se não me engano, não sei se tu trouxe a data. De 1904 para frente, então o jornal

0: Me dá uma
1: Unbelievable, Alexandre.
0: Me dá uma amarelinha. amarelinho pra mim.
1: Ele repetiu exatamente tudo que o Adams acabou de falar.
2: O cara fez uma pesquisa.
0: Que loucura.
2: O cara estudou.
3: Quantas pessoas passam por aqui diariamente?
1: 350 mil pessoas.
2: Boa, Rafinha!
1: I'm listening!
2: My Midget Boy!
0: Pelo entretenimento.
1: Entretenimento total.
2: Eu tenho e-mail.
1: Quer que eu tenha e-mail?
0: Bota, Rafael.
1: Eu sou o Rafael, Léo é outro.
2: Perdemos, Alexandre.
1: Olá, meus amigos.
2: Perdemos. Calma, Galinha, tá no Square.
0: Ali e a questão, é, eles estão no Japão. Não, é Londres, aí é Londres.
1: Sabe como é que se chama Times Square, o porquê?
0: Não.
2: Sabia que o Réveillon lá começou em 1900?
1: Olá, meus amigos, me chamo Júlio César Pereira Bento de Floripa. Ele escreve o primeiro e-mail. Sim, posso chamar vocês de amigos, pois escuto desde 2007.
2: Não pode.
1: Uma leve pausa ali entre 2010 e 2013, pausa apenas de não ouvir todos os dias. Venho através desse pedir, solicitar, implorar, me humilhar para que vocês soltem na íntegra lá no YouTube mais programas de 2016.
2: Claro, né?
1: Principalmente o programa do Extintor de Incêndio, que pra mim segue disparado no meu top 5 programas da história. Por que de 2016? Pois eu tenho uma playlist montada no YouTube com mais de 500 programas de vocês, em sua maioria de 2017, 18 e 19, pois trabalho como motorista de caminhão e vivo na estrada. E vocês são meu divertimento diário. Pode ler em qualquer horário, pois escuto nos dois momentos. Lhes deixo um abraço e camigol. Seria uma honra para mim ter um e-mail lido por vocês. Adoro todos, o Júlio César Pereira Bento, de Floripa.
0: Boa, Bento. Tem uma piada do Josias que manda o nosso ouvinte, Albanir.
1: Albanir?
2: Albanir. Hoje é só nome de velho.
0: Albanir, seja eficiente. Albanir de Farroupilha.
1: Alright.
0: É uma piada do Josias. Josias era apaixonado pela Mariazinha. Apaixonado pela Mariazinha. Pegou o telefone e ligou pra ela.
4: Alô, Mariazinha? Como é que você tá aí?
5: Tô bem, Josias. Mas se me ligou pra falar de carroça e torresmo, já vou logo avisando que eu não quero saber dessa conversa.
4: Mas que pena!
5: Mas que pena. Pequena porque pena.
2: Pô, tu tá mal hoje?
1: Oi,
2: caixa preta aí, essa caixa preta aí é a tua criptonita.
0: Essa caixa preta é a minha criptonita.
2: Aí tá te dando alguma coisa.
0: Falou gente. Certo agora, vamos de novo.
1: Largou a creatina, né?
4: Alô, Maiazinha, como é que você tá?
2: Me perdi já na piada.
5: Ah, eu tô bem, Josias, mas se você me ligou pra falar de carroça e torresmo, já vou logo avisando. Não quero saber dessa tua conversa.
4: Mas que pena!
5: Por que que pena, Josias?
4: É porque eu ia até aí te mostrar a carroça nova e testar uns torresmo novinho que eu comprei.
5: Essa eu contei agora há pouco.
0: Não contou.
2: De novo.
0: Não contou. Vocês estão me sacaneando agora.
1: Não, ninguém contou.
0: Não, vocês estão me sacaneando. Mas, Albanir de Farroupilha.
1: Botou nos destaques do dia, cara.
0: Ah, hoje eu tô. Hoje tá ruim.
1: Hoje tá
0: ruim hoje, hein, cara. Já voltamos.
2: A caixa é cinza, tá chamando de preto e a caixa preta acabou.
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9: Hoje a maior competição de futebol do planeta mobiliza torcedores em todos os continentes e atrai a atenção de bilhões de pessoas. Mas o início foi bem mais modesto. A primeira edição, realizada em 1930, no Uruguai, contou com a participação de apenas 13 seleções. Na época, viajar entre os continentes era um desafio. Muitas equipes europeias precisavam enfrentar longas jornadas de navio e outras decidiram nem participar. Mesmo assim, o torneio marcou o início de uma tradição que se transformaria em um dos maiores eventos esportivos do mundo. Uma história que começou pequena e ganhou dimensões gigantescas ao longo das décadas. 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

0: mas esse assunto eu já ouvi nessa semana que passou.
1: Claro, idiotão, esse programa é reprisado.
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8: Voltamos com o Pretinho Básico, 3:02 PM. Vamos dar mais uma banda pela Times Square em Nova York, saber o que está rolando por lá antes do fim do programa e saber se vocês voltam às 6:00 PM. Lele Adams.
9: Não estava na nossa...
8: Não estava na nossa escala, mas
9: não,
8: a gente...
9: Ruim pra mim.
8: Não, era só pra testar, era só pra testar vocês.
9: Não vamos voltar.
8: Mas a gente
9: voltar.
8: Tá disponível.
9: Não, a resposta não foi essa.
8: Relaxa, tá tudo certo.
10: A gente tá... A escala original do programa está aqui para ser respeitada, isso, tudo certo, exatamente. Mas a gente está sempre 100% à disposição.
9: Ah,
10: para
9: eu gostaria
10: entradas.
9: Então, Sara,
10: tô ligado.
9: E até,
10: como estamos 100% conectados com tudo, já vou atualizar uma informação aqui que eu dei no início do programa para uma notícia boa, né?
9: Réveillon.
10: A seleção do Irã foi autorizada, sim, pelos Estados Unidos agora a pernoitar nos Estados Unidos, então já não vai ter essa logística.
9: Que potência, Pretinho Básico, hein?
10: Essa logística é maluca.
9: Velho.
10: Não, mas é que, cara, é que tantos acontecimentos iguais a esse que estão gerando uma repercussão extremamente negativa para os Estados Unidos, que eles vão ter que rever essas coisas.
8: O que a FIFA deveria fazer era ir lá na Somália buscar o árbitro de volta.
10: Exatamente,
9: é isso aí,
10: cara.
9: É isso aí. E ela tem esse tamanho para fazer
8: ela
9: isso.
8: Ela tem. Pelo amor de Deus, se ela não fizer, quem vai fazer?
9: Com jatinho particular.
11: E apitar a final.
10: Nunca é tarde, né? Então é o seguinte, também. Estamos aqui, cara, muitas coisas acontecendo aqui. Agora tem uns ingleses aqui já com a... Estão encostando na taça aí.
9: Wata! Wata!
10: Ingleses. Então a gente vai seguir por aqui, vamos atrás de mais conteúdos.
8: Beleza, né?
10: E sempre uma locação diferente para entrar ao vivo no Pretinho, porque não falta aqui nessa cidade, né, Alexandre? São lugares legais pra gente ligar a nossa câmera e mandar essa imagem maravilhosa que a gente tá mandando na live aqui pra Rede Atlântida, nesta Copa
8: Perfeito.
10: Do Grupo RBS.
8: Perfeito, Lelê, aproveita que tá com a palavra na boca e vota no craque do episódio, Lelê.
9: Amazing, Lelê.
10: Cara, a gente vai dar um jeito, tá? De mostrar pra vocês que o mestre está atrás das câmeras aqui agora.
9: Não acredito!
10: O mestre. Desculpa, mas aqui me pegou. Aí, o Adas vai tentar mostrar. Olha na live ali. Mestre, olha o mestre!
9: Papai, você está aí, gafanhoto, seu merda! Você fugiu e me deixou!
8: Tá suado, o mestre tá suado.
9: Mestre Miyagi está aí, seu merdinha! Está
10: o
9: com
10: meu
9: mamãe!
10: Voto, Alexandre.
9: Está com mamãe também!
10: Tá do lado dele ali. O meu voto, Alexandre, vai pro Rodrigo Adas, porque ele passou todo o histórico da Times Square hoje.
8: Boa.
10: E depois foi repetido,
9: Adams?
10: Por ti, né? Então vai no Rodrigo Adas, meu voto.
8: Boa, obrigado, Lelê. E tu, Adams?
9: Eu vou votar no Rafinha, porque ele enriqueceu meu vocabulário e isso vai ser muito importante aí durante o mês, né?
12: Thank
9: então,
12: you so much,
9: meu voto é pro Midget Guy.
12: Oh, my Boa. God. I appreciate it.
8: E tu, palhaço maionese, pode votar hoje?
11: Hoje eu posso votar?
8: Hoje pode votar, tá liberado pra votar.
11: Coisa boa, meu sonho era votar.
8: Então vota.
11: Só convidar o pessoal, dia 12, dia dos namorados.
8: Tá. Sexta-feira.
11: Show do Pretinho.com.
13: Ao contrário de Jaguarão, esse show existe.
8: Tá? Certo.
13: É de verdade, dia dos namorados com o Pretinho Básico. Dia 12, no Boteco Comedy, em Novo Hamburgo, showdopretinho.com.br.
8: Muito bem, pode votar, Gomes.
13: Eu voto o Rodrigo Adams, que além das informações...
8: Votei. Porque tu é um idiota.
13: Além
8: porque,
13: das informações
8: desculpa,
13: da
8: Gomes,
13: Times
8: te interromper.
13: Square...
8: Desculpa te interromper, porque tu é um babaca, porque tu é um idiota, porque eu te chamei pra votar, tu fica fazendo um monte de coisa e não vota. Então tu acabou de perder o direito ao voto, mas...
12: Tu é um stupid guy.
8: Vota, Ivan.
11: Olha, que coisa boa eu poder votar. Eu vou votar hoje no Rodrigo Adams.
13: Eu tava votando no Rodrigo Adams.
11: Era Taragão, calma.
13: Eu queria elogiar. Tá. Eu queria elogiar o casaco.
11: Gostei que tu esperança. Veio com Ivan, a roupa
8: só um
11: do...
8: pouquinho, Ivan, agora.
11: Mas tu pede pra eu falar.
8: Tá ruim hoje.
13: Câmera
8: tá ruim,
13: Rodrigo hoje. Adams botou ainda o mestre, né? No final do programa ainda. Então o Rodrigo Adams
9: o
13: hoje...
9: O pai do mestre!
13: Hoje deitou.
8: Mandou bem o Adams. Eu tô contigo. Pode votar então, Ivan.
11: Agora eu quero votar, ignorante aí, cara. Vou votar no Rodrigo Adams.
13: Então voto da pena, então.
11: Meu irmão, vou votar no Rodrigo Adams.
8: Tá bem, velho. Obrigado,
11: meu irmão, da pena. Você tá bonito, tá bem. Obrigado. Vou te ajudar agora. Obrigado. Vamos tomar um energético agora.
8: Não, obrigado, não tomo energético.
13: Mas devolve a roupa do Vini.
11: Vamos tomar um banho, Vini? Tá
8: banho,
11: tá pelado ali,
8: banho,
11: pegou
8: banho,
11: a roupa
13: dele. Mandou o Vini essa noite? Tá com roupa
9: dele. Vamos para a sauna, Alexandre. Vamos para a sauna, eu, você,
11: vamos para a sauna.
8: Vota, Rafinha.
12: Eu vou votar no Adams. Ah, explicação maravilhosa, parabéns.
11: O programa,
12: unbelievable, go ahead, keep going, Adams.
8: Eu também voto no Adams. Adams, então, é eleito o craque do episódio.
12: The game.
8: E eu quero também dar os parabéns para essa geração de conteúdo bacana que o Adams, o Lele e todo o time, todo o grupo do Grupo RBS que está nos Estados Unidos, que está abroad para cobrir a Copa do Mundo e também agradecer a nossa técnica que está dando um show, um verdadeiro espetáculo de qualidade nas transmissões.
11: Obrigado.
8: Abraço para vocês, eu queridos, aí em Nova York. A gente volta com o Pretinho logo mais às 6 da tarde, agradecendo demais a sua audiência e parceria. Tchau!
13: Dois gordos e uma Copa agora você no YouTube.
11: Segue, não vai embora.
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16: E olha só a dúvida do Cássio. Doutor, é verdade que o Ministério da Saúde suspendeu a vacina de dengue do Butantan? Cássio, essa informação é nova. De fato, o Ministério da Saúde suspendeu temporariamente a estratégia de vacinação com o imunizante contra a dengue desenvolvido pelo Instituto Butantan. O que que aconteceu? O desenvolvimento dessa vacina foi super cuidadoso, super criterioso, obedeceu a todas as etapas que a ciência exige, mas quando ela começou a ser usada agora no universo muito maior, mais de 500 mil pessoas já receberam essa vacina no Brasil, houve a identificação de 42 casos de reações consideradas severas nas pessoas vacinadas, incluindo 3 casos graves, dos quais 2 parecem que resultaram em mortes suspeitas. Só que a gente não tem nesse ponto como correlacionar esses casos de reação grave ou mesmo essas mortes com a vacinação. Foram dados que foram levantados pela nossa farmacovigilância que levaram o Ministério a interromper temporariamente essa vacina até que tudo seja esclarecido. Só lembrando que essa interrupção é uma conduta padrão do sistema de farmacovigilância brasileiro para garantir total segurança da população enquanto estudos e análises mais profundos estão sendo conduzidos.
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1: Estamos no ar com a melhor vibe do FM pra gente começar a tarde de sábado e abrir o final de semana oficialmente. O ATL DJ está no ar, fazendo a trilha sonora oficial do seu final de semana. Eu sou @ Gu Zanotto, muito obrigado pela sua audiência e pela sua parceria. Agora eu sigo com músicas até as 3 da tarde. Você pode participar com a gente no @ATLDJOficial. Começaremos de sons com a novidade de Bebe Rexha e David Guetta. O nome do som é Sad Girls.
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Sarah Smith, Kim Petras com Unholy, pra gente fechar mais um bloco de músicas do ATL DJ aqui na Atlântida. Eu quero agradecer a sua companhia e a sua parceria. Eu sou arroba Guzanotto, vou ficando por aqui nessa tarde de sábado, voltarei na programação logo mais com o ATL DJ Weekend. A gente segue online também no arroba ATL DJ Oficial. Muito obrigado pela sua companhia, pela sua parceria. Um excelente final de semana pra você. Eu vou fechar de sons com a novidade de Bebe Rexha junto com Faithless na faixa New Religion. Até mais!

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4: E olha só a dúvida do João. Doutor, tenho 16 anos e meu órgão masculino está medindo 10,5 cm quando ele está flácido e 15 cm quando ele está em ereção. Será que vai ficar sempre desse tamanho quando ele está flácido? A minha puberdade está um pouco atrasada. Olha só, meu amigo, então vamos falar duas coisas importantes. Primeiro, se a sua puberdade está atrasada, se você começou a se desenvolver mais tarde, é possível que seu pênis ainda cresça. Então, talvez esse tamanho, tanto quando ele está flácido como quando ele está ereto, ainda vai aumentar um pouco. Esse é o primeiro ponto. Segundo ponto, se não aumentar mais nada, é importante falar que com 15 centímetros você já está com um tamanho acima da média do homem brasileiro em ereção. Essa média está em torno de 13, 14 centímetros, você já está com 15 centímetros. E mais um último lembrete, o tamanho dele quando ele está flácido pode variar bastante. Se você está ansioso, se você está com frio, se você acabou de sair da piscina, esse tamanho dele em estado de flacidez pode ser um pouquinho menor. Agora, se eventualmente você está relaxado, você está num ambiente mais confortável, a temperatura está mais elevada, esse tamanho pode ficar um pouquinho maior.
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24: Todo mundo conectado na programação aqui do fim de semana da Atlântida. Essa é a rádio das nossas vidas, a melhor vibe do FM. Sabadão. E estamos começando mais uma edição do nosso rolê para todo o estado de Santa Catarina. É óbvio, estamos aqui, feliz da vida, estamos nesse clima aqui, ó,
25: Brasil!
24: Exatamente, é dia de estreia da seleção brasileira, logo mais em campo, pra gente começar, pra nós brasileiros, a Copa do Mundo. A Copa do Mundo começou na última quinta-feira, já trazendo grandes resultados aí, porque é sempre legal esse clima de Copa. Eu não sei você, mas eu amo, eu adoro esse clima de Copa do Mundo. E você está aqui na nossa Copa do Mundo, que é o rolê, passando por Floripa, Joinville, passando por Criciúma, Chapecó, Blumenau, porque é assim que a gente monta aqui a programação da nossa grande rede Atlântica, tá? Então você tá convidado até às 5 da tarde, muita música boa. Nossos colegas apresentadores, comunicadores vão estar fazendo aí também as suas participações, como sempre é. E aí a gente tá aqui para trazer grandes coisas, grandes informações. Você tem que estar aqui a pouquinho, logo mais, aí no fim de tarde, início de fim de tarde, vai estar com o nosso Ele é Fominha, já tava aqui antes aqui com o nosso Até de Esportes e agora tá de volta também para participar com a gente aqui no nosso rolê, TTzinho Entrevisual.
26: Tô só dando o ar da graça aqui, descansando.
24: Logo mais duas,
26: tem duas horas ainda.
24: Tem, né? Até cinco,
26: tô
24: isso
26: fazendo
24: aí.
26: A produção aqui, fiz o Até Esportes.
24: Isso.
26: Agora fazendo a produção aqui, daqui um pouquinho, 5 horas da tarde, a gente apresenta mais uma edição do nosso Até Beats. Inclusive, o programa vai se tornar internacional.
24: Ah,
26: e a partir
24: mesmo?
26: O Med faz com a gente hoje, e depois o Med vai morar em Portugal.
24: Olha, ela fala em português.
26: Já tá voando, né?
24: Grande médica.
26: Pra Portugal, então
24: mesmo,
26: o ATL Beats vai ficar internacional.
24: Aí sim, aí coisa boa, Tete. Que baita recado pra trazer pra nossa audiência internacional aqui também.
26: A novidade vai mudar um pouquinho também.
24: Exatamente,
26: com certeza vai chegar mais novidade ainda.
24: É isso. Cara, falando em novidade, Tete, eu vou aproveitar que você tá aqui agora. O seu amigo já falou no Tete Sports, mas vamos falar agora aqui. Eu vou trocar esta trilha agora pra botar aqui a assinatura, né, deste grande projeto que a NRC tá abraçando aqui, ó.
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24: Exatamente, é o Torcida SC, porque agora é Copa do Mundo, DT. Agora é Copa do Mundo, né, cara?
26: Toda vez que a galera ouvir essa vinheta, a gente vai estar falando bastante sobre Copa do Mundo, sobre os jogos, enfim, falando sobre seleção brasileira, dando palpite, arriscando ser um especialista.
24: Mudar, né?
26: Claro, mais furado do que qualquer coisa, né?
24: Sem dúvida nenhuma.
26: Os especialistas já estão lá na Copa e vão falar sobre isso também, mas a gente vai fazer a brincadeira aqui na Atlântida. E hoje começa.
24: Isso.
26: Né, começa a tarefa do Brasil na Copa do Mundo.
24: Daqui a pouquinho, 7 da noite. É isso aí.
26: A gente esteve lá no Top Market fazendo o programa hoje de manhã, o Atel Esportes. Tem os QGs espalhados aí por Santa Catarina. A NSC com muitos profissionais envolvidos nessa grande cobertura.
24: Exatamente. E aí eu fiz questão de chamar aqui na abertura do rolê mesmo, tá, cara? Porque cada cidade que tá nos ouvindo agora, onde tem antena da Atlântida, tem um QG. Floripa é no Top Market, tá? A galera em Joinville que nos ouve agora aqui é no Unalome Joinville, tá? Fica ali no bairro América. Criciúma no Seu Bragança, fica bem no Centrão Barbada. Chapecó no Saudoso Boteco, fica no centro de Chapecó e Blumenau. No Refúgio Patagônia, também no centro de Blumenau. Ou seja, não tem como perder, Tete.
26: É isso. O ano passado, quer dizer, na Copa passada, né, Celo? Se eu não me engano, tu tava tu tava em Criciúma ou tu passou pelo QG de Criciúma?
24: Não,
26: eu tava lá,
24: 2022, tava lá.
26: Né? E eu fui pra algumas praças aí, pra Chapecó. Cara, bacana demais.
24: É isso mesmo, Tetezinho. Dado esse recado inicial, então a gente passou um pouquinho aqui, se estendeu um pouquinho, mas é isso. Projeto importante que a NRC tá trazendo, que é o Torcida SC. Então, em todos os cantos de Santa Catarina, onde tem Atlântida, temos os nossos QGs do Torcida SC.
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24: Tá dado o recado.

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1: 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Eu sou a Edna Ferretti e agora o nosso rolezão Atlântida desembarca, sabe aonde? Em Blumenau, no Vale do Itajaí. E eu tô muito feliz de estar aqui com você hoje. Se lembra que em algumas edições do rolê, há uns meses atrás, a gente estava falando do Todo Mundo no Rio, comentou horrores sobre isso. E agora tem mais uma fofoca quentinha que eu te trago agora em pleno sábado. Galera, será que vem mesmo aí? Numa entrevista que rolou aí essa semana, o secretário municipal de Cultura do Rio de Janeiro, Lucas Padilha, afirmou que tá fazendo uma campanha para trazer o BTS como atração principal de Todo Mundo no Rio. Principalmente aí durante essa conversa, a gente destacou que ele pretende superar os números registrados nas apresentações de Madonna no ano de 2024, de Lady Gaga em 2025 e Shakira em maio desse ano. Ele falou o seguinte, ó, o BTS é capaz de fazer mais e bater recorde maior do que o da Madonna, da Lady Gaga e Shakira. Vai ser o maior de todos. Padilha também reforçou seu desejo de ver o grupo integrando a programação futura do projeto. Se não for diva pop, tem que ser BTS. Eu tô na campanha por divas pop e BTS até 2028. Não vou sossegar até isso acontecer. Tenho certeza que seria um evento pra parar não só o Brasil, mas o mundo inteiro. Apesar dessa empolgação toda do secretário, não existe ainda qualquer negociação ou confirmação oficial envolvendo o grupo sul-coreano. O projeto aí tá em andamento e vai ficar por mais um bom tempo nesse suspense. Enquanto o BTS Cabana não acontece, o grupo lançou oficialmente a faixa Come Over nas plataformas digitais ontem, no dia dos Namos, 12 de junho. Foi ali perto da 1 da manhã, no horário de Brasília. E já tem encontro marcado também com os fãs brasileiros, tá? Em outubro, os integrantes se apresentam em São Paulo, nos dias 28, 30 e 31, no estádio Morumbis. Agora a gente segue por aqui, curtindo o melhor do som em alto e bom volume, beleza?
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2: Atlântida, Rádio das Nossas Vidas, a melhor vibe de Santa Catarina, passa também por Criciúma comigo, arroba Pitbúrigo, chegando com a primeira do nosso rolezão antes do Jogo do Brasil, hein? Hoje tá todo mundo nessa vibe. Vamos falar um pouquinho de nostalgia? Nostalgia que deixou de ser apenas uma sensação confortável ligada ao passado e passou a influenciar de forma cada vez mais direta o consumo de música. Segundo o relatório Retro Revival, divulgado pela Luminate em junho agora, o interesse por músicas antigas está moldando os hábitos de escuta, as decisões de compra e até as estratégias de marca nos Estados Unidos. O estudo parte de um fenômeno que ganhou força nas redes sociais, a ideia de que o 2026 é o novo 2016. Essa frase virou uma espécie de resumo do desejo de parte do público por referências de uma década atrás, mas os dados mostram que o movimento vai além da memória recente. Música dos anos 90 e 2000, formatos físicos e trilhas de séries antigas também aparecem no centro desse retorno. Para o mercado musical, o dado mais interessante é que a nostalgia não se limita ao público que viveu determinada época, tá? A Luminate aponta que consumidores de 13 a 24 anos seguem ouvindo músicas lançadas antes de nascerem, enquanto faixas antigas voltam a crescer por causa de redes sociais, séries, filmes e novas formas de descoberta. E para isso, a Atlântida tem o quê? O nosso discorama, claro.
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2: Todo mundo tá ouvindo, essa é Atlântida. Uma excelente tarde de sabadão pra gente. Eu, arroba Adri Teló, tô chegando aqui no nosso rolê de todo fim de semana, gente, pra falar que é o seguinte: a arte mais difícil de todas é a de recomeçar, viu? E o Linkin Park anunciou, né, no início dessa semana, o lançamento de um filme sobre a história da banda. Com o título de Unshattered, o longa tem como tema central a reconstrução e a reformulação do Linkin Park após a morte do vocalista Chester Bennington em 2017. Após 7 anos de pausa, a banda anunciou a retomada da carreira em 2024, com a entrada da nova vocalista Emily Armstrong e o lançamento do álbum From Zero, primeiro com a nova formação e que é composto por hits como Dampness Machine, To Face It, Heavy as a Crown e Unshattered, faixa que intitula o filme e integra a versão deluxe do disco. O anúncio do longa foi acompanhado por um breve teaser que traz alguns registros da banda em estúdio e possivelmente durante a produção do disco From Zero e nos palcos também durante a turnê iniciada em 2024 e que inclusive passou pelo Brasil 2 vezes. Dirigido por John Hamm, Unshattered ainda não teve detalhes sobre a duração, nem data de estreia e nem os países que vão exibir o filme. Aí a gente vai aguardar e acompanhar de pertinho, porque um filme sobre a história de Linkin Park tá chegando. Essa foi a informação. Eu, arroba Adri Teló, tô ficando por aqui. A gente volta a se encontrar de novo a qualquer momento aqui na Rádio das Nossas Vidas. Beijo, ótimo fim de semana.
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2: Alô, alô, Santa Catarina, salve, salve, rolê. Eu sou arroba Grabowski Matheus. Então bora, se liga na dica do Rolê Atlântida para todo o estado. E se você curte uma ficção científica de respeito, a grande estreia da semana nos cinemas por aqui no estado é Dia D. O longa marca o retorno do lendário diretor Steven Spielberg, trabalhando ao lado do roteirista David Kipp. No elenco de peso, a gente tem Emily Blunt e Colin Firth enfrentando o pânico global após um evento alienígena inexplicável transmitido na TV. Gente, no sábado tem jogão do Brasil na Copa, mas antes ou depois de torcer pela nossa seleção, ou até mesmo no domingão, vale relaxar, correr pro cinema e assistir essa produção épica que é a pedida perfeita da semana. Então fica aí a dica, é Dia D, que tá em cartaz no cinema, que com certeza vai levantar muito assunto nos próximos dias. Eu fico por aqui, um grande beijo pra você e tchau, tchau.
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10: Hoje a maior competição de futebol do planeta mobiliza torcedores em todos os continentes e atrai a atenção de bilhões de pessoas. 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Na época, viajar entre os continentes era um desafio. Muitas equipes europeias precisavam enfrentar longas jornadas de navio e outras decidiram nem participar. Mesmo assim, o torneio marcou o início de uma tradição que se transformaria em um dos maiores eventos esportivos do mundo. Uma história que começou pequena e ganhou dimensões gigantescas ao longo das décadas. 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
1: 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Eu sou a Edna Ferretti e bora juntos em mais um rolê, voltando aqui pra fofocar com vocês sobre um filme que conquistou milhares de corações pelo mundo. Eu tô falando de Legalmente Loira. Temos atualizações, babados fortíssimos, que serão desvendados agora no nosso rolê. Uma das loiras mais famosas do cinema tá de volta. A Prime Video divulgou essa semana o primeiríssimo trailer oficial de Ellie, série prelúdio de Legalmente Loira, que promete mostrar como Ellie Woods se tornou a personagem que conquistou uma geração todinha. Estrelada por Lexi, a produção volta no tempo, lá para 1995, e acompanha a adolescência de Ellie, ainda no ensino médio, antes da sua jornada rumo a Harvard. Na trama, a jovem vê a sua vida mudar completamente após deixar a Califórnia e se mudar com a família para Seattle, onde vai precisar lidar com uma nova escola, com aquelas amizades complicadíssimas, romances proibidos e os dramas adolescentes que a gente ama. O trailer mostra uma Ellie tentando encontrar o seu espaço num ambiente completamente diferente daquele ao qual ela estava super acostumada. E pelo que levantamos, a estreia está mais perto do que a gente imaginava. 1º de julho desse ano, e a segunda temporada também está confirmada. Agora manda aí pra gente no 479-9249-7153 ou lá no Instagram mesmo, @AtlântidaBNU, @EdnaFerretti, o que você espera dessa série. Se quiser o link também do trailer oficial, manda aí pra gente um alô que eu te respondo e mando o link rapidão. Já tô animada, inclusive acho que os planos para essa noite serão envolvendo o filmaço Legalmente Loira. Rolê continua com as melhores dicas, com as melhores fofocas e com as melhores músicas.
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1: 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Eu sou arroba Pitburgo, voltando direto de Criciúma com mais uma pro nosso rolezão para falar de uma das atrações confirmadíssimas no nosso Atlântida Celebration, dia 4 de julho, na Arena Opus, em Floripa. Se liga, se você ainda não adquiriu seu ingresso, uhu.com. Que banda que eu vou falar? A Lagoon, que decidiu fazer algo completamente inusitado, gravou um projeto acústico dentro do bondinho do Pão de Açúcar, no Rio de Janeiro. Refletindo o momento vivido pela banda, o conceito da produção, que recebeu o título Ao Vivo no Bondinho, surge da ideia de movimento e transformação e mostra os músicos tocando em um dos pontos turísticos mais famosos do Brasil. E aí nota o Jorge, que é o guitarrista, falou um pouquinho sobre o projeto, dizendo o seguinte, abre aspas, acho que a gente está vivendo um momento muito especial em que a gente resgata sentimentos que são essenciais, que é a exploração de aventura, de não ter medo de realizar os sonhos. E junto disso, a gente também está com a vontade de expandir o nosso som cada vez mais para o Brasil e para o mundo. E não tinha lugar melhor para a gente iniciar isso do que o Bondinho, é um local icônico. O repertório do acústico, claro, inclui sucessos que a gente vai ouvir no palco do Celebration. Ninguém me ensinou, a cidade, FIFA, bem melhor, não vou mentir, e a recém-lançada Seu e Só, músicas que representam diferentes fases do grupo, que já completou 12 anos de carreira.
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2: Bora, senhoras e senhores, é a melhor vibe do FM com o rolê por todo o estado de Santa Catarina. E agora aquela voltinha legal aqui na região norte e nordeste do estado, né? Joinville. Comigo, arroba Gerson Júnior. E ó, o Tears for Fears, os nossos queridos, né, e carinhosamente conhecidos como Tias Fofinhas, os caras levantaram rumores sobre uma possível turnê de despedida, após comentar que encerrar a trajetória nos palcos é uma ideia que está sendo considerada pela dupla. A declaração acendeu o alerta entre os fãs e aumentou a expectativa sobre os próximos passos do Tears for Fears. A notícia ganha ainda mais força para o público brasileiro, porque o Brasil está entre os países que podem estar na rota aí dessa possível turnê final. Caso os planos se confirmem, a série de shows pode representar a última oportunidade, inclusive, de assistir ao vivo os responsáveis por clássicos como Everybody Wants to Rule the World, Shout, Head Over Heels e também Mad World. Embora ainda não haja, né, datas ou anúncios oficiais, a possibilidade já movimenta os admiradores, os fãs de Tears for Fears, que atravessa gerações com clássicos lançados desde os anos 80. Por enquanto, só nos resta torcer para que sim, o Brasil esteja entre os países escolhidos para essa possível turnê de despedida histórica de Tears for Fears. Ladies and gentlemen, um ótimo fim de semana para você ligado aqui na Atlântida, a melhor vibe do FM. Valeu!
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1: Fala galera, aqui é arroba Juliana Machello, direto de Chapecó pra Atlântida, Rádio das Nossas Vidas, e bora pro rolê com mais uma dica de filme pro fim de semana. Pra quem gosta de algo mais leve e romântico, que tal curtir uma nova trama da Warner chamada Eu e Você na Toscana, dirigida por Kat Coiro. A trama acompanha Anna, interpretada pela talentosa Hailey Bailey, que viaja para a Itália e acaba envolvida em uma confusão gigantesca quando a mãe de um italiano rico, vivido pelo galã Regé Jean Page, acha que ela é noiva dele. Uma comédia romântica deliciosa, cheia de paisagens lindas da Europa. Dá pra assistir no cinema

0: antes do jogo do Brasil, ou aproveitar no domingo pós-jogo pra dar muita risada com a galera ou com o seu contatinho. Então fica a dica pra você aproveitar esse fim de semana, tá bom? Super beijo e bora que tem mais rolê pela frente.
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0: Exatamente isso. Foi pra conta mais uma edição do nosso rolê na programação aqui da Grande Rede Atlântida em Santa Catarina. Nesse sabadão, coisa bem boa. Hoje 13 de junho, tá? Porque vem aí mais uma grande edição do ATL Beats agora internacional. Como o TT falou na abertura do programa, o ATL Beats agora com o seu DJ residente em Portugal, o DJ Mad, e a apresentação do camarada TT Trevisó, que já tá aqui no estúdio e daqui a pouquinho vai tocar pra gente o nosso grande programa aí no fim de tarde aqui da Rede Atlântida em Santa Catarina. Lembrando, né, cara? Daqui a pouquinho mais, então aí tem o ATL Beats, aí já vai bater 6 horas de pretinho, no final do pretinho básico às 7 tem a seleção brasileira em campo e você é nosso convidado com o Torcida SC, são os QGs aí da NSC, pra você ir torcer pela seleção brasileira e em todos os jogos aí envolvendo a Copa do Mundo, nos QGs que temos aí em todas as cidades aí, onde temos as antenas da Atlântida espalhadas por Santa Catarina. Eu sou Celo Menezes, tô fechando por aqui e lembrando também, vou até, ó, rapidinho, vou trocar a trilha rapidinho, só pra dizer, tá? 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Dado esse recado final, tô fechando por aqui. Um bom fim de semana, a gente se fala. Valeu, onde é que tá meu encerramento aqui, ó, vai lá.
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5: E olha só a dúvida do Glauco. Doutor, estou percebendo umas manchinhas na pele do meu pênis, tanto na parte externa como na interna. Não tá aumentando, eu sei que eu tenho bastante manchas e pintas pelo corpo, mas me preocupo com essa. Não sinto dores e nem nada do tipo. Tenho 23 anos, o que é que eu devo fazer? E olha só, meu amigo, se essas manchas estão com você desde sempre, provavelmente são manchas de nascença, você contou pra gente que tem manchas e pintas em várias partes do seu corpo, não teria muito com o que se preocupar. Agora, se a mancha surgiu de uma hora pra outra, principalmente depois de uma relação sexual sem proteção, ou se é uma mancha que já existia, mas o aspecto dela mudou, né? Ela começa a provocar coceira, começa a ficar com uma coloração diferente, começa a ficar vermelho em volta dela. Aí eu recomendo que você procure um profissional de saúde para fazer uma avaliação. Agora, lembrando que da mesma forma que a gente tem manchas em qualquer parte do corpo, a gente também pode ter manchas no pênis. Algumas delas sinalizam condições que você deve olhar com mais cuidado e eventualmente tratar, principalmente se elas apareceram de uma hora para outra ou se elas vêm acompanhadas de algum sintoma.
6: Tem dúvidas? Escreve pra gente no @JairoBauerOficial.
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5: 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Você está sintonizado.

linda TT, muito boa tarde, tudo certo por aqui, essa é a vibe. Começa agora mais um ATL Beats por aqui, @Mad muito real, DJ Mad com vocês. Uma boa tarde pra todo mundo que tá sintonizado e conectado aí na energia. Fica com a gente, você que tá pegando o comecinho do programa aqui, vai começar agora o melhor do hip hop, R&B, trap e várias sonoridades. Hoje o set tá bem espontâneo, vou começar com uma paradinha bem leve, uma vibe bem fim de tarde, depois o set vai se desenrolando aí espontaneamente. Fechou, TT? Tudo certo, tudo no pente aqui. Play, vamos pra cima.

0: pensando como que a gente vai produzir o programa, quais são as músicas que a gente vai apresentar, as novidades, os clássicos, e o DJ Mads chega sempre fazendo aquela sonzeira fina, elegante, para harmonizar esse finalzinho de tarde para toda a Rede Atlântida Santa Catarina. Mads, valeu pela presença, mais um final de semana feito, mais um programa entregue em alto nível.
1: Tamo junto, TT, sabe disso, satisfação total estar aqui contigo, sempre aprendendo, e a oportunidade de botar uma sonzeira pra galera aí, fim de tarde, em toda Santa Catarina, hip hopzinho de base, daquele jeito que a galera curte. Tamo junto demais, viu, TT? Um abraço aí pra todo mundo que ficou com a gente, passa rapidão, mas semana que vem tamo aqui de novo, às 5 horas, então anota e vamos que vamos.
0: Grande Mads, valeu, valeu, fica aí o convite, sábado que vem 5 horas tem mais ATL Beats, e pra galera, Mads, que tá afim de conferir a playlist do Beats, fala pra rapaziada aí como é que faz.
1: Cara, tá bem fácil, só a galera entrar lá no Spotify, né, geral que já acessa a plataforma ali, botar nas playlists, ATL Beats oficial, que é o... A playlist aqui do programa tem as faixas ali que rola, novidades, estamos sempre atualizando.
0: Anotou aí? Fechou? Então era isso. Eu, arroba TT Televisão, vou ficando por aqui. O Mad vai ficando por aqui também.
1: Valeu.
0: Desejo a você um ótimo final de semana e na sequência vem aí o Pretinho Básico. Valeu, galera. Até mais. Bom final de semana. Bom sábado. 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
13: Hoje a maior competição de futebol do planeta mobiliza torcedores em todos os continentes e atrai a atenção de bilhões de pessoas. Mas o início foi bem mais modesto. A primeira edição, realizada em 1930, no Uruguai, contou com a participação de apenas 13 seleções. Na época, viajar entre os continentes era um desafio. Muitas equipes europeias precisavam enfrentar longas jornadas de navio e outras decidiram nem participar. Mesmo assim, o torneio marcou o início de uma tradição que se transformaria em um dos maiores eventos esportivos do mundo. 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
24: Olá, olá, muito bom fim de tarde, amigo e amiga ligados na Atlântida. Estamos chegando pra te animar em mais uma horinha com o Pretinho Básico. Muito obrigado pela tua parceria. Fim de tarde de 8 de junho de 2026. 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Muito bom fim de tarde para Neto Fagundes.
2: Fala, meu
24: compadre.
2: Tá
24: tudo bem contigo?
2: Minha,
24: tô
2: vida.
24: Pegando, mas tô pegando um pouquinho.
2: É, tá meio baixinho.
24: Eita.
2: Né?
24: Pegar um pouquinho mais.
2: Pega tudo agora aí.
24: Aí
2: meu
24: peguei
2: querido.
24: Bem. Agora peguei bem.
2: Agora estamos
24: de
2: microfone.
3: Pega tudo e vem comigo.
24: 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Muito bom fim de tarde, Rafinha Menegazzo.
4: Ótimo fim de tarde, Alexandre.
24: 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Muito bom fim de tarde, Ivan.
5: Tudo bom, Alejandro?
24: Oi, Ivan. Tu tá bacana, hein, Ivan?
5: Oh, obrigado,
24: pra
5: cara.
24: Tá, pra quem tá nos vendo, tá tudo certo. Mas pra quem tá nos ouvindo, vou descrever. Ivan tá com um bonito terno de alfaiataria, uma camisa bonita, uma gravata elegantérrima, um terno bem cortado, um tênis que não combinou com o terno, a meia muito menos. Mas tu tá bem, Ivan?
5: Muito obrigado.
24: O que aconteceu hoje, Ivan? Por que tu tá assim?
5: Social Express me ergueu porque hoje tinha reunião do conselho da firma. E aí,
24: como é?
5: Hoje tinha reunião, né? Primeira e segunda do mês, tu sabe?
2: E o condicionador,
5: Pô, tá ruim pra mim. Aí eu vi na reunião.
24: E aí?
5: Eu tava conversando com o Pedro.
24: O quê? Com quem?
5: Pedro, Pedrinho.
4: Pedro Pedrinho.
24: Pedrinho Sirotsky, no caso.
5: Sirotsky, meu amigo Beto, né? Beijo pro filho do Beto, que é fã do Palhaço Manense, que
24: eu
5: tô fazendo aí empresariamento aí, o Joia Rara.
24: Certo.
5: E aí, algumas mudanças vamos ter aí no decorrer do...
24: Vamos ter.
5: Começar por a tua blusa.
24: O quê?
5: Tua blusa.
24: A minha blusa?
5: Não gostaram.
24: Não gostaram da minha blusa?
5: Certo,
24: pra
5: tu não usar as roupas da Rodaica mais no Pretinho.
24: Puxa vida, cara, que pena, mas não é da Rodaica, é minha, né?
5: É tua?
24: É minha mesmo.
2: Não,
24: né?
2: Acredito.
24: Aham. Boa tarde, bom fim de tarde, Rafael Gomes.
2: Boa tarde, Alexandre, tá bem?
24: Estamos todos na mesa a partir de agora, anunciados pra tocar o Pretinho
2: Nem
24: Básico.
2: Todos.
24: Quem que falta?
5: Porana, Porã sim.
4: Não, Lelê, né?
24: Lelê
4: dos Estados
24: Me
4: Unidos.
24: Me desculpa, óbvio. É óbvio. Lelê, fala comigo, Lelê. Talk to me, Lelê.
4: Olha ali, hein?
24: Lelê.
5: Que vai, Lelê.
24: Alexandre, que prazer que em te ouvir, Alexandre.
4: Lelê.
24: Coisa maravilhosa, Lelê. Que cena linda.
2: Desculpa o visual, né?
24: Desculpa o visual, né, Lelê? E aí, Lelê, como é que tá tudo aí pra ti em Nova York, Lelê? No Jersey, na verdade.
4: Pena de óculos.
24: Cara, impressionante, cara. Eu cheguei hoje aqui, era 5h40 da manhã, não dormi, estamos aqui trabalhando, mas a gente não sente cansaço, Fetter, porque realmente é muito mágico estar aqui e poder estar também no Pretinho, em todos os programas da Atlântida hoje, com essa qualidade de áudio e de imagem que vocês estão ouvindo e vendo, né? Tudo aqui no, pela parte técnica da equipe do Grupo RBS.
4: Tinha roubadinha até ali, ó.
24: É, tem. O final de tarde aqui ele dá essa ajudada aqui nessa galera.
4: É um homeless?
24: É um homeless. Tem um homeless aqui.
4: Tem um homeless aí na tua live.
5: Pô, mas aí é bacana.
24: Muito bom,
5: é legal.
24: Ô, Lelê.
4: Mas é muito legal, diga.
24: Não, é só pra te dizer, tá com a gente, tá jogando aí no Pretinho na linha aqui. Se tiver alguma coisa importante que tu precise trazer antes de qualquer coisa aqui, dá
4: não,
24: um toque.
4: Não, e outra, o Gomes até trouxe material do Lelê aqui no microfone.
24: É verdade, deixou pra ele ali, mas infelizmente não vai usar.
5: Deixa pra mim.
24: É o costume, né?
2: É o costume. Mas eu mandei no WhatsApp, Lelê.
24: Isso, eu tô com o material online aqui, estou à disposição. E só mandar um salve especial pro Rafinha.
4: Obrigado.
24: Porque no voo que eu vim pra cá, o cara que estava exatamente no banco na frente do meu estava vendo no cineminha o protetor.
4: Olha, esse é o público, Lelê.
24: Isso aí.
4: É, Denzel, né?
24: Uma perguntinha, tava na executiva ou na econômica, Lelê?
4: Econômica, cara, até
24: puta
4: pelo...
24: Né,
4: eu tava na fileira 52, num total de 53. E até por isso...
2: Por pouco não dá fora do avião.
24: Só uma perguntinha, Lelê, não me leva mal, não tem nada a ver, mas é só curioso. Onde é que tava o Pedro Ernesto, Lelê?
4: Não, é que a galera veio no sábado, num outro voo.
24: Ah, é verdade,
4: eu fiquei no
24: Lelê,
4: domingo.
24: Tu foi isso,
2: eu
24: meu.
2: Eu sei onde ele tava.
24: Tava no aniversário,
2: ele
24: né,
2: tava
24: Lelê?
2: Na
24: do meu filho,
2: um
24: né?
2: 1A,
24: o Pedro Ernesto. Tá certo.
4: Mas aí o salário é outro, né?
24: É, mas, não, é outra história.
4: quem veio comigo, Alexandre, no voo e também estava na primeira classe e foi retirado do voo antes que todos os passageiros para um esquema de segurança envolvendo polícia e agentes da FIFA, foi ninguém menos que o jogador, o Ederson, né, que foi o último convocado.
5: Ele tá maquinado.
4: Para o Não, é uma questão de segurança mesmo, né? Porque inclusive ele não passou nem pelo processo normal de alfândega, porque ele já tinha uma pessoa, e eu vi isso hoje, porque como eu tava na penúltima fileira, eu fui dos últimos a sair, né?
0: Certo, claro.
4: Só que daí, olha aqui, ó. Só que daí acaba que acontece isso. Eu vi no Instagram da Glenda Kozlowski.
5: Que homem lindo.
4: Pelo amor de Deus. Só pra quem tá na live, nós estamos agora nesse momento com a seguinte cena. Lelê, na beira do Hudson River, do lado de cá, da ilha de Manhattan, em New Jersey. Do lado de lá, temos ao fundo a ilha de Manhattan, com o centro financeiro de Nova York aparecendo ali. E neste momento nós temos na live Rodrigo Adams exercitando seu belo corpo. Seu belo corpo, tá muito bem. Não tá fosse bem, a barriga Adams. E as tetinhas, tava muito melhor.
6: Tu quer tudo?
5: Não, mas no pide Maria.
2: No bola ele mostrou a bunda hoje.
4: Pô, que loucura. Mas é muito louco esse lugar aqui, Alexandre, porque as pessoas aqui, vou te dizer, num raio aqui de, sei lá, 200 metros quadrados.
5: Raio?
4: Tem cara fazendo exercício, raio, tem gente batendo foto, aí, tem uns caras queimando uma coisa ali, tem uma senhora fazendo tai chi chuan, é uma loucura.
0: A verdade, né, Lelê, é que neste momento, enquanto se respira a Copa do Mundo, Nova York respira as finais da NBA.
4: Ah, é? Exatamente. Hoje
0: Knicks tem jogo hoje, né? Exatamente.
4: Faz quase 30 anos que os Knicks não vencem a NBA, né?
0: 52.
4: Sério?
0: 52 anos.
4: Mais 52 30, anos?
5: Né? Uhum. Então, é parecido com quase 30, né?
4: É mais de 30, né?
2: É o terceiro jogo hoje, né?
4: Eles já ganharam dois.
0: Do sete.
4: E a presença confirmada no jogo de hoje à noite aqui, ali atrás, né? Do outro lado do Rio, é de ninguém menos que o presidente Donald Trump.
0: Que parece que vai ficar do lado do prefeito de Nova York. Aí vai dar problema.
6: Mas pois eles não se dão muito bem.
0: Não se dão muito bem.
4: Então, Alexandre, e aí só pra encerrar essa primeira participação, já que tu falou de NBA, eu cheguei a fazer uma consulta se ainda tinha ingressos para o jogo de hoje à noite no site oficial.
0: Boa.
4: E tem.
0: Aí,
4: sabe,
0: Lelê,
4: qual é o valor?
0: Quanto?
4: 27 mil reais. Dólares.
2: Ah, é? 7 mil dólares?
0: E não é pra sentar no banco, né, Lelê? Lá
4: não,
0: no da
4: que
0: quadra.
4: Banco? É quase pendurado no teto. É quase na fileira 52, que nem
2: se
4: a minha.
2: Se fosse reais, dava, né?
0: Eu ouvi dizer, não tenho certeza, não tenho como conferir, porque eu não tenho acesso a alguém que possa ter pago isso, Sandrinho. Que pra sentar no banco, lá dentro da quadra, ao lado dos jogadores, é mais de 500 mil dólares.
5: Mas tu já viu quem é que senta ali? É o Spike Lee.
0: É o Obama.
5: É o Obama, é aquela Madonna.
0: Denzel, Madonna.
5: Aquele ator que vai todo jogo do Lakers, do Iluminado.
4: É o Jack Nicholson.
5: O Jack Nicholson tá em tudo que é jogo.
0: O cara tá maravilhoso.
6: Mas
0: daqui a
6: pouco eles são convidados.
5: Mas claro, tu não ia convidar o Jack Nicholson.
0: Alguns são convidados.
2: Quando o cara tem grana, sempre rola no
0: negócio
2: pra não pagar.
0: Se tu quiser ir lá, vai ser 500 mil dólares.
6: Mas normalmente
0: muito
6: rico
0: e
6: famoso é o que menos gasta.
5: Mas é isso.
0: Geralmente é assim.
5: Mas eu queria ver o jogo. Imagina tu ver um jogo de resenha com o Jack Nicholson.
0: Ia ser legal.
5: Pô, e o jogo aí, Jack Nicholson.
0: Intervalo. Tá, homem, agora vamos dar aqui então nos destaques do Pretinho Básico, começando com os aniversariantes, aliás, aniversariante do dia. Não, famosa é no programa da Uma.
5: Tu me perdoa então.
0: Te perdoa.
2: Não agora é programado isso aqui.
6: Ah, não irritem o Alexandre.
5: Foi do produtor, não fui eu.
6: Não irritem o Alexandre.
0: Eu não ia nem vir.
2: Não, eu tô corrigindo, Ivan.
5: Zero medo.
0: Porque não botou o...
2: Que hoje não é a escala dele, nós já estávamos em seis. Certo. Ele tava de sobreaviso caso tu não viesse.
0: Caraca, obrigado. José Júnior, o popular Zezinho.
6: Zezinho,
0: ele é o operador industrial, tá fazendo 35 anos, casado com a Kelly. Kelly é professora e está fazendo hoje 42 aninhos.
2: Imagina, casados que fazendo bonito. Aniversário no mesmo
0: imagina
2: dia.
0: Imagina a festa
5: que
0: hoje,
5: que legal,
0: hein?
5: Que deve ser.
0: E outra, a Kelly é mais velha que o Zezinho.
5: Ah, o JJ, ele gosta de...
6: A idade ontem a Kelly?
0: 42, tá fazendo hoje.
5: E o JJ?
0: 35.
2: Porra. A mulher mais velha, Alexandre.
5: Ah, veterana, né?
6: Não, veterana não, né?
5: Não, acima de 42.
0: Não, uma coisa é uma mulher mais velha que alguém de 20. Outra coisa é uma mulher mais velha que alguém de 70.
2: Toda mulher mais velha. Toda mulher mais velha.
7: Não, mandou um beijo. Ah, mandou um beijo pra minha namorada que tá de aniversário hoje.
0: Olha aí, meu compadre.
6: A esposa vai ficar brava, né?
0: Não, que isso.
7: A minha namorada é a minha esposa, tudo junto com o pacote.
5: Ah, que coincidência!
7: É a mãe do filho, é a namorada,
6: é uma querida.
0: Essa brincadeira é perigosa? É perigosa, mas eu adoro.
7: É muito boa.
0: Adoro essa brincadeira.
7: A namorada tá de aniversário, a Cristina sabe?
5: Ô, Ravinha, e quem é o mais tarado do programa?
6: O mais tarado do programa?
5: Quanto tempo casado?
6: Lelê.
5: Quanto tempo tá casado?
6: Ah, não, o Neto. Mas o mais tarado do programa é o Lelê. Tu imagina que ele tá lá, olha lá, ó, tá enlouquecido.
0: Não, ele diz não, diz ele.
6: Quem não. Não.
5: O que ele já meteu de Five versus Han, o que ele vai meter de Five versus Han...
0: Beleza, se tu tiver de banda hoje na noite, não for fazer nada com ninguém ali, aí só tem que ir ali na Times Square, assim, não, não, é ali, tem um monte. Tem um monte de videolocador ali, Lelê.
7: Tem o Homem-Aranha.
4: Na realidade, até uma parte da equipe técnica já foi algumas concentrações de torcedores dos Knicks hoje à noite, né? E muito provavelmente, né, Alexandre, os Knicks ganhando hoje.
0: Bah, é bom ficar no hotel.
4: Na quarta-feira, que daí é o jogo final mesmo. Aí eu acho que a gente deveria fazer o pretinho das 6 da quarta-feira de algum lugar de concentração. Aí eu faço o pretinho e vou embora.
0: Ô, tô fechado contigo,
5: Lelê. Vai no ginásio, vai na frente do ginásio.
0: Fechado contigo. Não,
4: não. Quinta-feira começa a Copa, ô Ivan. Deixa, vamos focar.
0: Então vamos dar ali aqui nos destaques do Pretinho Básico, começando com um homem. Um homem!
5: Um homem! Pô, coisa boa ter um homem, né?
0: Um homem!
5: Tu gosta de um homem?
0: Eu gosto.
5: Eu também gosto de um homem.
0: Gosto do homem. Especialmente meus amigos. Gosto deles.
5: Eu gosto muito do homem.
0: Meu filho.
5: Né? Oh, eu gosto muito do
2: Chico. Pegou pesado agora. Ele louco pra te sacanear, botou o filho.
5: Não é sacanear, desculpa. Eu não, sou, assim, não sou tu. Assim. Eu não sou tu.
0: Ele resolveu te sacanear.
5: Eu não sou tu.
7: E a mudada pro personagem.
5: Não. Vem que eu não sou tu.
0: Um homem.
5: É bichone. Fala.
0: E não é o Rafinha.
5: Hã?
0: Um homem sem CNH.
5: Podia ser.
0: Preso.
5: Podia ser.
0: Um homem. Cada vez que vocês me interromperam, eu vou voltar pro início.
5: Tá. Vamos lá.
0: Um homem sem CNH.
5: Rafinha.
0: Um homem sem CNH é preso.
6: É outro homem.
5: Nós podemos até acertar.
0: Um homem sem CNH é preso após dirigir bêbado.
7: Ah, é o Rafinha.
0: Um homem sem CNH é preso após dirigir bêbado.
5: Eu não entendi uma coisa, se é um homem ou uma mulher. Eu não consegui entender.
0: Um homem.
5: Ah, ok.
0: Ele não tem CNH. Ele foi preso após dirigir bêbado, urinar na via e ameaçar PMs.
7: Agora eu já acho que é o Rivaldo.
6: É obviamente. Aí eu já acho que pode ser eu.
5: Onde é que foi isso? Onde é que foi?
7: São Paulo.
5: É, não, PM, não foi. Né?
7: Na cidade de Itupeva, no interior de São Paulo.
0: Itu o quê?
5: Cidade
0: Peva.
5: Corajoso. Está de baixo.
7: Um homem de 23 anos foi parado na Blitz. E aí o pediram pra...
2: Grande banda, hein?
7: Pediram pra fazer o bafômetro.
6: Ele, a dois passos.
7: Ele se recusou a fazer o bafômetro. Ele tava acompanhado de um outro rapaz.
5: Ele tava quase...
6: De um outro rapaz.
7: Que era o irmão dele.
2: Tu acha que o rapaz que se nega a fazer o bafômetro bebeu?
6: Não.
7: De acordo com o relato da polícia, Neto...
5: Há controvérsias.
7: O forte cheiro de álcool exalado pelo carro.
0: Puta, imagina.
7: Além de olhos vermelhos e uma fala absolutamente arrastada. A polícia orientou que o mesmo chamasse alguém que pudesse dirigir o carro para retirar dali, visto que quando o homem que estava embriagado disse que o seu irmão podia retirar o carro dali, o irmão respondeu que também estava embriagado.
6: Não deu. Ruim pra
7: errou,
6: mim.
7: Errou o cara. Como não havia uma pessoa que pudesse retirar o carro, o rapaz se irritou e se levantou pra debater com os PMs.
6: Ah, boa ideia dele. E
7: enquanto ele debatia com a polícia...
5: Ah, tu acha que eu não vou tirar o carro, então é isso, então?
7: Ele achou uma boa ideia urinar enquanto debatia com a polícia. Isso. Só tirou pra fora, assim, e começou a fazer um xixizinho.
2: Normal.
7: Nesse meio tempo, ele foi repreendido pela polícia. E aí ele começou a xingar de volta a polícia, dizendo: pô,
5: eu não xinguei já! Mas aí eu acho que aí aquela coisa que o Alejandro fala, aí eu acho que a violência tem que ser liberada.
7: Não, ele foi algemado e preso.
5: Não, mas um foguetão.
7: E só mijado.
0: E tá pão momento, de brigadiano.
5: É? Só pra se ligar. Não...
6: Ele ia curar em dois toques.
7: O juiz de custódia já negou a fiança em primeira instância, logo porque, como ele cometeu vários crimes, foram se somando e se negou a fiança. Então agora ele vai responder por embriaguez ao volante, ameaça, desacato e ato obsceno.
8: Ah, aí, lembrei de uma famosa história do Chico Buarque com o Tom Jobim, eles andando de carro no Rio, lá nos tempos antigos, hein? Aí disse o Chico: Tom, para o carro que eu vou descer. Aí o Tom disse: não, não, tá louco, Chico, quem tá dirigindo é tu. Ai!
0: Imagina. Mas, cara, isso é muito louco, né? Porque parece que as pessoas têm cada vez menos respeito, né? Cada vez menos elas cumprem regras, cumprem leis. Agora eu passei por um... Só pegar esse gancho pra trazer um exemplo pelo qual eu passei agora há pouco. Tava parado na sinaleira da Santo Antônio com a Independência, na cidade de Porto Alegre. Sim. Na cidade de Porto Alegre, parado na sinaleira da Santo Antônio com a Independência. Na primeira largada, no grid de largada, era eu e um cara do meu lado.
5: Ah, a gente bateu.
0: Eu e um cara do meu lado.
7: Pra atravessar
0: a Independência com o sinal aberto, a Independência com lotação de lá pra cá, carro de lá pra cá, pedestre, bicicleta, patinete, moto elétrica, tudo acontecendo ali. Aí drone. O cara resolveu, o cara que tava do meu lado, sinal fechado. Faltavam uns 20 segundos, 15 pra acabar ainda o tempo do pedestre. O cara resolveu que tava demorando demais o sinal pra ele. E resolveu arrancar.
5: Ah, legal, hein?
0: Arrancou com o sinal vermelho, olhou uma brecha, pá. Sabe o que aconteceu? O cara de trás dele
7: também foi junto.
0: Aquele pessoal abriu o sinal.
6: Claro, não prestou atenção.
8: Não olhou pra cima, olhou pra frente.
0: Exatamente. Sabe por quê? Porque ele tava no celular. Claro. Ah. Cara, eu bati toda a foto. Eu fiquei olhando, cara, olha só. Pela irresponsabilidade de um filho da puta. Porque o cara que faz isso é um filho da puta. Sim. Com todo respeito.
6: Causar um acidente fudido.
0: O cara de trás poderia ter ferrado com a vida dele atropelando uma pessoa na faixa de segurança. Exato. Cara, é deprimente.
8: Isso é um tapa na cara da sociedade. E ele na via também, aquela via é uma das mais movimentadas de Porto Alegre.
0: Mas ele achou a brecha dele, meu compadre. Não, tá demorando demais esse sinal pra mim, tem minhas coisas pra fazer, vamos embora daqui. E foi. Mas, meu, é deprimente, cara.
5: Ah, é pra botar dois dedos no raio.
0: É deprimente. Olha, às vezes até três. Faz assim,
5: ó. E vai rasgar, porque assim, ó, não respeito nada. E outra, ele te chamou, pô, pega e tu não entendeu. Ele queria fazer um pego, tipo, por isso que ele arrancou.
0: Sabe por quê? Eu tava ligado.
5: Tu queria fazer um
0: pego? Eu tava ligado na regressiva do sinal pra pedestre.
5: E vamos lá.
0: Que tava achando ali 20, 19, 18. Se eu tô mais distraído, nem isso eu observo e arranco junto com ele.
6: Claro, porque do lado arrancou, de trás arrancou.
0: Ah, é muito. Enfim.
5: É muito no cudum.
0: WhatsApp apresenta recursos para acompanhar a Copa do Mundo, amigo!
7: Tá todo mundo anunciando as suas tematicidades.
0: Tematicidades.
7: Os temas, né?
5: Temáticas.
7: Para a Copa do Mundo.
0: Temáticas.
7: O WhatsApp não vai ficar de fora. Por exemplo, o WhatsApp vai ter o emoji da bola da Copa. A Trionda.
8: Já recebeu, ter... né?
5: Já recebeu.
8: Já recebeu a bola?
7: Não, ainda não. Quer me mandar? Vai ter só durante a Copa uma bola temática igual ao modelo da Copa do Mundo, a Trionda.
0: Jabulani!
7: Que é a mais famosa de todas, né?
5: A Copa de 2010 é que tem mais coisa legal. Mais meme. A Jabulani, a Vuvuzela e o Waka Waka.
0: Pô, verdade.
5: Que até hoje a gente fala. A gente não lembra da bola da Copa de 98. Não quero te acordar.
7: A Fever Nova, não era?
5: Não, a Fever Nova é 98. É 2002.
7: É? Então tá.
0: Tá.
7: Então,
6: nesse... Essa é a bola.
7: Ah, já
6: né?
7: entrou, já entrou.
5: Já entrou a bola?
7: Já entrou.
0: Tá no WhatsApp?
7: Atualiza
0: tem que atualizar,
7: seu WhatsApp, então porque
5: que vai entrar a bola.
7: Além disso, o WhatsApp está anunciando que vão ter canais exclusivos e oficiais, tanto da FIFA quanto de todas as seleções.
0: Como se fossem lá naquela aba bem da esquerda, né?
7: A aba canais.
0: Nunca vou lá ver aquilo.
5: Então, não faz isso.
0: Não
5: faz
0: vejo
5: isso.
0: Nenhum canal, não sigo nenhum canal.
7: Não faz. É melhor isso que o WhatsApp está tentando engajar. Como não engajou muito essa aba, o WhatsApp está prometendo colocar gols ali. Está prometendo colocar notícias dos
6: vou
7: times.
6: Vou mudar meu status do
5: WhatsApp. É tipo o Telegram que o WhatsApp quer ser?
7: Tipo isso.
5: Que tem os grupos, tem notícias.
7: Exatamente.
0: Sim, verdade.
7: Fala, Lelê.
0: Meus queridos,
4: Eu só queria dizer pra galera que, em vez de acompanhar a Copa pelos destaques do WhatsApp, que acompanhe a Copa também pelas arrobas de quem tá aqui, né?
0: Boa, Lelê.
4: A gente vai conseguir dar uma visão aqui, arroba Lelê Bortolassi, arroba Rodrigo Adams, né? Toda a galera que tá aqui, porque realmente a gente...
0: Bola nas costas, Pretinho Básico, Rede Underline Atlântico.
4: Rafinha Menegasso. É dar esta visão até mais fora do futebol, né, Alexandre? Como eu acabei de falar aqui, a gente tá aqui pra cobrir uma Copa do Mundo, mas deu a coincidência de ter uma final de NBA. Uhum. É óbvio que a gente vai fazer o Pretinho Básico de Nova York na quarta-feira.
0: Verdade, Lelezinho.
6: Tu tá à disposição aí, né, Lelê?
0: Observado,
4: eu tô aqui pra trabalhar, Rafinha.
6: Só uma noite
4: de sono hoje e eu tô inteiraço amanhã e vambora.
6: Tá, porque
4: hoje
6: pode ir no Outlet pra mim então, Lelê? Buscar umas coisinhas que eu preciso?
4: Não, agora vai, nesse momento não, né, cara? Eu não tô aceitando encomendas, até porque a firma liberou uma mala só e eu tenho que priorizar a família,
0: e
4: né?
0: E tu já levou o Adam. Ele tá ouvindo,
4: Ele tá aqui 40 dias.
0: Porque a piada vale pro contrário também. O Adam já te levou, né, Lelê?
4: 40 dias dividindo o quarto com esse moço aqui.
0: Coisa boa.
4: Ou a nossa amizade fecha de vez ou
0: era tão barato o upgrade, era tão barato o upgrade, Lelê.
7: Quando comecei o mata-mata da Copa, começa o mata-mata no quarto.
0: Lelê, essa aqui é pra ti, Lelê.
5: Five versus Zan,
0: vai rolar. TNT do AC/DC ultrapassa 1 bilhão de reproduções e reforça o poder da banda na era do streaming.
7: Porque
4: não vai cansar nunca, velho.
7: Porque não só é mais uma música, na verdade, do AC/DC é ultrapassar 1 bilhão de reproduções. O TNT é uma das bandas clássicas com mais reproduções da história.
5: O TNT eu gosto muito.
0: É uma banda Porto Alegre.
5: Não,
7: o AC/DC é uma das bandas clássicas
5: louco.
7: Da história do Spotify.
8: Foi lançado ali no Bonfim. Né?
7: Com mais reproduções
5: no vizinho do
7: Spotify. Só pra gente ter noção, é mais um hit a chegar no bilhão. Eles já tinham Highway to Hell, 2.3 bi.
5: Ah, eu gosto muito.
7: Thunderstruck, 2.2 bi. Back in Black, 2.1 bi. E o Shook Me All Night Long.
0: Tá,
7: 1.6.
5: Quer resposta pra você?
7: Quero. O pior é que
0: não
7: eu
0: é chupar, não é You Shook Me, é You Shook Me.
6: You Shook Me All Night Long.
5: Desmore, show!
7: Quase 50 anos depois do lançamento. TNT,
0: que loucura, hein? Qual seria o motivo, Lelê? Conta pra gente, então. Tu, como fã do AC/DC.
4: Posso falar exatamente o
0: porquê? Sim, por isso que eu te chamei, Lelê.
4: Não, literalmente.
5: Passa pro Adams.
4: É porque é bom pra caralho, cara. É só isso. Não tem mistério. É rock and roll sem frescura e acabou.
0: Tá bem.
4: Vai durar 100, 200, 300, 400 anos. É, ai, mas o AC/DC faz a mesma coisa desde o início. Graças a Deus. Não precisou mudar, todo mundo gosta daquilo, um monte de banda copia.
5: Baita show no Brasil, né, velho?
4: É isso. Baita show.
0: Obrigado, Lelê.
6: Ótimo, Lelê.
0: Representou.
5: O TNT não tá nessa lista, não.
0: Quê?
5: O TNT não tá.
7: A música, não a banda.
5: Não, eu gosto muito do TNT, minha banda da vida.
0: Que legal, claro.
5: Gosto muito.
0: Banda de Porto Alegre.
7: Fala o nome de todos os integrantes.
5: Sul. O Brasil. Charles Master, o Tchê Gomes, o Petraco, o carequinho ali do tecladinho ali, o cabecinha branca ali, que eu não lembro o nome dele. E na bateria é o tiozinho que parece ovelha.
0: E o Flávio Basso?
5: Faleceu, Jânio.
0: Idiota.
5: Ele não faleceu?
0: Mas tu não falou dele no nome da banda, ele tá na banda.
5: Talvez seja que era de agora, a atual formação.
0: Ah, não, é a formação original.
5: Ah, não, original eu te deu. Mas eu tenho o vinil, tenho 4 vinil pra vender. Tá. 6:30, não perde a hora, hein?
0: Obrigado. Sério.
7: Não percebe. Tem outro personagem dentro da hora agora.
0: Inacreditável. É, vai usar todos os personagens dentro da hora agora. O sinal tá aí pra isso, pra gente não precisar da hora. O sinal toca, o ouvinte se liga. Opa, 6:30.
5: Não, mas o cara não sabe que é 6:30, ele vai pensar, puta, que horas são? Ninguém avisa, só dá o sinal.
0: Bah, mas é que se tocar
4: aqui
0: o
4: é 5:30.
0: Oh, se tocar, não, tudo bem, Lelê, mas tu tá no outro fuso. Mas se tocar o sinal da Atlântida, no Brasil, e o cara não souber que hora é, tá tudo errado. Tá, o cara tá fora errado. Do planeta.
7: 6:30 agora.
0: Exato.
5: Nós já vizinhamos.
0: Hora de ouvir Neto Fagundes.
5: Observe, Neto.
7: Observe, nego velho.
0: Mirem-se no exemplo
7: daquelas
0: de
7: Neto mulheres e antenas.
6: Eu tô. Esse é meu.
7: Nego velho era muito mão de vaca, né? Nego velho, seba. Não sabia como tirar um dinheiro, era a coisa mais difícil tirar um pila do nego velho, né? Aí ele tomando café de manhã com a mulher e ela avisou ele que a antena lá de cima da casa tinha estragado. Nego velho, precisamos chamar urgente alguém pra consertar a nossa antena, ela estragou.
9: É muito alto lá. Pra você subir, chama alguém.
10: Minha querida, quer chamar alguém? Por quê? Eu mesmo faço isso aí. Não precisa ficar gastando dinheiro. Tu sempre acha um jeito de gastar um dinheiro. Daqui a pouco eu subo ali e já conserto essa porcaria aí.
9: Tu tem certeza? Ela é muito alta e pode ser perigoso. Paga alguém, por favor. Que não vai conseguir ajeitar essa antena, tenho certeza. Antes do almoço.
10: Antes do almoço eu subo ali, querido. Perto do meio-dia. Já tá pronto isso aí. Nego velho, perto do meio-dia, ajeitou a escada e avisou que ia subir e disse pra nega velho. Querida, frita dois ovos aí enquanto eu vou fazer o serviço ali. Deixa tudo prontinho. Dois ovos, sim, dois ovos. Um pra mim e um pra ti. Tá, só isso aí, velho. O nosso almoço, né? O nego velho tava subindo na escada, passou pela janela da cozinha e reforçou. Querida, não leva, não esquece, né? Dois ovos. Um pra mim e um pra ti. E já subiu no telhado da casa pra ajeitar a antena. Quando ele tava lá, deu uma ventania. E daqui a pouco o nego velho se assusta, se desequilibra e cai lá de cima. E vem descendo, né, querido? Quando ele tava caindo, ele cruzou novamente pela mesma janela da cozinha, viu a nega velha ali e gritou... Querida, frita só um ovo!
7: Vai desperdiçar?
10: Não é possível. Não gasta esse ovo, meu
0: filho. Eu me lembrei do Idoso Aranha, né? Esse aí é o nego velho Idoso Aranha. Idoso Aranha, Idoso Aranha.
5: Muito idoso.
0: Tem as manhas. Que é sempre um velho querendo fazer as coisas em casa e sempre se ferra.
6: Claro.
7: Fura o cano da água.
6: Isso. Nada,
7: passa,
6: uma merda.
7: Passa pro apartamento do lado.
6: Aí do nada vem, ah, o vô quebrou o braço. Como? Ah, ele subiu no muro. Como assim o vô subiu no muro?
0: Isso. Cara, nunca vou esquecer. Vamos botar aí, assim, ó. 30 anos. Eu fui fazer o Idoso Aranha. Fui furar uma parede de banheiro pra botar aquele secador de toalha. Sabe aquele secador de toalha?
7: Deixa quentinho.
0: Isso, deixa a toalha quentinha e tal. Falei, não, deixa pra mim. Vou botar o troço. Cara, eu não consegui furar.
7: O azulejo?
0: Não, o azulejo tinha que furar. Mas atrás do azulejo tinha um cano.
7: Tinha
0: um
7: cano.
0: E eu consegui furar este cano. Então tudo que o meu sonho era naquele fim de tarde de sábado, ter uma toalha quentinha pra tomar um banho de noite.
7: Tinha só molhado.
0: Eu passei o fim de tarde de sábado, a noite de sábado, o domingo inteiro e mais um pedaço da segunda querendo ser assassinado pelos moradores do prédio porque precisavam desligar a geral do prédio pra consertar o troço.
5: Ah, sabe, mas vê lá do bônus, era inverno, tudo bem.
0: Era inverno.
5: Ah, não, tudo bem.
0: Era inverno. O lado bom é que era inverno.
5: Verão tu ia sentir o touroço passando.
7: Mesmo. Não, porque quando tu tem um mapa hidráulico do...
0: Exato, fica mais fácil.
7: É barbado. Mas prédio velho não tem. Mas antigo...
0: Exato, prédio velho não tem. Antigo não tem. É isso aí. Mas, assim, mas como é que tu sabia que era prédio velho?
5: Ah, todo mundo sabe, para com isso.
6: É mais de 30 anos,
0: não,
6: talvez.
0: Não, prédio... não quer dizer nada.
5: Tá, ok, minha casa.
0: Mais de 30 anos, poderia morar num prédio novo. Não,
5: minha casa, minha vida.
6: Aqui. Mais de 30 anos, morava no gesso acartonado, tá sacanagem.
7: Ali no Bonfim, aquele,
5: o
7: gesso.
5: Rapaz, o carpete.
7: Do tijolinho, para, Alexandre.
5: Três marteladas no tijolinho. Mesmo.
0: Vamos ver, Rafael, bota uma pra nós aí, Rafael.
11: Mestre, eu acho que minha mulher está me traindo. Gafanhoto, por que que você acha isso? É que ela é alérgica à lactose, mestre. Ontem eu cheguei em casa e alguém tomou o meu sorvete. Ai, o sorvete era de molengo, com flocos de chocolate, nozes, com uma embalagem laranja e uma taça de vidro pequena com detalhes dourados. Sim, mestre, como você adivinhou? Ah, e um bom mestre não revela todos os seus segredos.
7: Muito bom.
11: O Bart Borges.
0: Olha só que legal esse e-mail do nosso ouvinte aqui. Sobre a maquininha do Banrisul, é o Fábio de Oliveira de São Léo.
6: Olha.
0: Amigos, através de vocês, é o que a gente fala, aliás, tem um estudo pesquisado, publicado sobre isso. Que 72% do público de rádio consome os produtos que ouve no rádio. Cara, isso é muito legal, né? Então o nosso ouvinte aqui está corroborando isso. Através de vocês, confiei e pesquisei em relação à venda sobre o meu comércio. Eu tenho um salão de beleza e, confiando no que vocês falam, decidi com a minha esposa Margarete.
7: A grande Margarete.
0: 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Topzera demais, querido. Abraço a todos aí, em especial ao Ananias Rafinha Menegazzo.
11: Mas daí é sacanagem.
0: Ananias por quê?
5: Anãozinho.
0: Não faça essa relação. Ananias é nome próprio.
5: Nome
0: próprio,
5: nome de atacante.
0: Ananias Rafinha Menegazzo, brincadeira, curtimos muito todos. 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
0: 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Tem alguma pra botar pra nós aí, Lelê?
4: Eu tenho justamente um e-mail que fala sobre o Dia dos Namorados.
0: Pra você que tá ligando o rádio agora e não sabe, Lelê está falando conosco com este som, com esta qualidade na babesca da beira do rio Hudson, em New Jersey.
5: Não, era
4: o New Jersey. E preciso fazer a piada, né, Feta? Porque eu tô com essa camisa nova aqui, né?
0: Qual a piada?
4: Aí do grupo RBS.
0: Bonita, essa aqui é celeste.
4: É, mas é que ela é uma camisa de futebol. Tu sabe como é que chama a camisa de futebol aqui, esse tipo de camisa?
0: Ah, eu não lembro agora.
5: Só que é...
4: Jersey.
0: Jersey, exato, exatamente.
4: Eu estou com a tua minha New Jersey.
0: New Jersey.
4: Boa, obrigado, né, cara?
5: Parabéns,
4: mas olha só.
5: Conseguiu em todos os programas.
11: Em todos os programas ele fez essa piada.
0: Cara, mas talvez todo mundo não ouça o mesmo, né?
11: É, tu tem razão, né?
4: Era uma meta,
0: pra
4: né?
0: Minha mãe não houve bola. Aliás, nem mais o pretinho. Esqueci.
11: É, mas aí é foda, né?
0: A minha mãe morreu em dezembro. Mas ela não ouviu bola, ela ouviu o pretinho.
11: Agora já não sabe nem o que responder mais.
0: Não, só não responde nada, deixa o Lelê falar.
5: É um clima, um clima que deixou pesado.
4: Aí, só pra acabar com a especulação da galera da live ali, que eu vi comentários que estão dizendo que eu tô tomando uma coisinha durante o programa, é a

0: YouTube.
1: É Gleidson.
2: Fetter, tu vai gostar disso aqui, Fetter. Com o Dia dos Namorados chegando, resolvi compartilhar o meu top 5 de músicas românticas pra entrar no clima da data.
3: Legal. Que massa, Gleidson!
2: Gostaria de saber a opinião de você sobre essa seleção. E também pedir para cada integrante da bancada contar qual é a música favorita para aquele momento especial ao lado de alguém especial. Segue o meu top 5, Alexandre.
0: Vamos
2: olha
0: ver,
2: só.
0: Vamos ver.
2: Vou do 5 pro 1, tá?
0: Vamos cantar um pedacinho de cada uma, vai.
2: Número 5, facílima de cantar, principalmente o Rafinha, que entende muito de inglês.
3: Claro.
2: Extreme com More Than Love.
0: Toquei hoje.
3: Tocou hoje?
0: Toquei no Discorama hoje. Essa semana eu tô fazendo...
3: Dia dos Namorados.
0: A semana inteira na balada.
3: A semana inteira.
0: Semana inteira, na Semana dos Namorados, o Discorama do meio-dia é na balada.
3: More Than Love.
4: Número 4, em quarto lugar.
2: Essa aqui é baladaça FM das mais confirmadas. Cidade. Richard Marx.
0: Right here waiting.
2: Baita.
0: Eu não vou saber, não vou lembrar, mas é um baladão.
3: É
0: bom?
3: Baladão,
0: baladão.
2: Wherever you go, whatever you do, I will be right here waiting for you.
3: É boa, Gleidson.
2: Número 3.
0: Tá mandando bem,
1: Gleidson. Ó, então vamos sair de vaga aí de programador, o Gleidson. Que coisa aí,
0: Alexandre,
1: é
0: vamos lá.
2: Ah, é esta número 3 tem a ver com o local onde eu estou.
3: Água.
2: Bon Jovi, I'll be there for you.
4: Finalmente.
0: Muito bom, Lelê.
3: Tava indo bem.
2: É,
3: I'll be there for you. I went to know.
1: Nós tava assinando a carteira do Gleidson, olhava, corremos ele.
0: Essa aí é aquela do You Say You Cry About The River.
1: É essa daí.
0: Essa aí. Musicaça do Bon Jovi.
2: Será que o River que ele cita nesta música, por acaso, não é esse aqui?
0: Pode ser, Lelê. Pode ser.
3: É? Acho que é meio assim genérico, pode ser, Leandro?
0: É, também.
2: Não, Rafinha, é que o Bon Jovi é daqui, Rafinha.
3: Tá certo, Bon Jovi, mas ele viaja o mundo, né?
4: Entrevista ele.
1: Vai na baia dele, então. Descobre.
3: Pergunta se ele gravou por causa desse
2: Rio. Eu vou tentar falar com ele. Número 2 da lista do Gleidson.
4: Pega um vinho.
2: A lista do Gleidson, a número 2. Ah, sucesso!
0: Sucesso é sucesso!
2: Canadense Bryan Adams. Uhul. Everything I do,
3: into my eyes,
2: do for you.
3: You will see.
1: Aliás, eu canto com
2: What you did to me.
0: Ah, essa aí é baladão.
3: Gleidson, que idade tem, Gleidson?
0: Vou anotar, mais de 40. Vou anotar pra tocar 80. No Discorama amanhã.
2: Número 1, top do Gleidson, que inclusive ele já pede pra mandar um abraço pra esposa dele, que é a Gleice. Olha
0: não,
2: aí, ó.
0: É Gleidson possível.
2: E Gleice, o grande amor da minha vida, ele diz aqui, estamos juntos há 13 anos.
0: Olha,
2: e nesses 13 anos
0: o casal
2: nasceu o amor das nossas vidas, a Isis, que já está com 5 aninhos, e certamente este casal, Gleidson, já fez amor ao som. Eles já fizeram, quem sabe... Quem sabe eles não conceberam a Isis, Fetter?
0: Quem sabe,
2: Bebê? Ao som de novo, Bryan Adams com Heaven.
0: Bah, Heaven! Porra! Primeiro baladão do Bryan Adams.
2: Primeiro
0: baladão
1: do Bryan Adams.
3: Tá, ele começou.
0: Só musicão,
3: bem, né?
0: Só musicão, Lelê. Baita lista, Lelê. Parabéns.
2: É, uma lista
3: só
2: clássica
3: amanhã.
2: De FM.
0: Só amanhã no Discorama. Só amanhã.
1: Você vai ouvir.
0: Ó, e-mailzinho aqui, meu compadre.
4: Fala.
0: Um House. Lembro do Davi Coimbra, que falava da gangue do House Preto. Vocês lembram disso?
3: Olha aí, ó.
1: Que a gangue do House Preto, das gordas, de um monte de gangue, né?
0: Oi?
1: Não, desculpa, é que eu não sou do centro.
4: Não, o Ivan tá correto. A gangue das gordas foi uma das maiores gangues de batedoras de carteira aqui.
0: Não,
1: no centro?
4: Elas
1: no
4: existem centro. Até hoje, mas...
0: Mas a gangue do House Preto batia outra
4: cara,
0: coisa.
4: Cara, deram uma emagrecida, mas estão rolando aí.
1: Agora virou a gangue do Monjá.
4: Canetinha.
1: Gangue da caneta.
0: A gangue do Zempi aqui. Um House, um beijo e um ano de loucuras.
1: Nossa, o beijo foi lá...
4: Cala a boca!
0: Olá, pretinhos, por favor, não me identifiquem. Quero compartilhar uma história de amor e de loucura. Vocês decidem, que acaba de completar um ano. Tudo começou na empresa onde trabalhávamos. Ela era terceirizada.

0: responsável pela Copa da Diretoria.
1: Olha aí, hein?
2: Grande abraço.
0: Ó, é um café diferenciado, uma aguinha diferenciada, pãozinho de queijo, refri.
1: É.
0: Eu sou casado há 19 anos, ela há 23. Durante muito tempo, nossa relação se resumia a um simples bom dia e um boa tarde.
1: Bom dia!
3: Boa tarde.
0: Pelos corredores da firma, mas eu sempre a admirava de longe. Até que um dia consegui me aproximar e puxar uma conversa. Aos poucos, nossos encontros ficaram mais frequentes, nossas conversas mais longas. E a conexão entre nós foi crescendo sem que percebêssemos.
2: Me absorvendo
3: sempre assim.
0: Um belo dia, ela na lavanderia, um espaço minúsculo de 2 por 2 metros.
2: E quente como ceste de camelo.
3: Tu também já fez a lavanderia?
0: Parei na porta e começamos a conversar. Em determinado momento, ela me ofereceu um house.
1: Olha!
2: Aí sim!
0: Eu aceitei.
1: Que cor? Preto desde o início, né, Lele? Ouve o programa.
3: No teu caso é house black.
0: Eu aceitei, mas ela disse que era da própria boca.
1: Ah, olha aí, ela queria o troca-troca da saliva.
3: Paizinho.
0: Quando fui pegar da boca dela, ela recuou e disse: tu é louco?
1: Louco parece a tua boca.
0: Aí já me irrita um pouco.
3: Eu tô contigo nessa. Aí eu tô contigo nessa, porque não provoca.
1: E aí ela...
0: E aí eu disse: ué, mas tu que me ofereceu, guria?
1: Ah, olha aí. Gaúchos, né?
0: E ela provocou: não, mas tu não tem coragem. E aí eu falei:
3: ah, eu não tenho mesmo.
0: Então me oferece de novo que tu vai ver se eu tenho coragem ou não.
1: E aí ela ajoelhou.
0: E foi assim que aconteceu o nosso primeiro beijo.
1: Ah, que amor.
0: Até hoje lembro da adrenalina do coração acelerado. Do medo de sermos pegos e a da sensação de finalmente beijar aquela boca maravilhosa daquela mulher que eu admirava e desejava há tanto tempo.
2: Ai, que aquela boca, boca.
4: Que boca é essa, Joyce?
3: Mas essa boca aí!
0: Muito bom, que boca!
1: Boca é essa! Zero bafo, né? Ambos trocaram
0: depois
1: o
0: depois disso, foi impossível voltar atrás. Meu Deus, agora eu viro a folha e tem mais uma página inteira.
1: Bah, mas é uma redação.
0: Tá de sacanagem comigo, 02.
2: Esse mês nós corremos o risco de tu.
0: Tu tá de sacanagem comigo, 02.
1: Não, mas daí é de matar.
2: Toma uma água.
1: Vai no fim, eles meteram um
2: cara,
1: gostoso.
2: Alessandro, é toma uma água aí, cara.
3: Eu acho que
2: quer um house?
3: O Ananias tem razão.
2: Pega aqui na minha boca.
0: Nos intervalos passávamos horas conversando na porta daquela lavanderia. Até que um dia ela confessou que estava louca pra me puxar ali pra dentro.
3: Vai, o sabugo.
0: E foi o que aconteceu.
2: Sérgio, eu tô louco pra te puxar.
0: Naquele cubículo de 2 por 2, vivemos mais uma das nossas loucuras.
3: Vai, se foi, tô brincando.
0: Cala a boca. Com medo de sermos descobertos, com o coração disparado e uma vontade enorme de te dar uma bomba no queixo.
3: Em mim? Por quê?
0: Isso, porque tu não cala a boca, não deixa eu ler a porra do e-mail que vai demorar mais 10 minutos pra ler. E aí só tem mais 13 minutos de programa. E aí tem 7 minutos de comercial.
2: Na
0: volta tem 1 minuto e meio de memória de elefante. Ou seja, nós vamos acabar essa porra desse programa hoje às 7h12.
3: É, que tá dando esse show aí, em vez de ler o e-mail. Que aí o tempo não corre. Parar com esse show, tu lê o e-mail.
2: Todo esse tempo aí podia ter.
3: Parar com essas bichices,
2: tu aí nós tá mandando no programa.
3: Aí o programa, pá. É. Aí fica aí coisa.
1: Aí, tá. Resume isso aí. Vai no final.
3: Comeu ou não comeu? Vamos lá, vamos ver.
1: Experimentaram o House Preto?
3: Vou deixar tu falar, desculpa.
0: Um forte abraço pra toda a turma.
1: Porra.
0: Acabou. 12 minutos pra 7. Ah, sério, mano.
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0: Sem falar que são 3 citações de classificados. 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Qual é a oferta, Rafael Gomes?
2: Pro terror do castelhano. Fala, rapaziada, eu tô vendendo a minha moto.
7: Olha aí,
4: cara? Que lance?
7: Castelhano, eu não aceito moto no negócio.
8: Ah, mas peraí, cara, mas aí nós crescemos na brisa.
7: É uma Street Triple 675 da Triumph.
8: Puta que pariu,
3: cara,
8: que
3: é isso aí. Como é que é o nome da moto? Desculpa.
7: Street Triple. O Triple.
8: Triple.
1: É, do Triple X daquele filme, que é uma bosta.
7: Da Triumph. Ela é ano 2015 com 32 mil quilômetros.
1: Baserada.
8: Isso aí é um espetáculo.
7: Ronco único, 3 cilindros, equilíbrio entre torque
8: e potência. 3 cilindros.
7: Ela tem rimap.
1: 3 cilindros.
7: Conservador.
3: 3 cilindros.
7: Rimap conservador, que é um quanto leve cilindro? Ganho de potência e melhor queima de combustível.
1: Ah, olha aí.
7: IPVA 2026 tá pago.
1: Ainda bem, né? Senão não dá pra rodar.
8: Bah, temos que tirar aquele adesivinho da Motul ali. É.
7: No meu nome. Fly screen original da Triumph, tá, escapamento Carbox mais original. 2 pneus novos da Pirelli. Tô pedindo 31.500 nela.
4: Cara, minha moto tem um pneu bem novo.
1: Chegou a tua vez, Fetter.
7: Se vender, o churras é comigo.
8: Tá, mentira, ninguém faz isso.
1: Ninguém faz
8: nunca
1: isso.
8: Nunca botou churras pra nós.
1: Louco lá de pilocada com essa moto.
7: Pro mestre, por favor. Como diria o alemão, se o comprador não sabe escrever street do e-mail,
8: não vai comprar.
7: Não.
8: Exato,
7: vai comprar.
8: Tô contigo, mano.
7: O e-mail pra contato é streetnopb@gmail.com.
8: Baita moto.
7: Baita moto. streetnopb@gmail.com. 31.500.
1: Não escreve rua, né?
8: Sabe que agora me deu um ruim, porque quando eu tive que vender a minha moto, que a Rodaica me obrigou a vender a minha moto, depois que o meu filho nasceu, era uma Triumph que eu tinha.
3: É, ia, né, trabalhar de moto?
8: Vinha, fazer... claro.
3: Oh, coisa
7: com
3: linda.
7: Os cabelos ao vento.
8: Isso. Capacete, né?
1: Não,
7: mas tu tinha uma moto bem legal, me lembro que tu levou pra praia.
8: Era essa, né? Aí, essa Triumph 675.
7: Era aquela mesma? Mas era vermelha, não era?
1: Mas não era uma
8: aquela
1: Hornet?
8: Era outra, aquela era outra também.
1: Meu Deus do céu.
7: Ai, que cara, foram 15, cara. Tu de moto deve ser um tesão.
3: Sem camisa.
8: Ai, cara, eu não aguento mais vocês.
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0: Voltamos para mais um pouquinho de Pretinho Básico. Um minutinho para sete desta noite de segunda-feira em Porto Alegre, fim de tarde em Nova York. Lelê, como é que tá por aí, Lelê? O que vou fazer agora, Lelezinho?
1: Barbecue?
2: Ah, Alexandre, agora a gente vai largar uma parte do equipamento, esse equipamento mais pesado aqui, tá, né? Que a gente tem muito equipamento, vamos deixar aqui no hotel e vamos com o equipamento mais leve, só conectado com o celular mesmo. A gente vai pra onde mesmo, Adas? Pra onde tem agora uma, tipo uma fanfest, né?
1: E aí, galera, a gente vai colar aí, no Bryant Park, que tá tendo tipo a fanfest da final da NBA ali.
0: Certo.
1: Mas acho que tá difícil de entrar, Lelê, acho que nós vamos ter que...
2: Não, mas vamos ficar no entorno e vamos gerar conteúdo. Isso. Lá, porque como eu disse antes, cara, a gente tá aqui pra gerar conteúdo, além desse conteúdo on-air, que a gente entra no microfone aqui, muitas coisas ali nas nossas arrobas, então acompanhem por ali que a gente vai ficar aqui até sabe-se lá quando, mostrando esse lado bem pessoal da Copa do Mundo, com os nossos olhos aqui, via o celular pra vocês aí.
0: Espetacular, Lelê! 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Pode votar, Lelê, por favor, no craque do episódio.
2: Ah, eu vou votar no Ivan por aquela botada que ele deu no âncora ali na hora do né? Show, né? É. Aquela ali me pegou,
0: Tá
2: aquela
0: bem.
2: Me pegou,
0: sabe? Tá bem, bem
1: muito
0: votado,
1: obrigado.
2: Até ali eu tava meio assim entre obrigado, o Neto, porque o Neto sempre é um forte, mas aquela verdade. Do Ivan ali foi boa.
1: Pô, muito obrigado.
0: E tu, Ivan, vai votar em quem, Ivan?
1: Vou votar na produção, Rafael Gomes, que deixou ouvir o programa, né?
0: Tá.
1: Viu? Eu falei pra ele, ó, teve a reunião com os homens, tá. Deixar eu fazer o programa.
0: Tá bem.
1: Não, os homens e as mulheres.
0: Eu acho ruim esse negócio de carteiraço.
1: Não, mas eu só
0: acho
1: gosto.
0: Ruim esse negócio
1: não,
0: de carteiraço.
1: Não, mas eu gosto de um carteiraço. Pô,
0: quem,
1: tem que ver
0: é
1: na noite.
0: Não dá carteiraço.
1: Tem que ver na noite o que eu não faço de avaria ali no centro com o teu crachá.
0: Com o meu crachá, é.
1: Tá devendo na ciganinha, não vai lá, hein?
3: Não vai lá.
0: Na ciganinha.
1: Ciganinha.
0: Gomes vai votar em quem?
3: No Ivan, de terno, né? De fatiota.
0: Verdade, fatiota, verdade.
1: Agora eu vou no encontro.
0: Tá bem. Neto Fagundes, vota em quem, meu compadre?
3: Vou votar no Rafinha. Acho que o Rafinha veio com o mestre. Ele veio com o mestre hoje.
4: Tu vai questionar o voto.
3: Uma das melhores piadas.
4: Observe Neto Fagundes.
3: Pra mim, uma das melhores piadas do
4: isso,
3: mestre,
4: Neto,
3: até hoje.
4: Neto, pelo amor de Deus.
3: Quebrou tudo.
4: Eu e tu somos muito foda. Meu voto vai no Neto também.
0: Desagradável.
4: Que houve?
0: Nada. Que desagradável. Vai em quinto teu voto, vô?
4: Não prestou atenção?
0: Fodão, jogou onde?
4: Não prestou. Eu joguei em vários lugares.
0: Como é teu nome?
4: Já fardei com várias camisetas.
1: Tu já ouviu o hino de chuteira?
4: Já. @rafia.menegaso.
0: Tá.
4: Eu já votei no Neto, não tá prestando atenção no programa.
3: Neto Fagundes RS, cara. Eu voto importante.
0: De ti, cara. Tem saudade de ti,
4: também.
0: Quanto era humildão.
4: Não, mas eu não te conhecia, né? Eu
3: na
4: já
3: móvel?
4: Cheguei...
0: Mas você pelo
3: na
0: menos
3: móvel.
0: Não me conheceu, né?
3: Ei, na móvel?
0: Na móvel,
1: tu não tá
0: cara.
1: Enganando ninguém. Tu não tá enganando ninguém.
0: Eu não tô decepcionando ninguém, cara.
4: Eu minhas raízes, Alexandre.
0: Claro, tu votou no Neto Fagundes, então.
4: De novo, votei no Neto.
0: Tá.
4: Falta tu.
0: O Neto Fagundes tem um voto.
4: Uh-huh.
0: O Gomes tem dois votos.
4: O Gomes tem um voto. Eu tenho um voto.
0: Em quem
4: Ivan.
0: Tu votou, Ivan?
3: Em mim.
1: Eu votei na
0: e
1: produção.
0: O Lelê votou em quem?
1: Em mim.
4: E no Ivan.
0: No Ivan.
1: Eu ganhei dois votos.
3: Ivan tá. Tem dois votos.
0: Então o Ivan tem dois votos. Então eu vou votar no Ivan também.
1: Oh,
0: olha
1: a
0: botada que ele deu
1: muito,
0: no âncora ali na final do bloco anterior.
3: Mandou bem.
0: Porque primeiro, tem que ser corajoso. Né?
1: Ah, o homem fez sem coragem, não pega a mulher bonita.
3: Eu já diria Gildo de Freitas.
1: Pô, grande Gildo de Freitas.
0: Verdade.
1: Pô, saudade.
0: Canta uma do Gildo de Freitas aí.
1: Me chama o negro, se eu não ligo a razão. 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
0: Muito bem, é isso por hoje. Vamos ficando por aqui com este Pretinho Básico, agradecendo demais a sua audiência. Brigadaço mesmo. Amanhã, 1 da tarde, a gente volta. Daqui a um pouquinho, esse episódio já vai estar. Já subiu. E você pode também compartilhar a partir da sua plataforma de streaming preferida com os seus amigos. Um abraço, boa noite e até amanhã. Tchau, Lelê. Boa noite aí.
1: Tchau,
0: no
1: Lelê.
0: Jersey, Lelezinho. Até mais.
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16: Tá chegando na área o Atlântida Sunset. Aquela vibe da beira da praia. Isso, galera, aquela vibe da beira da praia, direto para todo o estado de Santa Catarina. Esse é o Atlântida Sunset, que vai pousando na sua frequência de Rádio Atlântida. Eu sou Teco Pararats e a gente tá aqui para curtir a próxima horinha aí, o próximo bloco de muita música, muito surf na veia e também alguns toques, algumas coisas que a gente, histórias que a gente conta aqui e tal. Vou compartilhar isso tudo com vocês. Lembrando que durante a semana eu tô presente no Toque do Teco, né, de segunda a sexta, 7:30 da manhã e 2:30 da tarde, com dicas pra gente viver mais simples e mais leve, beleza? É isso, a gente vai continuar então aqui a nossa programação. Começo sempre com aquela tradicional trinca de música, então segura essa aí, Bon Jovi, Pete e Foo Fighters.

que massa, sonzeira, já levantando a nossa pilha aqui nessa horinha, é o Atlântida Sunset, mas no momento eu vou dar aquele cutback aqui e vai rolar um toque do Teco. Então, se liga nessa, recebi essa mensagem aqui outro dia. Nunca perca a fé na humanidade, pois ela é como um oceano. Só porque existem algumas gotas de água suja nele, não quer dizer que ele esteja sujo por completo. Interessante, né, essa comparação? Eu ainda vou além disso, tá? Se já protegemos os nossos oceanos da maneira que a gente pode, né, sabendo que ele é imenso e pode se proteger sozinho também, podemos pensar na humanidade da mesma forma. Ela é imensa e o que se faz aqui pode ser o contrário do que se faz lá no outro lado do planeta. Importante é confiar no todo, afinal, todos nós estamos nesse mesmo barco imenso juntos, né? Que é a humanidade, beleza? Responsabilidade sobre a nossa participação nesse bolo todo, né? Vamos nessa então, botar a sonzeira aqui forte, aliás duas, hein? Lá de trás, lá das antigas. The Cult com Love Removal Machine e logo na sequência TSOL Flowers by the Door.

Que sonzeira, né, cara? Anos 80, anos 90, rolava muita banda de rock boa demais. Bom, mas agora é o momento do giro radical com as últimas do surf. Vamos nessa. Então, olha só que legal, galera. Na semana passada eu estive no Rio de Janeiro representando a Surf Brasil, né, que é a Confederação Brasileira de Surf, num evento, cara, assim, especial demais. Foi o lançamento do livro Os Guardiões do Oceano, que fala da cultura oceânica para crianças do ensino fundamental. Olha só que legal. O livro foi feito em parceria com a Confederação Brasileira de Esportes de Vela, o Instituto E, né, que é um instituto criado pelo Oscar Medsavate, o dono da marca Osklen, né, para quem não sabe, e com a Confederação Brasileira de Surf. É por isso que eu participei desse evento, né. A obra foi escrita pelo ex-presidente e atual CEO da CBVela, que eu mencionei antes ali, Marco Aurélio de Sá Ribeiro. Ele tem uma editora e, enfim, ele é escritor e fez esse livro todo e ficou fantástico. E a obra é elaborada pelo pessoal do Instituto E e apresenta personagens infantis como o pescador, o surfista, o velejador, que são os guardiões do oceano, nas histórias ali contadas no livro, né? Vai ser distribuído em todas as escolas públicas do Rio de Janeiro. Olha que legal, hein? A arte está sensacional, galera. E o exemplo dado é incalculável, né? O grupo já está em contato com o governo federal para que isso possa ser implantado no ensino fundamental do Brasil inteiro. Imagino que as escolas particulares também irão aderir ao projeto, pois se trata de uma matéria de suma importância para a sociedade, né? E vai encantar os alunos com as aventuras dos guardiões dos oceanos. É muito legal mesmo ver esse exemplo. Tem muita gente ainda fazendo altos projetos visando a educação e a evolução do nosso país. Que massa! Baita notícia aí que eu quis compartilhar com vocês. Eu participei desse processo todo com a nossa equipe, inclusive o produtor desse projeto todo é o diretor ambiental, né, da área ambiental da Confederação Brasileira de Surf, o Duda Tedesco. Ele que correu atrás de articular todas essas pessoas e entidades em torno desse mesmo projeto. Um parabéns ao Duda. Baita projeto para a gente se apoiar e usar de referência para muitos outros. Vamos nessa de som então. Counting Crows, Round Here.

0: Eba, olha só, a gente vai chegando já aqui no final do primeiro bloco, metade do programa já rolou, passou voando. Eu vou ali, molho a palavra rapidinho, a gente vai pro show do intervalo e já já estamos de volta com Atlântida Sunset, não sai daí.
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isso, galera. Tô de volta. Aqui é o Teco Padarazzi. Esse é o Atlântida Sunset, o programa que traz a vibe da beira da praia para todo o estado de Santa Catarina nesse sabadão. Baita sabadão, a gente tem que curtir, né? Porque o programa aqui tá no ar, o Brasil tá jogando, a gente não sabe o que tá acontecendo lá, mas é o que eu posso te dizer, que estamos todos unidos nesse mesmo momento, beleza? Bom, é uma honra eu estar aqui com vocês. Eu também estou durante a semana com o Toque do Teco, de segunda a sexta, 7:30 da manhã e 2:30 da tarde, com dicas aí para a gente viver mais simples e mais leve, beleza? Bom, a gente volta no segundo bloco com aquele espaço garantido à cena da música local. E hoje eu vou botar aqui dois artistas muito relevantes. Um deles é especial, né? O Nelson Viana. Ele já nos deixou, mas deixou uma obra maravilhosa, feita não só autoral, né, do trabalho autoral do Nelson, mas também em todos os shows e participações que ele já fez aqui para o estado. É reconhecido por todos os músicos de Santa Catarina como um grande cara, o Tim Maia catarinense, a gente costuma dizer. Bom, o Nelson Viana fez uma baita música que eu adoro escutar, junto com um grande amigo meu, que é o João Coyote. O Joãozinho é o backing vocals e violonista, né, da banda Armandinho. Isso mesmo, ele que segura a onda dos vocais junto com o Armandinho e do violão. Muitas vezes o Armandinho quer ir lá pra frente, cumprimentar a galera, cantar uma música só cantando, sem tocar nada. É o João que segura a onda. Eis que o João se juntou com o Nelson Viana um tempo atrás e fizeram esta baita faixa que eu acho demais, uma das músicas mais relevantes que eu já ouvi de rock aqui em Santa Catarina. Com vocês, Nelson Viana e João Coyote com Tudo Vai Mudar.

Que legal, galera, que legal. Sonzeira aí do Marco Morganti, Lá Vem o Sol, mostrando que Santa Catarina aí tem muita, muita joia rara aí no som, desenvolvendo, produzindo, altos estúdios a gente tem em Santa Catarina, altos produtores. Então, assim, a cena catarinense está crescendo, as bandas estão crescendo, estão ganhando um espaço na mídia, em todos os lugares. E é muito bom ver um novo artista sempre pintando na área. Bom demais, Marco. Valeu por ter mandado o som. Assim que sair mais aí, manda pra gente, beleza? Vamos seguir o repertório então, não podemos parar. Noga Eres, com a música Dumb.

é isso, galera. A reta final do programa. Deixou rolar a sonzeira aí nos últimos minutos pra gente curtir. Eu também tava curtindo aqui, ouvindo essa sonzeira. Beleza? Mas chegou no final da nossa hora, não tem problema não. Durante a semana eu tô aí, segunda a sexta, 7:30 da manhã e 2:30 da tarde, com o Toque do Teco, tá? E no sábado que vem, seu horário tá marcado comigo aqui na Rádio Atlântida. É o Atlântida Sunset, a partir das 7 horas do sabadão que vem, beleza? Um grande beijo, um grande abraço e um super aloha pra todo mundo. Vamos nessa!

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2: Opa, e voltamos nós, ou estamos nós, ou as duas coisas ao mesmo tempo com aspirações de Pi. Dia desses assisti Homem com H, biografia de Ney Matogrosso, maravilhosa, interpretação tão falada de Jesuíta Barbosa, que é um ator fantástico, tá muito bem no papel do Ney Matogrosso. Melhor ainda é a história do Ney, impressionante o tamanho, a grandiosidade de Ney Matogrosso. Recomendo que você assista. Tenho certeza que você que é fã vai adorar. E você que não é, por favor, se permita. Vá despido, que aliás, tem bastante no filme. Mas vai gostar, desde que tenha bons olhos, boas percepções para receber tudo aquilo. O Ney sempre foi um transgressor, mas do lado bom. Ele cutucou, ele cutuca, mas não de forma tendenciosa, de forma muito rancorosa, ao contrário, tem uma leveza de ser e tem, acima de tudo, uma demonstração plena do quanto é relevante e importante ser único, é o caso dele. A obra de arte e a vida de Ney Matogrosso nos mostra muito sobre o ser humano, suas diferenças e do respeito a cada um. Vamos ouvir agora uma das obras de Secos e Molhados com Ney Matogrosso. Sangue Latino na Atlântida. Aí,
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24: Opa, e voltamos nós, ou estamos nós, ou as duas coisas ao mesmo tempo com aspirações de Pi. Dia desses assisti Homem com H. Biografia de Ney Matogrosso, maravilhosa, interpretação tão falada. É, de Jesuíta Barbosa, que é um ator fantástico. Tá muito bem no papel do Ney Matogrosso. Melhor ainda é a história do Ney. Impressionante o tamanho, a grandiosidade de Ney Matogrosso. Recomendo que você assista. Tenho certeza que você que é fã vai adorar. E você que não é, por favor, se permita. Vá despido, que aliás, tem bastante no filme. Mas vai gostar, desde que tenha bons olhos, boas percepções para receber tudo aquilo. O Ney sempre foi um transgressor, mas do lado bom. Ele cutucou, ele cutuca, mas não de forma tendenciosa, de forma muito rancorosa. Ao contrário, tem uma leveza de ser e tem, acima de tudo, uma demonstração plena do quanto é relevante e importante ser único. É o caso dele. A obra de arte A Vida de Ney Matogrosso nos mostra muito sobre o ser humano, suas diferenças e do respeito a cada um. Vamos ouvir agora uma das obras de Secos e Molhados com Ney Matogrosso. Sangue Latino na Atlântida. 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